0: venha ter alergias, que não venha correr risco de ter obesidade, de diabetes e até hipertensão na vida adulta.
1: Todos os anos, a campanha Agosto Dourado reforça a importância do aleitamento materno para a saúde do bebê. A edição deste ano vai além. Destaca o papel da amamentação na segurança alimentar, na redução da pobreza e na sustentabilidade ambiental, como explica Sônia Isoyama Venâncio, coordenadora geral de atenção à saúde das crianças, adolescentes e jovens do Ministério da Saúde.
2: O leite materno é o primeiro alimento que é oferecido para o bebê, garantindo o direito humano, né, alimentação adequada. Vai também favorecer a garantia da segurança alimentar e nutricional dessa criança, por ser esse primeiro alimento, né, que é oferecido. E também é muito importante para a sustentabilidade do planeta, né, porque ele é um alimento que não vai necessitar de embalagens, o consumo de água para sua produção.
1: Uma forma de apoiar as mulheres que amamentam é por meio da rede de bancos de leite humano brasileira, que é a maior do mundo. O leite coletado é destinado em especial a recém-nascidos prematuros e de baixo peso, internados em UTIs neonatais. Mas os bancos de leite também dão suporte às mulheres que enfrentam dificuldades para amamentar. Mãe de primeira viagem, a militar Renata Lúcio recorreu a uma dessas unidades no Distrito Federal para conseguir alimentar a filha Betina.
3: Ninguém fala da dificuldade que é a amamentação. A gente acha que é instintivo, que a gente vai ter um bebê e a gente já vai conseguir amamentar, e não é bem assim. A gente tem muitos desafios, é difícil. Tive mastite, eu tive fissura, tive bastante desafios, e o banco de leite foi o que me ajudou, né?
1: A rede brasileira de bancos de leite humano conta com 237 bancos e 249 postos de coleta em todo o Brasil. Pelo número 136 do Ministério da Saúde, é possível obter informações da unidade mais próxima da sua casa. Reportagem Graziele Bezerra.
4: Manter a caderneta de vacinação atualizada garante proteção contra doenças graves, prolonga a vida e contribui para um futuro mais saudável.
5: E está na hora de atualizar a caderneta de crianças e adolescentes. Começou hoje e vai até 1º de setembro a campanha nacional de multivacinação.
4: No caso dos bebês, a vacinação desempenha a função de ensinar o corpo em desenvolvimento a se defender de forma segura.
5: E uma das vacinas que mais causam dúvidas é a BCG, que protege os recém-nascidos e crianças pequenas contra as formas mais graves e fatais da tuberculose.
6: Conhecida por deixar aquela famosa marquinha na parte superior do braço direito, ela protege o organismo das formas mais graves da tuberculose, como a tuberculose meníngea e a tuberculose miliar. É a vacina BCG. Ela é aplicada na maternidade ou ainda nas primeiras semanas de vida para prevenir as formas graves da doença entre os pequenos e garantir que o sistema imunológico da criança, ainda em desenvolvimento, aprenda a se defender. Por isso, a enfermeira Emanuela Barros não perdeu tempo e vacinou seu filho logo que saiu da maternidade.
7: Eu recebi a orientação da maternidade que procurasse o posto de saúde, né, para fazer a vacina. E assim que a gente recebeu alta, eu fui na UBS, fui muito bem atendida, né, e orientada pela equipe. Então foi um processo muito tranquilo, né, de orientação e também de acesso, né, à vacina.
6: A chefe da unidade de vigilância em saúde do Hospital Universitário de Brasília, Deise Mendonça, explica a importância da BCG logo nos primeiros dias de vida.
8: Porque o bebê, ele nasce com pouca proteção. Ele nasce somente com aqueles anticorpos da mãe, que a mãe passou para ele durante a gestação. Depois, ele tem que tomar as vacinas para ficar protegido contra essas doenças que estão aí, que a mãe não conseguiu passar proteção para ele. Criança nasceu acima de 2 quilos, ela já faz a BCG na maternidade, nas maternidades públicas, né? Nas privadas, eles procuram a sala de vacina.
6: Após a aplicação, é comum que apareça uma pequena mancha avermelhada no braço direito. Com o passar das semanas, essa reação evolui para uma pequena ferida que cicatriza naturalmente. A BCG integra o calendário nacional de vacinação, é oferecida gratuitamente nas unidades do Sistema Único de Saúde e está disponível para crianças menores de 5 anos que ainda não tenham sido imunizadas. Você pode conferir todas as vacinas do calendário nacional em gov.br/saúde. Reportagem Thaís de Araújo.
4: Atenção, estudantes pré-selecionados no processo seletivo de

0: do Fundo de Financiamento Estudantil, FIES.
1: Termina amanhã o prazo para complementar as informações da inscrição no sistema.
0: O FIES concede empréstimo a estudantes em cursos de graduação ofertados por instituições privadas que participam do programa.
1: O processo seletivo referente ao segundo semestre alcançou mais de 127 mil inscritos.
2: Os estudantes pré-selecionados na chamada regular do Fundo de Financiamento Estudantil, o FIES, têm até 4 de agosto para complementar as informações da inscrição no sistema disponível no endereço fiesseleçãoaluno.mec.gov.br. Após essa etapa, os candidatos deverão validar a documentação da instituição privada de educação superior. Concluída a validação, os pré-selecionados deverão comparecer em um agente financeiro no prazo de até 10 dias úteis. As convocações ocorrerão de 7 de agosto a 24 de setembro. O processo seletivo do FIES inclui a reserva de 50% das vagas para estudantes com renda familiar de até meio salário mínimo por pessoa e com inscrição ativa no cadastro único. Os pré-selecionados que atendam aos critérios do FIES Social poderão financiar até 100% do valor das mensalidades do curso. Mais informações em acessounico.mec.gov.br/FIES. Thaísa Vitória para a Voz do Brasil.
0: Chuvas acima da média na região sul, seca e calor acentuados na porção norte. Fenômenos climáticos como o El Niño provocam impactos distintos.
1: Para enfrentar essa situação, estados e municípios devem acompanhar as ações para a prevenção de desastres naturais.
0: E ficar atentos para os protocolos de ajuda federal em casos de emergência e calamidade pública.
3: Nos diferentes tipos de desastres naturais, o reconhecimento da gravidade da situação pode abreviar o envio de recursos e apoio técnico, amenizando os impactos para a população. Quando há situação de emergência, o município ainda consegue atuar, mas precisa de apoio externo para atender a população. Já quando o estado é de calamidade pública, os danos são tão graves que exigem medidas excepcionais e maior apoio do governo federal. Para tornar oficial qualquer uma dessas condições, o governo municipal ou estadual deve emitir um decreto e registrá-lo no Sistema Integrado de Informações sobre Desastres. Se os critérios forem atendidos, o Ministério da Integração e do Desenvolvimento Regional publica uma portaria reconhecendo a situação. A ajuda pode vir em forma de assistência humanitária, como distribuição de água, alimentos, colchões e kits de higiene. O apoio federal também pode ser empregado no restabelecimento de serviços essenciais. O apoio extra também pode chegar diretamente ao cidadão. Entre as possibilidades está o saque calamidade do FGTS, de até R$6.220 por conta vinculada. De acordo com a diretora executiva de fundos de governo da Caixa Econômica Federal, Daniele Mendonça, entre janeiro e julho de 2026, 548 municípios de 17 unidades da federação foram habilitados para o pagamento do saque calamidade.
4: O saque calamidade é um momento de necessidade pelo qual o trabalhador pode fazer uso desse saque. Situação formalizada tanto pelo governo local quanto pelo Ministério do Desenvolvimento Regional, ele pode fazer a solicitação por meio do aplicativo do FGTS, disponível nas principais lojas de aplicativo de forma gratuita, ou em uma das agências da Caixa. E em situações de calamidade, a Caixa faz o deslocamento do caminhão Caixa para fazer o atendimento dessa população com necessidade de fazer uso do saque.
3: Ao lado do El Niño estão as mudanças climáticas na explicação dos cenários naturais cada vez mais adversos. É o que afirma o meteorologista do Instituto Nacional de Meteorologia, IMET, Leidson Dantas.
5: A nossa atmosfera tem um constante trabalho para manter o nosso planeta. planeta em estado de equilíbrio, numa temperatura ideal para todos nós sobreviver. E se a gente dá um conteúdo a mais, um ingrediente a mais de aquecimento, provoca esses extremos climáticos que a gente vem observando.
3: Com a previsão de fortalecimento do El Niño neste segundo semestre, a orientação é, antes de tudo, manter-se bem informado. Entre os canais oficiais está portal.imet.gov.br. Reportagem Luana Karen.
1: Descarte correto do lixo eletrônico é fundamental para garantir o equilíbrio do meio ambiente.
0: Para que esse descarte seja feito, existem pontos de coleta por todo o país.
1: O material pode ser recondicionado da forma correta e ganhar outras destinações.
6: Plástico, papel, alumínio, materiais que devem ser separados para a coleta de lixo e seguirem para a reciclagem. Mas e no caso de celulares, computadores, baterias e outros eletrônicos, o que fazer? Neste caso, vale seguir a chamada regra dos três R's: reutilizar, recondicionar e reciclar. Se o equipamento eletrônico não pode ser reutilizado por outra pessoa, uma opção é recondicionar, ou seja, consertar o equipamento. No Guará, a 20 minutos do centro de Brasília, há um ponto de coleta dentro de uma unidade do SESC. Lá são deixados vários tipos de componentes eletrônicos. É o que conta Alessandra Sá, assistente de suporte à gestão do SESC DF.
7: Qualquer pessoa pode vir, né, entregar seu lixo eletrônico, né, para estar descartando, fazer um descarte correto, né, em nossos PEVs que o SESC disponibiliza em todas as nossas unidades, né, para preservação do meio ambiente, né, carregadores, tablets, TVs.
6: Do Guará, o material segue para uma organização da sociedade civil, onde os resíduos são separados. Os que precisam de algum conserto ou formatação são recondicionados. E de lá, distribuídos para diversos pontos, inclusive para cursos gratuitos para a população. O que não tem conserto é separado e organizado e segue para o terceiro R, a reciclagem. Cada pedaço segue um caminho, como explica o coordenador da organização programada do futuro, Fábio Oliveira.
8: Aquilo que não tem condições de uso nenhuma dentro da nossa unidade, a gente consegue fazer a descaracterização dele, fazer a separação por tipos de componentes, ou seja, placas de circuito impresso eletrônico, plástico, ferro, cobre, isopor, enfim, cada tipo de componente a gente consegue fazer a separação e encaminhar para a indústria de reciclagem.
6: Mas para que tudo isso aconteça, o trabalho começa com a população, que deve realizar o descarte correto do lixo eletrônico, como explica o coordenador geral de inclusão digital do Ministério das Comunicações, Gustavo Fernandes Lima.
9: Hoje a gente tem no site do Ministério das Comunicações, na página do programa Computadores para Inclusão, um link com um mapa por todo o território nacional com os diversos pontos de coleta que tem espalhados. A gente está falando de mais de 10 mil pontos de coleta de resíduos eletrônicos, de pilhas e baterias.
6: Para saber onde há um ponto de coleta de resíduo eletrônico na sua cidade, acesse o site do Ministério das Comunicações em gov.br/MCOM. Com locução de Graziela Mendonça, reportagem Márcia Fernandes.
0: Um caso de reaproveitamento. Computadores que seriam descartados ganham uma nova utilidade e ajudam no acesso à tecnologia.
1: Além de recuperar equipamentos para escolas, bibliotecas e telecentros, um centro de recondicionamento no Distrito Federal oferece cursos gratuitos para o cidadão.
0: Conheça a iniciativa na reportagem de Pablo Mundim.
10: No Centro de Recondicionamento de Computadores do Distrito Federal, equipamentos que seriam descartados são recuperados para projetos de inclusão digital. No Distrito Federal, no Centro de Recondicionamento de Computadores, cada equipamento passa por um processo completo de recondicionamento. No fim, o que poderia virar apenas sucata se transforma em equipamentos destinados a projetos de inclusão digital. Tudo feito para que os computadores sejam totalmente reaproveitados, explica Adler Braga, técnico de recondicionamento.
11: O computador vem para cá, quando ele chega aqui, a gente dá uma sobrevida para ele, a gente já faz o primeiro passo, né, que é a sanitização de dados, que a gente recebe o computador com HD, então a gente é responsável por esses dados, então a gente faz essa etapa. Posteriormente a gente faz a limpeza externa, interna, né, na verdade, a gente troca as peças, instala os programas e deixa tudo funcionando corretamente. A gente recebe um termo de doação para destinar esse computador para alguma instituição.
10: Depois de recondicionados, os computadores seguem para escolas, bibliotecas, telefones, telecentros e outras instituições que ampliam o acesso à tecnologia. Nem tudo pode ser reaproveitado. As peças sem condições de uso seguem para reciclagem. O centro também oferece formação para novos profissionais, disse Simone Cabral, coordenadora pedagógica.
12: A maioria vem para fazer o curso mesmo para o mercado de trabalho, né? São totalmente gratuitos os cursos, né? Todos com certificado.
10: São cursos de informática básica, design gráfico, manutenção de computadores e celulares, marketing digital, inteligência artificial, operação de drones e Excel avançado. As aulas são destinadas a adultos e jovens. As capacitações têm carga horária entre 60 e 80 horas. As inscrições para os cursos podem ser feitas pela internet ou presencialmente na unidade do Gama, no Distrito Federal. Empresas e órgãos públicos que desejam dar uma destinação social aos equipamentos eletrônicos também podem procurar um dos centros de recondicionamento de computadores espalhados pelo país. Reportagem Pablo Mundim.
1: O Ministério da Fazenda iniciou consulta pública para definir os setores obrigados a cumprir regras de monitoramento de emissões no mercado brasileiro de carbono.
0: A iniciativa visa criar um sistema de dados oficial para o Sistema Brasileiro de Comércio de Emissões.
1: Proposta preliminar prevê a introdução gradual das obrigações em três etapas.
0: A primeira tem início previsto para 2027 e abrange indústrias do setor de minérios, petróleo e transporte aéreo.
1: A consulta pública está disponível no site do Ministério da Fazenda até 28 de agosto em gov.br/fazenda.
0: Produção de alimentos sem prejudicar o meio ambiente. Essa é a proposta da agricultura de baixo carbono.
1: E a empresa brasileira de pesquisa agropecuária, Embrapa, está certificando culturas que usam esses processos, o que agrega valor à produção.
0: Para receber a certificação, os produtores passam por capacitação e análises independentes de produção.
6: A agropecuária de baixo carbono é um modelo de produção sustentável que reduz a emissão de gases de efeito estufa com práticas como o plantio direto, a recuperação de pastagens degradadas e a integração lavoura-pecuária-floresta. Realidade que fez a Embrapa criar uma estratégia para comprovar a sustentabilidade da produção brasileira. São protocolos científicos de certificação voltados à produção agropecuária de baixo carbono, agregando valor aos produtos e ampliando oportunidades comerciais. A presidente da Embrapa, Silvia Massuá, detalha.
13: Cada vez mais o produtor rural tem mais consciência, ele tem que produzir mais, mas cada vez mais de maneira sustentável, preservando os recursos naturais, né? Uso eficiente de água, de solo. A partir disso daí, cada vez mais a Embrapa tem gerado tecnologia e incentivado através das capacitações que eles usam essas novas tecnologias para ter essa agricultura mais sustentável.
6: A iniciativa reúne diferentes cadeias produtivas, carne bovina, leite e sorgo, e busca reconhecer, com base em critérios técnicos e auditorias independentes, os sistemas de produção de baixo carbono. O produtor Hamilton Kundak é presidente da Cooperativa Reca, um conjunto de sistemas agroflorestais que produz castanha, pupunha, cupuaçu, café e andiroba na Amazônia. Ele fala sobre o impacto da certificação.
14: Um trabalho muito bacana que o Reca faz de preservação, de orientação, de conscientização, de respeitar as nossas florestas, porque se o produtor estiver recebendo valor agregado, ele não vai derrubar, ele vai ser o guardião da floresta.
6: Além da carne, do leite e sorgo, a Embrapa prepara o lançamento da certificação para a soja em 2027. Reportagem Luciana Colares de Holanda.
1: Se você aplica no Tesouro Direto, um recado importante. O aplicativo oficial do programa vai deixar de funcionar a partir do dia 17 de agosto.
0: Com isso, consultas e novos investimentos devem ser feitos no site do Tesouro Direto ou no aplicativo do próprio banco.
15: O aplicativo do Tesouro Direto será desativado a partir do dia 17 de agosto. Após a desativação, os investidores vão poder acessar os serviços pelo portal do investidor no site oficial do Tesouro Direto.
1: direto ou pelo aplicativo da instituição financeira onde mantém a conta de investimentos. De acordo com informações do Ministério da Fazenda, nesses canais será possível consultar a carteira, verificar títulos e rentabilidade, realizar aplicações e resgates e acessar o histórico de operações. A mudança não altera os investimentos já realizados. Títulos, valores investidos, rentabilidade e demais informações permanecem disponíveis nos novos canais de acesso. Não é necessário realizar nenhum procedimento em relação aos investimentos existentes. Em caso de dúvidas, os investidores devem consultar os canais oficiais de atendimento do Tesouro Direto. Lucília Araújo para a Voz do Brasil.
16: Passageiros de voos internacionais com bens a declarar podem deixar o aeroporto sem passar pela fila de fiscalização aduaneira.
0: Já está valendo a declaração eletrônica de bens de viajantes, que pode ser preenchida pela internet.
16: Com a nova plataforma, o sistema da Receita Federal analisa os dados declarados automaticamente.
0: Confira os detalhes na reportagem de Daniele Popov.
17: A declaração eletrônica de bens de viajantes, EDBV, já está disponível, segundo informou a Receita Federal. A funcionalidade de registro automático de bens pode ser utilizada por aquelas pessoas que viajam de avião. Agora, boa parte das declarações poderão ser registradas automaticamente dentro dos critérios de gerenciamento de risco adotados pela Receita. Ao preencher a declaração, o viajante poderá seguir diretamente para o desembarque sem necessidade de se apresentar ao atendimento aduaneiro para bens a declarar. Com a mudança na forma de declaração de bens, a fiscalização é direcionada às situações que demandem análise específica. Após o viajante preencher e enviar a declaração eletrônica de bens, o sistema realiza o tratamento das informações com base em critérios de gerenciamento de risco. As declarações enquadradas para registro automático não precisam de atendimento presencial. As demais permanecem sujeitas aos procedimentos de controle aduaneiro e avisos de mensagens vão aparecer na tela do sistema de declaração. A nova ferramenta não altera as competências da fiscalização aduaneira, que continua responsável pela seleção, conferência, revisão de declarações, exigência de tributos, entre outras medidas. Então fique atento. Se você estiver viajando para outro país ou voltando para o Brasil, preencha a declaração de bens no sistema. O endereço é edbv.receita.fazenda.gov.br. Daniele Popov para a Voz do Brasil.
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0: Fique agora com as notícias do Poder Judiciário e do Congresso Nacional. Boa noite.
16: Boa noite, até amanhã.
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20: Presidente do STF diz que críticas republicanas contribuem para fortalecer a democracia.
21: Abertura da urna eletrônica entusiasma estudantes em Brasília.
20: Corte Especial do STJ abre segundo semestre forense.
21: Boa noite, eu sou Marcela Luiza.
20: E eu sou Marta Ferreira.
21: Na abertura do segundo semestre do ano judiciário de 2026, o presidente do STF disse que críticas republicanas contribuem para fortalecer a democracia.
20: O ministro Edson Fachin também ressaltou o compromisso permanente do tribunal com a continuidade da prestação jurisdicional. Pablo Lemos.
22: Na abertura do segundo semestre do ano judiciário de 2026, nesta segunda-feira, o presidente do Supremo Tribunal Federal, ministro Edson Fachin, afirmou que as decisões do tribunal sobre temas de grande repercussão social são naturalmente objeto de debate público.
23: Um tribunal constitucional que decide todos os dias temas de grande repercussão social há de aceitar como natural que suas decisões sejam debatidas, analisadas e, por vezes, contestadas pela opinião pública. Essa tensão, quando exercida dentro dos limites republicanos, não fragiliza a instituição. Ao contrário, a fortalece e fortalece a democracia.
22: Entre 2 e 31 de julho foram proferidas 245 decisões e expedidos 921 despachos. Isso demonstra, segundo o presidente do STF, o compromisso do tribunal com a continuidade da prestação jurisdicional.
21: Cerca de 150 estudantes do Centro de Ensino Médio Elefante Branco, em Brasília, conheceram a urna eletrônica de votação por dentro.
20: O evento marcou o início da primeira semana nacional do sistema eletrônico de votação. Fábio Ruas.
2: A abertura da urna eletrônica contou com a participação do ministro substituto do TSE, Naue Bernardo Pinheiro de Azevedo, que foi aluno do Colégio Elefante Branco. Ele ficou emocionado com antigas lembranças de colégio e se mostrou satisfeito com o nível dos questionamentos feitos pelos estudantes durante a abertura da urna.
3: Foi muito legal e é impressionante ver o quanto a garotada está afiada. Algumas perguntas que foram feitas aqui, houve pergunta inclusive sobre a linguagem de programação da urna. Então, assim, é muito empolgante ver o que, essa garotada pode fazer.
2: A Semana Nacional do Sistema Eletrônico de Votação segue até sexta-feira, com atividades em todo o país.
21: A Corte Especial do STJ realizou hoje a sessão de abertura do segundo semestre forense de 2026.
20: O presidente do tribunal conduziu a sessão, Fátima Uchoa.
4: O ministro Herman Benjamin fez um breve balanço da gestão que se encerra neste mês e chamou a atenção para o grande volume de processos que chegaram ao STJ durante o plantão em julho.
5: Nós recebemos 10.352 processos, em 2025, 9.570. Em um ano, um aumento de quase 10%.
4: O ministro também destacou resultados positivos com a convocação de juízes auxiliares temporários na redução do acervo processual nos gabinetes.
5: O acervo atual do Superior Tribunal de Justiça é de 367 mil processos, aproximadamente. Podem verificar os resultados da força-tarefa dos juízes convocados temporariamente. Houve uma redução de 42%.
4: Com o reinício do ano forense, voltam a correr os prazos processuais.
21: TST retoma semestre com a meta de manter o ritmo de produtividade dos 6 primeiros meses deste ano.
20: No primeiro semestre, a corte julgou 274 mil processos. Marla Lacerda.
24: Na sessão que marcou a abertura do segundo semestre, o presidente do TST e do Conselho Superior da Justiça do Trabalho, ministro Vieira de Mello Filho, assumiu o compromisso de repetir as metas e os resultados alcançados nos primeiros 6 meses do ano. Entre janeiro e junho, a corte registrou um aumento no número de processos julgados, quase 26% a mais do que no mesmo período do ano passado.
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21: Uma boa noite
20: e até amanhã.
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1: Eu sou Paula Groba.
2: E eu sou Ricardo Nakaoka.
1: E estes são os destaques de hoje do Jornal do Senado, que começa agora.
2: Universidades poderão reservar prioridade para estudantes da própria região.
1: Projeto impede redução planejada na vida útil de produtos.
2: Regulamentação da inteligência artificial. Especialistas pedem proteção ao jornalismo e à inovação.
1: Boa noite.
2: Boa noite.
1: Nem sempre quem mora perto tem mais chances de estudar na universidade da própria região. Um projeto pronto para votação no Senado quer mudar essa realidade e permitir que as instituições de ensino superior priorizem estudantes locais nos processos seletivos.
2: A medida busca reduzir as desigualdades regionais e incentivar a formação de profissionais para atuar nas próprias comunidades. Repórter Marcela Cunha.
3: O projeto da senadora Daniela Ribeiro do Progressistas da Paraíba permite que universidades e outras instituições de ensino superior usem a origem geográfica do candidato como critério de seleção. Na prática, a instituição poderá dar uma vantagem, como um bônus na nota, a candidatos que moram no mesmo estado ou em municípios próximos ao campus. O texto não altera as cotas sociais ou raciais. Para o senador Lucas Barreto, do PSD do Amapá, o critério geográfico ajudaria estudantes de estados mais isolados a disputar vagas nas universidades da própria região.
4: Porque são muito poucas vagas na Universidade Federal do Amapá. E nós estamos ali do outro lado do Rio Amazonas. Estamos longe de tudo. E esse bônus beneficia os amapaenses que tiverem acesso ao vestibular.
3: A medida não será obrigatória e o projeto não define o valor do bônus nem o modelo a ser adotado. O formato do benefício deverá ser um dos pontos de discussão. O Supremo Tribunal Federal já considerou inconstitucional uma regra que reservava 80% das vagas da Universidade do Estado do Amazonas para estudantes da região, por entender que violava a igualdade de tratamento entre os brasileiros.
1: E você sabia que o Senado tem um curso gratuito que ensina a propor ideias que podem até virar lei? É a Oficina Legislativa do E-Cidadania.
2: E tem premiação no final do ano para professores e alunos autores das sugestões que conquistarem mais apoio popular. Quem traz os detalhes é a repórter Marcela Diniz.
5: Criada há 6 anos para aproximar estudantes do processo de construção das leis, a Oficina Legislativa do portal E-Cidadania do Senado Federal mostra o caminho das pedras para a apresentação de ideias que poderão virar lei e influenciar a vida dos brasileiros. Apesar de ter sido pensada a princípio para escolas de educação básica e do ensino superior, hoje o material didático está todo disponível na internet. Então, a oficina legislativa pode ser feita por qualquer grupo de pessoas, como coletivos, movimentos sociais e culturais, comunidades indígenas e quilombolas, por exemplo. O Luiz Maciel, da equipe da oficina legislativa, destaca que haverá premiação para professores e alunos do Distrito Federal.
6: Nesta primeira edição, teremos 4 notebooks na premiação. 2 notebooks serão para os professores que tiverem o maior número de alunos com ideias aprovadas e publicadas no E-Cidadania, e outros 2 notebooks serão para os alunos autores das ideias que receberem o maior número de apoios válidos. E como essa é a primeira edição do prêmio, o foco inicial são os professores e estudantes do DF, mas a nossa intenção é ampliar o alcance para mais regiões nas próximas edições.
5: Para concorrer, é preciso cadastrar as ideias legislativas até o dia 5 de novembro. Quer saber mais? É só pesquisar por Oficina Legislativa e Cidadania, o buscador de sua preferência.
1: A inteligência artificial já faz parte do dia a dia de milhões de brasileiros, mas quem deve ser responsabilizado pelo uso dessa tecnologia? E como proteger direitos autorais e o jornalismo sem frear a inovação?
2: Esses foram os principais temas de um debate promovido pelo Conselho de Comunicação Social sobre o projeto que regulamenta a IA no Brasil. A proposta já foi aprovada pelo Senado e aguarda votação na Câmara dos Deputados. Repórter Bruno Lourenço.
7: O marco legal da inteligência artificial surgiu de iniciativa do senador Rodrigo Pacheco, do PSB de Minas Gerais. Ele criou em 2022 uma comissão de juristas e um ano depois o Senado se debruçou sobre o anteprojeto. O texto foi aprovado no final de 2024 e aguarda desde então pela votação na Câmara dos Deputados. O Conselho de Comunicação Social do Congresso Nacional debateu os impactos que a proposta pode trazer, em especial a questão da remuneração de produtores de conteúdo, como jornalistas, pelo uso de material para o treinamento da IA. O diretor do Instituto de Tecnologia e Sociedade do Rio de Janeiro, Sérgio Branco, alertou para os riscos de afugentar tecnologia com a cobrança pelo uso de conteúdo nacional.
8: Nós podemos acabar por exportar o treinamento e importar apenas os modelos prontos, perdendo investimento e capacidade tecnológica. Por quê? Porque o Brasil compete com o mercado global para o desenvolvimento de ferramentas de inteligência artificial.
7: O secretário de Direitos Autorais e Intelectuais do Ministério da Cultura, Marcos Alves de Souza, defendeu um modelo que divida a arrecadação de um possível novo imposto com autores e com o fomento a iniciativas culturais, com a criação de um fundo específico.
9: A ideia seria aqui discutir um modelo de remuneração que ele seria pautado, por exemplo, na cobrança de um CID dessas empresas que podem pagar, então sistemas de IA generativa de grande porte e que tem esse risco de substituição, e esse valor vai ser redirecionado para fundos. Então, esses valores vão ser redirecionados, por exemplo, para pesquisa e desenvolvimento de uma infraestrutura pública em IA, ou seja, desenvolvimento de uma soberania nacional de IA.
7: O Conselho de Comunicação Social é um órgão auxiliar do Congresso Nacional, responsável por estudos, pareceres e recomendações sobre matérias relacionadas à temática.
1: E as campanhas eleitorais deste ano terão regras específicas para o uso da inteligência artificial. Conteúdos produzidos ou manipulados com a IA precisam informar de forma clara que foram criados com essa tecnologia.
2: As medidas buscam ampliar a transparência das campanhas e proteger os eleitores da desinformação. Saiba mais na reportagem de Yasmin Rodrigues.
10: As eleições de 2026 serão as primeiras eleições gerais realizadas sob regras específicas para o uso da inteligência artificial na propaganda eleitoral. A regulamentação do Tribunal Superior Eleitoral busca impedir que ferramentas capazes de criar imagens, vídeos, áudios e textos cada vez mais realistas sejam utilizadas para confundir o eleitor ou comprometer a integridade do processo eleitoral. Para Ângela Signati, conselheira do Conselho de Comunicação Social do Congresso Nacional, esse é um desafio enfrentado não só nas eleições, mas também durante os mandatos dos eleitos.
11: As campanhas eleitorais são realizadas hoje pela internet em tempo real e praticamente durante os 4 anos do mandato dos políticos. E é justamente neste ambiente virtual que os partidos, candidatas e candidatos fazem as suas arenas para se apresentar aos eleitores, dificultando o controle por parte da Justiça Eleitoral.
10: Pelas normas, todo o conteúdo produzido ou manipulado por inteligência artificial deve trazer uma identificação explícita, destacada e acessível, informando que o material foi criado ou alterado por IA e qual tecnologia foi utilizada. A exigência vale para textos, imagens, vídeos e áudios divulgados durante a campanha. Além disso, entre as 72 horas que antecedem a votação e as 24 horas posteriores ao encerramento do pleito, fica proibida a publicação ou republicação de novos conteúdos sintéticos. Caso as regras sejam descumpridas, a Justiça Eleitoral poderá determinar a retirada imediata do conteúdo da internet, entre outras sanções.
1: A Comissão de Fiscalização e Controle pode votar o projeto que combate a obsolescência programada, que é uma prática que reduz a vida útil de produtos, como eletrônicos, de forma planejada.
2: A proposta assegura também o direito dos consumidores ao reparo de produtos com defeito. Repórter César Mendes.
12: O projeto do senador Ciro Nogueira, do Progressistas do Piauí, obriga que os fabricantes e importadores ofereçam peças de reposição e manuais de conserto pelo período de 5 a 20 anos. Conforme o produto, e determina que as empresas disponibilizem informações sobre peças e reparos em plataformas digitais. Quem não cumprir a regra ficará sujeito a multas que poderão ir de 10 mil até 50 milhões de reais. Relator, o senador doutor Irã, do Progressistas de Roraima, disse que a obsolescência programada garante o ciclo de consumo diante da velocidade da inovação tecnológica, mas destacou suas consequências.
13: Aumento de resíduos sem que haja o descarte adequado e o desenfreado uso de matérias-primas finitas.
12: Segundo o doutor Irã, a obsolescência programada deixa ainda o consumidor em uma posição desfavorável ao criar dificuldades para o conserto do produto.
2: Com edição de Paula Groba e trabalhos técnicos de João Lira, o Jornal do Senado fica por aqui. Acompanhe agora as notícias da Câmara dos Deputados. Boa noite.
1: Uma boa noite e até amanhã.

0: dos Deputados.
1: Deputados sugerem medidas para a saúde de crianças e adolescentes.
2: Parlamentares reivindicam melhorias na infraestrutura de transportes.
1: Projetos ampliam a fiscalização sobre atividades de agentes públicos.
3: Boa noite. Retorna hoje o projeto de gravação de edições do jornal Câmara dos Deputados em emissoras da Rede Câmara de Rádio. Este programa está sendo produzido diretamente da cidade de Joinville, com a participação do colega Felipe Faria, da Rádio Câmara Joinville. Eu sou Márcio Aquilissardi, bem-vindo, Felipe.
4: Boa noite a todos, obrigado, Márcio. É uma honra participar da apresentação desta edição do jornal Câmara dos Deputados dentro da Voz do Brasil. Vamos agora às notícias da Câmara dos Deputados. Projeto de Glauber Braga, do PSOL do Rio de Janeiro, obriga parlamentares a prestarem contas do mandato por meio de audiências públicas realizadas em locais públicos. A proposta, segundo ele, amplia a transparência e fortalece a participação da população nas atividades legislativas.
5: Hoje existe uma crise do sistema representativo. Uma última pesquisa nacional indicou que mais de 60% das pessoas não lembram em quem votaram nas últimas eleições. Se você tem a possibilidade de prestar contas, de ser cobrado, de apresentar o seu trabalho, evidentemente você reestrutura o modelo de representação, porque uma parte da política vai dizer que as mazelas da política se resolvem com menos política, diminuindo os espaços democráticos. E a gente diz não, as mazelas da política se resolvem com mais política, com mais instrumentos de participação direta da sociedade. E é exatamente o que esse projeto defende.
3: Pelo texto de Glauber Braga, deputados, senadores, deputados estaduais e vereadores deverão prestar contas periódicas em espaços públicos. O projeto também prevê o corte de salário para o parlamentar que deixar de cumprir a medida.
4: Projeto de Chico Alencar, também do PSOL do Rio de Janeiro, estabelece regras de transparência e controle para o uso de aeronaves privadas por autoridades públicas. A proposta prevê critérios mais rígidos para viagens feitas em jatinhos particulares.
6: O nosso projeto não veda isso, mas estabelece normas de transparência total e critérios rigorosos para se utilizar esse meio de locomoção. Em primeiro lugar, a declaração da viagem e o seu motivo, que tem que estar voltado para interesse público e não para passeio, para turismo, para compras particulares.
3: Segundo Chico Alencar, o texto também determina que autoridades cumpram os mesmos procedimentos exigidos em voos comerciais, como fiscalização e declaração de bens. Para ele, a medida reforça a transparência e evita conflitos entre interesses públicos e privados.
0: Segurança Pública.
4: Júlio Lopes, do PP do Rio de Janeiro, defende proposta que visa enfraquecer financeiramente organizações criminosas. Ele aponta, entre as medidas, a criação de um cadastro nacional para mapear facções e a cassação de licenças de empresas envolvidas em irregularidades.
7: Nós temos o dever de atacar a atividade econômica dessas quadrilhas, tomar deles os recursos, tomar deles tudo aquilo que pudesse ser bloqueado e tomado, a fim de que a gente diminua sua capacidade de investimento, diminua sua capacidade de comprar armas e carros, enfim, todo tipo de material bélico que vai ajudá-los no seu fortalecimento, e isso está previsto lá.
3: Júlio Lopes também apoia a classificação do PCC e do Comando Vermelho como organizações terroristas. Ele argumenta que a medida permitiria o bloqueio de recursos ligados a essas facções, mesmo quando o dinheiro estiver fora do Brasil.
0: Justiça.
4: Capitão Alberto Neto, do PL do Amazonas, defende penas mais severas para crimes sexuais no país. Ele apoia projeto que torna mais rígidos os critérios para a progressão de regime de presos condenados por estupro de vulnerável.
8: Nesses 5 primeiros meses do ano, nós já tivemos mais de 630 casos de estupro de vulneráveis. mostra que o nosso país está dando uma vida fácil para o estuprador. E o que que acontece hoje com a legislação? O estuprador passa pouco tempo na cadeia. Rapidamente ele progride de regime e está de volta às ruas para continuar cometendo esses estupros. O que é que o PL 6831 fala? Nós endurecemos a pena para o estuprador. Nós dobramos a pena. A pena chega a mais de 20 anos de cadeia. E para o estuprador ter direito à progressão de regime, ele tem que aderir a um programa de castração química do governo.
9: Segundo o capitão Alberto Neto, a medida visa coibir a reincidência criminal e proteger a integridade de crianças e adolescentes. O parlamentar cobra uma resposta urgente do Congresso Nacional para o fortalecimento da segurança pública.
0: Saúde.
4: Projeto de Dr. Luiz Ovando, do PP de Mato Grosso do Sul, garante às mães com emprego formal o direito de acompanhar o tratamento de filhos menores de 6 anos quando doentes. Ele afirma que o objetivo é corrigir uma deficiência do sistema atual, o que daria mais assistência às crianças.
10: Quando a mãe com o filho doente vai ao médico, na hora do comparecimento ela recebe um atestado de que esteve presente e quando muito até 24 horas após. Isso leva a uma situação de insegurança muito grande, porque a mãe quer acompanhar o tratamento do filho e a CLT não permite isso após as 24 horas.
3: Doutor Luiz Ovando argumenta que o afastamento autorizado permite à mãe administrar remédios, cuidar da alimentação e acompanhar a recuperação do filho. Ele explica que a proposta busca estender às trabalhadoras da iniciativa privada uma proteção já prevista para servidoras públicas.
4: Heloísa Helena, da Rede do Rio de Janeiro, apresentou o projeto que estabelece tempo máximo de espera para procedimentos de saúde voltados a crianças e adolescentes na rede pública. A deputada afirma que a fila não pode transformar doenças tratáveis em morte por falta de diagnóstico.
11: O que nós não podemos aceitar é que famílias façam vaquinha na internet para ter acesso a procedimento cirúrgico, a determinados fármacos, a exames laboratoriais, aquilo que pela lei já seria uma obrigatoriedade. Então nós estabelecemos que tem que ter o tempo máximo de espera, desde a porta de entrada do sistema, que é a atenção básica, até a média e alta complexidade. O que nós não podemos aceitar é que por esperar tanto não ter acesso ao que é garantido da legislação do SUS e as crianças vivenciem situações de dor e de sofrimento e muitas vezes de óbito ou problemas gravíssimos pelo não acesso com agilidade e eficácia.
3: Heloísa Helena avalia que o SUS tem uma legislação avançada, mas ainda enfrenta dificuldades para transformar o direito em acesso efetivo. A deputada também ressalta que a proposta prevê a divulgação periódica de dados consolidados às famílias sobre o tempo estimado de atendimento.
0: Educação.
4: Flávia Moraes, do MDB de Goiás, comemora a aprovação do Estatuto do Aprendiz na Câmara dos Deputados. Ela explica que a proposta consolida as regras de aprendizagem profissional, amplia a segurança jurídica e aumenta as oportunidades para os jovens no mercado de trabalho.
12: Então, aprendizagem, para mim, é um dos programas para a juventude que mais tem efeito junto ao jovem, porque garante a carteira assinada, o salário, a experiência de trabalho e a formação profissional. Para a empresa, representa a formação do trabalhador qualificado para trabalhar naquela especificidade da empresa e, de todas as formas, é um programa que merece todo o nosso apoio, toda a nossa dedicação.
3: Flávia Moraes ressalta também que o texto, agora em análise no Senado, prevê ampliar a contratação de aprendizes pelo poder público e por micro e pequenas empresas. De acordo com a deputada, a medida pode gerar mais de 1 milhão de novas vagas para jovens brasileiros.
0: Trabalho.
4: Charles Fernandes, do PSD da Bahia, celebra a aprovação da PEC do fim da escala 6x1. O deputado aponta que a diminuição da jornada semanal, sem redução de salário, garante melhores condições de vida à classe trabalhadora.
13: Essa PEC, ela trará dignidade, trará mais conforto, trará mais comodidade, trará mais segurança para as famílias. Haja vista que você vai ter agora condição de estar no final de semana com seus filhos, de estar no final de semana cuidando um pouquinho mais da sua casa. Isso já avançou no mundo todo e precisa avançar aqui no nosso país.
3: Charles Fernandes afirma que a PEC do fim da escala 6x1 representa uma das votações mais importantes da atual legislatura. Ele espera que o Senado confirme o posicionamento da Câmara em nome da dignidade de milhões de cidadãos brasileiros.
0: Agricultura.
4: Ayrton Faleiro, do PT do Pará, comemora a aprovação de projeto que fortalece a política de estoque de alimentos no Brasil por meio da Companhia Nacional de Abastecimento. Ele sublinha que a proposta permite compra de até 25% acima do preço mínimo, facilitando a aquisição de produtos.
14: Nós aprovamos aqui na Câmara, agora vai para o Senado, um projeto muito importante para o que nós chamamos de regulação dos estoques de alimento no Brasil. É um projeto que veio do governo, através da Conab, do Ministério do Desenvolvimento Agrário, e que ele, primeira correção que ele faz é permitir que a Conab compre para os estoques reguladores um valor de 25% além do preço mínimo. Isso vai propiciar a aquisição de estoque, mas também de que a venda desse estoque não seja apenas para a grande indústria.
3: Ayrton Faleiro destaca que a Conab poderá vender os alimentos estocados a cooperativas, pequenos supermercados e consumidores. Ele afirma que a medida movimenta a economia, fortalece a soberania alimentar e protege o país diante de crises climáticas e especulação de mercado.
0: Meio ambiente.
4: A Comissão de Constituição e Justiça aprovou o projeto que reconhece o soldadinho de Araripe como uma ave símbolo da Chapada do Araripe. A relatora do projeto, Lídice da Mata, do PSB da Bahia, explica que a medida fortalece diretrizes para a preservação dessa espécie.
15: Esta ave é uma ave de em torno de 15 centímetros que só existe na região do Araripe, que é uma região do sertão do Ceará, e que e hoje se encontra ameaçada de extinção. Então, acima de tudo, um projeto de defesa ambiental, de defesa de um pássaro que tem sua característica nacional e que nós devemos, portanto, preservá-lo.
3: Edice da Mata acrescenta que o projeto prevê ações de proteção ao habitat do soldadinho do Araripe, com preservação de nascentes e riachos. O texto apresenta ainda medidas de prevenção de queimadas e controle da expansão agropecuária e imobiliária na Chapada do Araripe.
0: Desenvolvimento regional.
4: A integração da Amazônia ao restante do Brasil ganha força com as obras da BR-319, segundo a avaliação do deputado Sidney Leite, do PSD do Amazonas. Para ele, a pavimentação, especialmente do chamado trecho do meio, vai baratear alimentos e agilizar o escoamento de produtos da Zona Franca de Manaus.
16: Uma luta histórica, não só do povo amazonense, mas de lideranças do estado de Roraima, de Rondônia e do Acre. Afinal, nós estamos falando de uma estrada, que é o único acesso que o povo amazonense e a população de Roraima tem para ser interligado ao restante do Brasil. A BR-319 consolida a integração da Amazônia Ocidental. Mas não só isso, muda a vida das pessoas. Eu fico muito feliz em estar fazendo parte desse momento histórico, que é a garantia da pavimentação da BR-319. Fruto da luta de muitos aqui no parlamento para que nós pudéssemos ter isso. E agora, já com as licitações, com a autorização da pavimentação de determinados trechos, mas a consolidação do trecho do meio, como também da ponte do Garapaçu. Vai ter BR-319, sim.
3: Sidney Leite reforça que o Ibama já autorizou o DENIT a construir 3 pontes de concreto nos igarapés Santo Antônio, Realidade e Fortaleza. A licença, com validade de 3 anos, vai garantir, de acordo com o congressista, mais segurança e o direito de ir e vir da população do norte do país.
4: Coronel Crisóstomo, do PL, fala sobre a importância da construção da ponte binacional entre Guajará-Mirim, em Rondônia, e Guaiará-Mirim, cidade vizinha, pelo lado boliviano. Ele afirma que a obra representa o cumprimento de um compromisso histórico entre Brasil e Bolívia e pode fortalecer a integração regional.
17: Esse acesso cria uma nova rota logística do Brasil na direção do Pacífico. O que vai acontecer? Vai fazer com que alguns estados que exportam para o mundo oriental, exemplo da China, deixem de enviar seus produtos na direção do Porto de Santos, exemplo. Agora, com a construção dessa ponte, esses estados, Mato Grosso, Mato Grosso do Sul, tal, vão criar uma rota na direção do Pacífico, passando por essa ponte binacional.
18: Coronel Crisóstomo afirma que a nova ligação internacional pode reduzir custos e o tempo de transporte de mercadorias. Ele acrescenta que a obra tem potencial para impulsionar a geração de emprego e renda em Rondônia, abrindo novas oportunidades de desenvolvimento econômico para a região.
4: Bebeto, do PP, cobra a duplicação de trecho das rodovias que ligam a Baixada Fluminense à cidade do Rio de Janeiro. Ele reclama que moradores dos municípios de Nova Iguaçu, Japeri, Queimados, Belfor Roxo e São João do Meriti perdem horas diariamente em congestionamentos.
6: Eu tenho trabalhado muito aqui na Comissão de Viação e Transporte para que a gente definha esses engarrafamentos, para que o trabalhador que trabalha na capital, na zona sul do Rio de Janeiro, ele possa ficar menos tempo nesse engarrafamento, e até as entregas, as ambulâncias, a polícia militar, a polícia civil precisa fazer um deslocamento rápido, fica retido nesses engarrafamentos constantes, e que a gente tem trabalhado muito para que a gente define através da duplicação. E o que está no contrato dessa concessão da Eco Rio Minas, esse trecho da Presidente Dutra, ali do Trevo das Margaridas até a cidade seropédica, esse trecho é o pior trecho para todo o estado do Rio de Janeiro, é o trecho que mais engarrafa hoje.
18: Bebeto também avalia que o sistema de pedágio por quilômetro percorrido pode modernizar as rodovias e diminuir retenções provocadas por praças fixas de cobrança. Ele reconhece a preocupação dos moradores com a mudança, mas garante que o modelo é inovador.
4: Transportes. Daniel Almeida, do PCdoB da Bahia, defende a criação do piso salarial para motoristas do transporte coletivo urbano. Para o deputado, esses profissionais desempenham um papel essencial nas cidades. A ideia, segundo ele, é garantir remuneração mais justa e valorização da categoria.
19: Nós estamos propondo que haja um piso de no mínimo R$4.000, agregado a esse piso outras vantagens que os motoristas possam ter, insalubridade e outras vantagens que as convenções coletivas possam estabelecer, mas que a uniformização desse piso no país inteiro vai dar mais equilíbrio para essa profissão, vai dar mais previsibilidade para os próprios empresários.
18: Daniel Almeida argumenta que os motoristas enfrentam jornadas desgastantes, trânsito intenso e o desafio de lidar com milhares de passageiros. Segundo ele, a medida contribui para dar mais previsibilidade nas negociações trabalhistas e na definição dos custos do transporte público nos municípios.
4: Termina agora esta edição especial do Jornal Câmara dos Deputados, produzida e apresentada pela Rádio Câmara de Brasília, em parceria com a Rádio Câmara Joinville, integrante da Rede Câmara de Rádio.
18: Eu agradeço ao Felipe Faria e a toda a equipe da Câmara de Vereadores de Joinville pelo excelente trabalho conjunto.
4: Eu que agradeço à Câmara dos Deputados por esta oportunidade tão especial. Este programa teve trabalhos técnicos de Wellington Teles e apresentação de Felipe Faria e Márcio Aquiles Sardi. Boa noite.
18: Muito boa noite. Parabéns por seu aniversário, Felipe.
4: Obrigado.
18: O Jornal Câmara dos Deputados volta amanhã. Você fica agora com o Minuto do TCU.
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sempre pela Sentinela do Vale, o programa com boa música aqui no Paradão da Sentinela. O programa que você já aprendeu a ouvir e gostar. A boa música para você ouvir. Vamos trazendo então Grupo Marcação, Agro é Tudo. Zezé de Camargo e Luciano, Do Jeito que a Moçada Gosta. Hugo e Guilherme e Marília Mendonça, Mal Feito.

0: 22:11.
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0: Paradão da Sentinela prossegue. Diego e Ramon e Bruno, sigo iludido. Amado Batista, alucinação. Rick Renner, eu mereço.

0: 22:24.
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0: Aqui na Sentinela, o Paradão dá para o segmento. Padre Alessandro Campos, troque o ódio pelo amor. Zé Roberto e Robertinho, mentira. Daniel, pra ser feliz.

0: 22:36.
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0: Paradão da Sentinela agora dá prosseguimento com boa música. Banda São Sete, Não Vou Te Dividir, Janaína, participação de Jorge e Matheus, A Carne é Fraca, César Menotti e Fabiano, Burro

22:45. 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
1: Estamos aí, minha gente, com boa música do Paradão. Leonardo, te amo demais. Os Mirins, Tempo de Guri. Zezé de Camargo e Luciano, o amor deixou a gente.

0: 22:57.
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1: Paradão sempre com boa música, Luan Santana, Morena, Roberto Carlos, todas as manhãs, João Pedro e Cristiano, Vida Cigana.

0: 23:09.
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Quadradão aqui pela Sentinela do Vale. João Neto e Frederico, Arrependimento. Daniel, Memórias de uma Paixão. Goiano e Paranaense, Moça Caipira.

0: 23:19.
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0: Dando continuidade ao Paradão da Sentinela, os serranos, Namoro de Sítio, André e Andrade, Virão Breu, Gustavo Lima, Bloqueado.

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0: A hora certa para você, 23:30.
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0: Paradão da Sentinela dá sequência aqui pela 97.9. Paulinho Reis, provando do próprio veneno, Zé Neto e Cristiano, Ela e Ela. Os Paralamas do Sucesso, Meu Erro.

0: Paradão da Sentinela e a hora certa pra você. 23:41.
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0: Paradão da Sentinela agora dá prosseguimento com boa música. Ferrugem, é dor que não passa. Bravana, liga, briga e xinga. Grupo Minuano, lá vem o bembum.

0: Mas infelizmente não deu certo, né?
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0: A hora certa, 23:50. 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
0: É o Paradão da Sentinela, boa música feita só pra você. Valdo Reis e Pratini, Fim dos Tempos, Trio Federal, Rainha da Beleza, Porca Véia, no estilo Porca Véia.

0: Minha gente, por essa noite é só. Vamos nos despedindo porque amanhã tem mais. A todos um grande abraço.
1: Hora certa.
2: Meia-noite e um.
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0: Meia-noite 11.
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0: Meia-noite, 52.
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1: 1 e 5.

0: 11. 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

0: 1:21.
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3: Oi!
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0: 30 minutos.
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3: Suba, Alisson Rocha.

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2: Uma e 33.

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1: Vixe,
2: Júlia Rafaela.
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1: Vem com essa matemática diferenciada, assim, ó.

0: 1:42.
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2: 12B. E tá na hora de decolar com São Francisco, meu amigo Fábio. Simbora.

Hora certa. 12:13. 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

0: 2:23.
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0: 12:50. 97.9 FM.
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2:53. 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

certa. 3 e 13. 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

0: 3:47.
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0: hora certa. 4 horas.
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0: 4:29.
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0: 4:57. 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

Bom dia, é hoje manhã de terça-feira, dia 4 de agosto de 2026, a temperatura na casa dos 18 graus centígrados. É o galo cantando agora pontualmente 5 da manhã, iniciando aqui na sua Sentinela FM 97.9. Eu, Cláudio Miglioli, levando mais música para você, muita música e muito entretenimento com mais um Despertando Vale. Quero

Como é de costume, a gente deseja aí que todos que já estejam aí ouvindo o programa tenham tido aí aquela ótima noite de sono, descansado bastante, acordado com as energias recarregadas, bem revigorado para mais uma terça-feira, mais um dia de trabalho, e de preferência ouvindo aqui a gente, a Sentinela FM 97.9. Quem já está com a gente, confirmando aqui através do WhatsApp 988-380192, os nossos amigos de todos os dias, o Amaro Reis, lá do Gaspar Mirim, lá do Alto Gasparinho Jairaca, e aqui do bairro Santa Terezinha, o Hamilton Amaral. O Jair Arca mandando aquele abraço para o Sebastião Prebianca e também para o Odair Nicoletti, a Cibele e a Preta Nicoletti, todos lá do Alto Gasparinho.

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E hoje, 4 de agosto, estou completando aí 57 anos, mais um ano de vida, agradecendo a Deus por toda a saúde, por tudo que ele me proporciona, e também mandando aquele parabéns para os meus amigos que fazem aniversário no mesmo dia, o meu amigo Balil, o Amaury Lansnaster, também o Robson e o Wilson Vieira e o Edemir Venturini lá do bairro Lagoa. A todos nós que estamos de aniversário hoje, aquele feliz aniversário.

Então aqueles parabéns, desejo aí de muita felicidade e muita saúde pro Bali, pro Robson, pro Wilson e pro Edemir e pra mim também. Dando início ao programa, já vamos com três clássicos aqui da música sertaneja, a pedido do Hamilton Amaral, vamos de Sérgio Reis, Filho Pródigo, logo depois do Duque Dalvan, A Vaquinha, e na sequência, com uma nova roupagem, aí, O Último Julgamento, esta cantada agora então pelo César Menotti Fabiano, vamos ouvir. Agora 5 horas e 4 minutos.

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3: É agora o Galo cantando, hora certa pra você, 5:18. Mandando aquele abração também lá pra Tuti do bairro Paciência de Itajaí, o Edemir aqui do Poço Grande, a nossa amiga Ivonete ali do bairro Bateia. Para todos os nossos ouvintes de Gaspar e também para as cidades vizinhas, aquele abraço, aquele desejo de uma ótima terça-feira. 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Agora vamos com mais música, atendendo a participação da Tuti lá do bairro Paciência, Itajaí. Vamos com Edson e Hudson, as Andorinhas. Logo após, a bonita música com Marcelo e Marcel. Afinal, quem é você? Agora 5:20.

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E vamos despertar, minha gente. Agora a hora certa, 5:28. Aquele abração novamente aí pros aniversariantes do dia que aniversariam junto comigo, o Edemir Venturini lá do bairro Lagoa, também para o meu amigo Balil, a Mauri Lasnaster e o Robson e o Wilson Vieira. É, quem tá de aniversário hoje também é o goleiro Marcos, ex-Palmeiras, já aposentado, Marcão da seleção 2002, hoje também completando mais um ano de vida.

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Agora vamos atendendo mais pedidos. A Zilda lá do bairro Barracão, né? A Zilda do Bateias, confundindo aqui. O Enéas aqui do Barracão, um abraço lá pro Enéas também. É, a Zilda pedindo e oferecendo para todos que estão ouvindo a música com o milionário José Rico, Quem Disse Que Esqueci. Mas antes, vamos atender o pedido aqui da Ivonete, que oferece para a Zilda, para a Inéias, para a Soraya, para a Sandra, para o Sabino, para o Mica, para mim, para o Zé Lino, Sansão, para a Marlene e para todos que estão ouvindo. Ela pede a música com Portãozinho e Porteirinha, Moça Bonita. E logo após, Milionário José Rico, Quem Disse Que Esqueci.

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4: É, e juntos vamos até as 6 da manhã, agora 5:38. Meu abraço aqui também para a Zilda Prebonete, para o Edemir lá do Poço Grande, para o meu amigo Enéas Marcos Lana lá do Barracão, a Zulmira Casaril aqui do Sertão Verde, lá da Cidade Ilhota do Baú Baixo, a Edinalda, e também um abração para a Sueli Bittencourt, para o Hélio Estanque aqui da localidade Morro Grande, margem esquerda. Agora vamos atendendo a participação do Enéas. O Enéas pede a música e oferece aqui para o seu Zalino Fantônio, para o Bruno Orne, para o Vanderlei Zuc, para o Nica Benevenuti, para a Cureca, para a Zilda e para a Osvaldina e a Zete. A música que vamos tocar agora na sequência, Moreno e Moreninho, a Professora e o Vagabundo. Logo após, atendendo a participação do Ademar Zeferino, que oferece para o seu Gaspar, para o seu Vanderlei e para as esposas, com Os Serranos, Tordilho Negro. Vamos ouvir então.

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Galo cantando, hora certa para você, faltando 12 minutos para as 6 da manhã. Você está ouvindo a Sentinela FM, o programa Despertando Vale aqui na 97.9. 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Meu abração aqui também para Sandra Sansão, para Maria Paulina Vaz, do bairro Coloninha. É, vamos aí então atendendo as participações na medida do possível aqui. É, vamos aí então para encerrar o programa de hoje. Antes, pedir para você ficar ligado aqui na Sentinela, às 6 em ponto, a oração da Ave Maria com César Costa. Logo após, você terá o Panorama Agrícola, e após o Panorama Agrícola, você fica com o Giancarlo e o programa Sentinela da Manhã, às 7 em ponto, ele prossegue com o Jornal Sentinela. Vamos atendendo então a participação aqui da Sandra Sansão, quer parabenizar a Sandra Sansão. Ela quer parabenizar o netinho Anthony, que está completando 4 aninhos, fazendo aniversário junto comigo. Então, nossos parabéns aqui para o Anthony. É, ela pede a música É o Amor da Vovó, né? Ela pede aqui, deixa eu ver aqui, se possível tocar A Casa da Vovó. Já vamos então deixar aqui na ponta da agulha, vai A Casa da Vovó. Depois, atendendo a participação da Maria Paulina Vaz, Felipe Falcão Seguindo Seus Passos. E vamos então nos despedindo e deixando então eles aí, a música Lourenço Lorival, Casa da Vovó, logo após Felipe Falcão Seguindo Seus Passos, e para finalizar, homenageando o Bagre Fagundes, que faleceu no domingo, a música com Neto Fagundes, Canto Alegretense. O meu abraço a todos e até amanhã, se Deus quiser.

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3: Em Gaspar, 6 horas da manhã. 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
4: Louvado seja o nome de nosso Senhor Jesus Cristo, para sempre seja louvado. Amados irmãos e irmãs, paz e bem, sou César Costa, das equipes de Nossa Senhora e da Pastoral Familiar. Em nome do Pai, do Filho e do Espírito Santo. Amém. O anjo do Senhor anunciou a Maria e ela concebeu do Espírito Santo. Eis aqui a serva do Senhor, faça-se em mim segundo a vossa palavra. E o Verbo divino se fez carne e habitou entre nós. Ave Maria, cheia de graça, o Senhor é convosco, bendita sois vós entre as mulheres e bendito é o fruto do vosso ventre, Jesus. Santa Maria, Mãe de Deus, rogai por nós, pecadores, agora e na hora de nossa morte. Amém. Rogai por nós, Santa Mãe de Deus, para que sejamos dignos das promessas de Cristo. Amém. Minha alma dá glórias ao Senhor, meu coração bate alegre e feliz. Olhou para mim com tanto amor, e me escolheu, me elegeu e me quis. De hoje em diante eu já posso prever, todos os povos vão me bendizer. O Poderoso lembrou-se de mim, santo é o seu nome sem fim. O povo dá glórias ao Senhor, seu coração bate alegre e feliz. Maria carrega o Salvador, porque Deus faz, sempre cumpre o que diz. E quando os povos aceitam a lei, passa de pai para filho o seu dom. Das gerações ele é mais do que rei, ele é Deus Pai, ele é bom. Minha alma dá glórias ao Senhor, meu coração bate alegre e feliz. Olhou para mim com tanto amor e me escolheu, me elegeu e me quis. O orgulhoso ele sabe dobrar, o poderoso ele sabe enfrentar. O pobrezinho ele defenderá, não nos abandonará. O povo dá glórias ao Senhor, seu coração bate alegre e feliz. Maria carrega o Salvador, porque Deus faz, sempre cumpre o que diz. Quem tem demais qualquer dia vai ver o que é ter fome e não ter para comer. Quem passa fome, comida terá, eis que a justiça haverá. Minha alma dá glórias ao Senhor, meu coração bate alegre e feliz. Meu povo já sente o seu amor, ele promete, ele cumpre o que diz. Aos nossos pais ele um dia jurou, ele é fiel e jamais enganou. Estamos perto da era do amor, bendito seja o Senhor. Saudemos a Maria. Ave Maria, cheia de graça, o Senhor é convosco, bendita sois vós entre as mulheres, e bendito é o fruto do vosso ventre, Jesus. Santa Maria, Mãe de Deus, rogai por nós, pecadores, agora e na hora de nossa morte. Amém. Abençoe o Deus Todo-Poderoso, Ele que é Pai, Filho e Espírito Santo. Amém.
3: 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Volte a ouvir a oração da Ave Maria às 18 horas.

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2: Panorama agrícola para 4 de agosto de 2026, terça-feira.
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2: Olá, hoje é terça-feira de lua cheia, 4 de agosto, e está no ar o Panorama Agrícola. Eu sou Maurício Frigueto e na mesa de som está o Eduardo Maier. O ditado de hoje é: quem não guarda para a seca, passa sede na enchente. Confira aqui no Panorama. Inverno e primavera com El Niño, chuva e temperatura acima da média. Saiba como identificar mel falso e mel irregular. Acompanhe o Panorama Agrícola na internet pelas plataformas SoundCloud e Spotify ou também pelo EpagriMob, o aplicativo da Epagri. Para participar do programa, ligue 48-3665-5359 ou envie e-mail para panoramaagricola@epagri.sc.gov.br.
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2: O mel pode ser falso ou irregular, e há diferenças importantes entre essas duas situações. Mas você sabe como identificar cada caso e evitar esse tipo de fraude? Ivanir Sela, assistente de extensão do Departamento de Apicultura e Meliponicultura da Epagri, explica o que caracteriza o mel falso e o mel irregular.
4: O mel irregular é o mel puro, mas que o produtor não tem uma unidade de invase, não tem um registro, não tem um selo concedido pelo SIM, pelo Serviço de Inspeção Municipal ou Estadual ou Federal. Mas é o mel puro, então considera-se um mel irregular, porque não teve aquele processo aí de fiscalização aí dos órgãos competentes para poder chegar até a mesa do consumidor, ir para o supermercado chegar à mesa do consumidor. E já o mel falso não é mel, é um xarope, né? Normalmente xarope de açúcar, a maioria usa amido de milho também, e vende como se fosse mel.
2: Além disso, Sela dá uma orientação para ajudar o consumidor a identificar um mel falso.
4: É um pouco difícil, Maurício, porque o pessoal usa extratos de mel, às vezes pega no mercado, compra um gostinho de mel, né? Como é que se chama? A essência, né? De mel. O consumidor gosta de mel que seja suave, e o açúcar é suave, açúcar é doce, é suave. Então é um pouco difícil. Os rótulos, normalmente, mercados grandes, todos trabalham com nota fiscal. Então tu não vai encontrar mel falso em grandes mercados. Sempre é um mercado pequeno e beira de estrada. Beira de estrada e vendido na rua, 99% é falso, porque não tem nenhum controle fiscal. Então o supermercado grande, ele trabalha com nota fiscal, então ele tem esse controle. A questão de ser um rótulo, um produto com rótulo. Ah, mas está dentro, o mais falsificado é esses vidros de conserva, sem rótulo, e às vezes um rótulo muito falso, um rótulo muito simples, que não tem lá o serviço de inspeção, não tem um telefone. Você tem um telefone, liga, não atende, é mel falso. Não tem um contato no rótulo, é mel falso. E um teste que se pode fazer em casa, Maurício, é com iodo. Esse iodo de passar na ferimentos, né? Você pega uma colherada de mel, coloca dentro de um copo, coloca 7 ou 8 gotinhas de iodo e coloca um pouquinho de água, 3, 4 colheradas de água, e mexe bem. Normalmente o mel falso, ele vai escurecer, porque o mel falso normalmente ele é feito com açúcar e água, e é colocado amido de milho para dar uma consistência, e o amido reage com o iodo. Chama-se isso teste de Lugol. Usa esse iodo que você compra em farmácia, tá 6 ou 8 reais o tubinho, né?
1: Confira a entrevista de hoje.
2: O que diz a previsão climática trimestral para Santa Catarina? Esse é o tema da entrevista com a meteorologista da Ipagre-Sirã, Jussânia Cruz. Jussânia, o que os modelos climáticos indicam para os meses de agosto, setembro e outubro em Santa Catarina?
5: Então, nós já estamos com o El Niño estabelecido, né? Em função disso, nós temos uma previsão de chuva acima da média climatológica para esses meses, com indicativo de aumento dessas chuvas e dos volumes mais expressivos nos próximos meses. Eu gosto de destacar, né, que nesse período agora, as frentes frias, os sistemas instáveis devem atuar com maior frequência e intensidade em Santa Catarina, associadas a chuva forte, totais elevados em curto intervalo de tempo, temporais, com forte atividade elétrica, que são os raios, granizo e vendavais. Por isso, a importância do acompanhamento da atualização dos avisos meteorológicos diários na página da Epagre-Sirã e também na

0: trazer para o sul do Brasil, em especial para Santa Catarina?
1: Então, o aumento da chuva, né? E nessa questão nós podemos ter aí alagamentos, enchentes, inundações e também ele intensifica os sistemas meteorológicos. Então, muitas vezes a gente também tem temporais, tempestades severas, né? Com mais intensidade sobre o estado.
0: Esses eventos extremos que você falou, enchentes, deslizamentos, com quanto tempo de antecedência a gente consegue prever?
1: Olha, a gente consegue fazer essa previsão numa previsão mais de médio e curto prazo, né? Então, a gente consegue com 5 a 7 dias de antecedência saber qual é a região que tem totais mais elevados de chuva para acontecer, quando é que começa, quando é que termina, né? E quais são as cidades atingidas.
0: E ainda podemos ter eventos de frio intenso, geada ou até neve no estado?
1: Então, começa a ficar mais difícil essa condição, mas não é impossível acontecer, porque o que acontece agora é que as massas de ar frio que vêm atrás das frentes frias, elas vêm de uma forma mais marítima, né? Quando a gente tinha aquele frio mais intenso, elas avançavam de forma mais continental e permaneciam por mais tempo, mantendo as temperaturas baixas. Agora a gente tem uma diminuição em um dia, ela se afasta e já começa a ter uma elevação da temperatura. Então, é um pouco mais difícil a partir de agora, mas pode ser que ainda sobre alguma mais intensa que traga essa condição.
0: A gente teve neve esse ano?
1: Tivemos um evento bem pouco significativo, acho que foi 1 ou 2 dias que nós tivemos ali no Planalto Sul, uma noite, uma madrugada que teve, não lembro o dia, mas teve sim.
0: E onde os ouvintes podem acompanhar as previsões e os avisos meteorológicos?
1: Então, na página da Epagri-Sirã e nas nossas redes sociais. E também aquilo que eu comentei bem no início, assim, ó, prestar atenção na previsão diária do tempo, para exatamente estar por dentro dessa condição, né, de uma condição mais extrema de tempo para o estado em que a gente faz os avisos meteorológicos.
0: Então, a gente tem essa ideia, é mais chuva, mas saber onde vai acontecer e quando, não dá para saber agora, né?
1: Nesse momento a gente sabe que o trimestre vai ter chuva acima da média, né? Pode ser que a gente tenha aí 100, 200 milímetros acima da média em uma determinada região, mas realmente para saber qual é a região que vai ser atingida e quanto vai chover ali, a gente fica nessa previsão mais de 5 a 7 dias.
0: Tradicionalmente é essa época que começa a chover mais, né?
1: Exatamente. Assim, não o agosto, né? O normal agosto, ele é um mês com pouca chuva e com mais dias de sol. Isso não deve acontecer esse ano porque a gente está com El Niño. Então a gente já espera um agosto com chuva mais frequente e também com mais dias nublados, assim, em relação ao que é normal. Agora, os meses de primavera, então setembro, outubro e o próprio novembro são meses, principalmente o setembro e outubro, eles são meses em que chove mais no estado de Santa Catarina, né? E nesse ano a gente espera que chova mais do que já chove, por isso a preocupação.
0: E quanto choveria mais, assim?
1: Isso é uma coisa, assim, que tem um indicativo hoje, assim, alguns modelos apontam para 100 milímetros a mais, mas a gente sabe, por exemplo, para ter uma ideia, no último evento de El Niño, né, que nós tivemos o 23, 24, ele não era um El Niño forte, ele era um El Niño moderado, e nós tivemos um grande impacto no sul do Brasil. Em Santa Catarina, nós tivemos enchente nos meses de outubro e novembro. E no novembro, nós chegamos a ter, em algumas regiões, 300 milímetros a mais do que é normal. E então, assim, nesse momento a gente tem uma expectativa de que há mais, em torno, os modelos colocam em torno de 100, mas a gente sabe que pode ser de 100 a 300 a mais, assim.
0: Eu conversei com a meteorologista da Epagri-Sirã, Jussânia Cruz. Muito obrigado pela entrevista.
1: Obrigada também aqui pelo espaço, pela oportunidade.
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0: Vamos lá então, minha gente, chegando Sentinela da Manhã desta terça-feira, hoje dia 4 de agosto de 2026, é data que as idades se separam. Como assim as idades se separam? É porque até então eu e o Cláudio estávamos com 56 anos, mas hoje ele completa seus 57 anos, né? Ficou um ano mais velho do que eu. É, mas é isso daí. Parabéns aí ao mano, né? Tava agora há pouco fazendo Despertando o Vale e agora, claro, foi para casa tomar aquele cafezinho, né? Ou andar um pouquinho mais de bicicleta também, ele faz isso, né? Mas vai um abraço então ao Cláudio. Parabéns em nome das filhas, né? E da esposa, né? A Marli e também a Pâmela e a Gabriela. Desejando parabéns também em nome de todos da família, né? Os irmãos, os pais e todo mundo, os amigos, né? O pessoal aí da bike, né? Desejando felicitações. E o pessoal aqui da rádio, já vi várias pessoas também mandando aqui os parabéns para o Cláudio. E aos demais aniversariantes, hoje o Bali, eu tava escutando o Cláudio falar, o Bali, ali do Bali Escapamento, também tá de aniversário na mesma data do que ele. Então, parabéns, felicidades ao nosso amigo Bali. Joguei bola com o Bali, só que o Bali joga muito mais do que eu, né? Ô, Bali, aquele abraço, parabéns aí, o Bali que faz parte aí da família Lansnaster. 6:22, vamos lá então, começando o programa, sempre lembrando que estamos trabalhando em nome da Scheiter Relógios e Ótica. 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E eu já vou trazendo os primeiros pedidos, já vi aqui o Hamilton Amaral pedindo música, e a Zilda lá do Bateias, né? Tava com saudade, a Zilda, né? É, ficou um dia ou dois dias sem falar com a gente aqui, é, não sei por quê. É serviço já, né? Ô Zilda, bom dia!
1: Bom dia, Jean. Toca a música aí pra nós com Chico Rei Paraná, quem bate nunca se lembra? Quero oferecer lá pro Enéas, pro Bruno, pro Vanderlei, lá pro Min, pro Acácio, lá pra Inês, pra Lute, pra Zete Zuc, pra família Sansão, ali pra Osvaldina, pra todos que estão ouvindo.
0: Legal, obrigado, Zilda. Ela manda aqui a mensagem, eu vou ler depois a mensagem, né? Pra não me alongar nessa abertura. E vem então. É verdade, quem bate nunca se lembra, mas quem apanha não esquece, é verdade, né? Chico Rei Paraná pra abrir o programa. E depois, Tonico Tinoco, a pedido do Hamilton Amaral, a marca da ferradura.

sabe, né? Isso aí é um ditado antigo, é, o pessoal diz que é verdade. Então, se é, deixa ser. Mas o importante é dar carinho à pessoa amada, bater nunca. Vamos lá então, Tonico Tinoco, a marca da ferradura, a hora certa para você não perder a sua condução, o seu trabalho, né? 6:28, alô criançada, é, tá na hora de acordar para ir para a escola. Chegando Tonico Tinoco.

0: está aí, né? Sempre esse lado da fé. E tem muita gente que acredita e tem que ser respeitado, né? Acima de tudo. 6:31, tem um intervalo, depois eu volto trazendo mais informações. Repetindo, 6:31, informou Scheiter Relógios e Ótica.
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2: Seis horas e 32 minutos. Vamos lá, seguindo com Sentinela da Manhã, já com as mensagens, sempre com apoio da Scheiter Relógios e Ótica. 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E vamos lá então com as mensagens para hoje, com apoio da Scheiter. Vamos abrindo então aqui as cortinas do espetáculo, não tem aquele ditado também? É, oxa, Edinalda Rodolfo, é verdade, tá aqui, ó. É que eu tô procurando um pouquinho antes, porque o pessoal manda mensagem antes das 6 horas da manhã e aí eu deixo de passar, eles depois brigam comigo. A Edinalda é uma dessas, né? Que não briga comigo, mas 6h25 ela já mandou a mensagem, porque ela não vai parar a máquina de costura, porque quando ela pega o embalo, minha gente, ninguém segura a Edinalda, né, Edinalda? Bom dia, Edinalda! É, que a mão de Deus vá à sua frente, guardando seus passos e fortalecendo cada decisão desse dia. Hoje, Deus cuida de você. Abraço, um bom cafezinho também pra você, Edinalda, quando puder, né? Temos aqui a Zumira Casaril também e as suas colegas de trabalho ali do Sertão Verde também sempre estão ligadinhas e nessa hora estão ali firme e forte no batente, né? Trabalhando, fazendo a produção. Um abraço aqui pra Zilda, né? A Zilda já foi atendida pela música, mas a mensagem ela ainda tá querendo ouvir. Então vamos ler a mensagem da Zilda. Bom dia, felizes são aqueles que por onde passam deixam sementes de amor, de bondade e de afeto. Que seu dia seja especial. E ainda colocou, ó, não existe derrota para quem não desiste. É verdade, então vamos lutar. A batalha está apenas começando. O Jacó Hattic, o Salgadinho, tá aqui com a gente também. Bom dia, um ótimo dia a todos. Que Deus acompanhe o dia de todos. Amém, o Salgadinho, aquele abraço. Chegando aqui a Rosângela Pamplona, mandou flores, cactos, né? Aquelas suculentas, não é isso, ô Rosângela? Aquele abraço e a mensagem. Feliz terça-feira, 4 de agosto, que seu dia seja guiado, abençoado e protegido por Deus. Bom dia, família e amigos. É isso aí, Rosângela, um abraço pra você. Um ótimo dia também ali pro Nelson Pamplona. Chegando o meu colega, é o meu amigo, né? Colega é uma coisa mais distante, né? Ô Enéas, aquele abraço. O Enéas Marcos Lano, diretor da Escola Cívico-Militar Frei Godofredo, ele que é morador lá do Barracão, loteamento Vila Isabel, né? E ele pediu aqui, ó, Jean, toca música Tiradora de Elite para todos que estão ligados na rádio, especial aí pro Cláudio, pela data especial, muitos anos de vida a ele. É, o Cláudio César, hoje de aniversário. O Enéas, então, amigo também, né? Daquele tempo, mas era eu que era o mais chegado Enéas, ficava aí sempre atrapalhando a vida do Enéas que queria estudar, né? Eu dizia, vamos brincar, Enéas, vamos, não é isso? Aquele abraço pro Enéas. Terça-feira, mas ele continuou estudando, olha onde que ele tá, diretor da escola, eu não, né? Se é que você me entende. Terça-feira, acordaram a Dávida, uma dádiva e uma oportunidade que Deus nos oferece. Sejamos gratos por tudo e enfrentemos os desafios com coragem e confiança, pois há um propósito em tudo. Bom dia, bom dia. Quem manda essa mensagem bonita é ela, a Rosana Keller, lá da margem esquerda. Tem muita mensagem ainda para dar aqui, ó. O Paulo Rainer te mandou aquele bom dia, desejando a todos uma ótima terça-feira. Alô, Paulo, aquele abraço. Jair Arca, lá do Alto Gasparinho, chegou aqui com o seu recado. A vida é uma viagem, não um destino. Bora aproveitar o passeio. Bom dia. Vamos aproveitar que a vida é curta. Olha só, Valdir Souza, o popular Saci, lá do Alto Pujurinho, da BR-470. Jean, toca uma música aí pra gente ouvir, o Tordilho Negro. Manda aí pra minha neta Gabriela, pra esposa Lucimara. Partiu trabalhar. Vamos então, trabalhar que isso é importante. Não tem coisa melhor que estar no trabalho, né? Fazendo o que a gente gosta. Aquele abraço aí pro nosso amigo Saci. Inês Sarmento, do bairro Bateias. Bom dia, que o Senhor Jesus nos dê as suas bênçãos e graças nesta manhã e em todos os dias. Amém, Inês. Seguindo ainda lá na região do Bateias, a Zete Zucchi chegou aqui para mandar também o seu recado. A gente faz o nosso melhor e Deus cuida do resto. O tempo, Deus é perfeito. O tempo de Deus é perfeito, é verdade. É a gente que quer apressar as coisas. Ivonete, também lá do Bateias. Alô, Correca. Que Deus ilumine o nosso dia com sua luz, nos abrace com sua paz e nos proteja com seu amor. Bom dia também para você, Correca. Vou deixar os outros alôs e mensagens para depois, porque eu tenho duas músicas para rodar. Então, Atiradora de Elite, a pedido do Enéas, pro Cláudio, do Duque e Dalvan. Quem gosta dessa música também é a Sandra Sansão, vou trazer essa música para ela também. E depois vem Teixeirinha com a música Tordilho Negro, a pedido do nosso amigo Salgadinho. Ah, não foi o Saci, mas os dois são amigos, então tá em casa.

É, tá aí, histórias, a ironia do destino, né? A policial matando o seu irmão, cumprindo o seu dever. Teixeirinha chegando aqui pra atender, então, o nosso amigo Saci Tordilho Negro. 6:44

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3: Horas e 49 minutos. Vamos lá, seguindo aqui com o programa, que tem aqui várias mensagens que eu ainda não consegui ler, acompanhar. 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E vamos lá, então, com mais mensagens através aqui da nossa lista de ouvintes do WhatsApp. Deixa eu ver onde que eu parei aqui. A Maria Paulina Vaz mandou aqui: Jean, trabalhando e ligadinha na Sentinela, no bairro Coloninha. Alô, dona Maria Paulina, aquele abraço. A Cássio Pereira, lá do Barracão, mandou aqui: a poderosa mão de Deus te abençoe. Bom dia, Jean. Manda um abraço aí pra Zete, a Zete Zucchi, a dona Iris e pra Zilda. Aquele abraço, Cássio. Sueli Bittencourt também tá aqui com a gente. Bom dia, feliz terça-feira, que a paz nos acorde, a alegria nos desperte e o amor seja o começo de mais um dia abençoado. Feliz terça-feira também para você, Sueli. Rosa Elizabeth Russi, alô, dona Rosa, beijão pra senhora. O pão nosso de cada dia nos dá hoje. Que nunca falte em seu lar o pão da união, da alegria, da fé e da paz. E mandou ainda um cafezinho aqui pra gente. Ô, dona Rosa, aquele abraço. Ana Maria Bauler, alô, Ana, ali do bairro 7. E ela coloca: a vida nem sempre é fácil, mas há um motor chamado oração, um seguro chamado fé e um condutor chamado Deus. Bom dia também para você, Ana. A Elisete Camargo chegou aqui também para mandar aquele bom dia na doce presença do Senhor. Bom dia, Elisete. E a Lene Pereira, Lene ali, o Rômulo, aquele abraço. E ela manda aqui, ó: mentalize uma semana incrível e vai, Deus é contigo. É, vamos em frente. Lourdes Amarque, alô Lourdes. Oração do dia, terça-feira. Querido Deus, obrigado pelo novo dia que se inicia, por poder despertar para mais uma batalha na tua presença. Obrigado, Pai, por nos guiar e direcionar nossos passos, por seres fonte de bondade inesgotável e por nos preencher com toda a graça que há em ti. Amém! Feliz e abençoada terça-feira também para você, Lourdes, e para os meninos e meninas aí da sua facção. Heloísa Lana chegou aqui também. Bom dia, Heloísa, do bairro Bateias. Toque a música Herança, Ana Castela, para nós aqui na facção da Ita. Não sei se vai dar tempo, vou tentar. A Sueli, eu não tenho como buscar tua música, tá? Sandra Sansão, obrigado pela música, tá aí, né? Parabéns ao meu netinho, completa 4 aninhos de vida, que Deus conceda muita saúde. Desejos de parabéns então para o neto da Sandra, o Anthony. É isso aí, parabéns, 4 aninhos no dia de hoje. Felicidades aí do vô Rogério e da vó Sandra e de toda a família lá, os Biza, né? A dona Iris e o Sabino e todos os parentes e amigos. Celina Sassima Vilver te mandou aqui para hoje, ó, que as bênçãos, a proteção e os livramentos do Senhor esteja sobre as nossas vidas, as nossas casas e as nossas famílias, hoje e sempre. Bom dia também para você, Celina, ali do Gasparinho. E lá do bairro Paciência, em Itajaí, a Tuti tá chegando aqui, mandando, ó, a melhor conquista da vida é ter Deus todos os dias. Bom dia! Bom dia também para você, Tuti. A Belinha chegou aqui, a dona Luzia Isabel Vipel, lá do Baú Central. Bom dia! Que Deus continue olhando por nós em mais uma terça-feira. O Gilson Michel, nosso amigo Gilson, quer dar os parabéns pro compadre Cláudio. Hoje está de aniversário e o Gilson Michel mandando os parabéns e felicidades, ele, a Silene, família toda. Parabéns ao Cláudio em nome da família Michel. O Nica Benevenuti também tá aqui, ligadinho aqui na nossa programação. O Nica tem uma informação aqui, a gente até vai baixar a trilha, que uma das parentes dele, uma prima, né? Infelizmente veio a falecer e a gente ainda vai ter informações certinho, se é ou não procede essa informação, tá certo? Ainda não recebi a nota de falecimento, não vou citar nome, nada por enquanto. 6:55, tem ainda aqui a Andréia da confeitaria aí do supermercado Estanque, da padaria lá. A Andréia tá mandando aqui, ó, Deus abençoe nossa semana, já estamos escutando, e na produção, escutando a sentinela lá, o Amaro também, o Amaro Reis, né? Dona Marli já acordou? Ô, dona Marli, beijão aí pra senhora, né? Dona Marli que sempre tá ali também junto na padaria, fazendo aqueles doces salgados, só coisa boa, né? Verdade, um abraço aí pra vocês. Subtenente Zé Carlos tá aqui com a gente, bom dia, que Deus te capacite para cada batalha da vida, guie teus passos, ilumine o teu caminho. Obrigado, o Sub já tá indo lá pro Colégio Frei Godofredo também, né? Trabalha lá, a Escola Cívico Militar, então temos militares lá também dando suporte, né? O subtenente Zé Carlos e também o subtenente Pires, né? Estão lá firme e forte, fazendo com que tenha ordem e progresso nessa escola. É isso, subtenente. Aquele abraço. Vamos embora, né? Eu não tenho nem tempo, não vai dar de rodar as músicas que eu queria. Então só resta agradecer, desejar a todos uma ótima manhã. Amanhã a gente volta a partir das 6:25, por aí, depois do Panorama Agrícola. Falando nisso, Panorama Agrícola tem informações importantes hoje, né? Sobre o mel, Você compra mel puro, mel verdadeiro, tem muito mel aí falsificado, né? Então, preste atenção, é importante você comprar em supermercados que tem credibilidade, como lá o especialista falou, né? Porque esse pessoal que vende na rua, olha, pode desconfiar que a coisa não deve ser verdadeira. Tchau, tchau, pessoal.
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3: Sete horas pontualmente em Gaspar, estamos iniciando o Jornal Sentinela, edição para esse dia 4 de agosto do ano de 2026. Hoje é dia do sacerdote, dia do padre. Então, aos padres que trabalham aqui na nossa cidade de Gaspar, nas paróquias aqui do nosso município, nosso abraço, nosso carinho, parabéns por essa vocação. Especial aqui mais próximo, né? Da Igreja Matriz São Pedro Apóstolo, o Frei Pedro, que é o pároco, temos o Frei Roberto e também o Frei Juan. As informações chegando no seu rádio com apresentação minha, de Giancarlo, reportagens de Gil Dias, Miguel Vivo aqui com os destaques esportivos e também, claro, as informações da Rede de Notícias Acaerte com os repórteres Rita Sardi, Nirlene Pamplona do Tribunal de Contas e Bárbara Amaral. Desejando então a todos uma ótima recepção.
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3: Vamos lá, trazendo a previsão do tempo, já a postos, a meteorologista da Acaerte aqui em Gaspar, nesse momento, céu nublado, temperatura nesse momento é de 17 graus centígrados. E a Daniele Lima traz o tempo para esta terça-feira. Bom dia, Daniele, como vai ser essa terça?
9: Bom dia. Nessa terça-feira, o tempo segue instável em Santa Catarina, intercalando períodos nublados com aberturas de sol. No litoral, ocorre maior nebulosidade. Há a possibilidade de pancadas isoladas de chuva a qualquer hora, mas principalmente a partir da tarde, no Planalto Sul, Litoral Sul e Grande Florianópolis. E entre o fim do dia e a noite no Grande Oeste. As temperaturas se elevam no Grande Oeste, com máximas próximas de 28 graus em Xanxerê e Maravilha. Nas demais regiões, variam de 20 graus em Urubici até 26 em Blumenau e Videira. Itajaí, Florianópolis e Tubarão devem ficar em torno dos 23 graus. Na quarta-feira, aumentam as condições para pancadas isoladas de chuva no estado. Pode chover a qualquer momento, sobretudo nas áreas de divisa com o Rio Grande do Sul, mas é a partir da tarde que surge maior chance de chuva e risco de temporais pontuais. ainda de forma bem irregular, falhando em muitos locais. As temperaturas mínimas variam de 10 graus na serra até 18 na costa e no oeste catarinense. Já as máximas na quarta não sobem tanto quanto hoje. E essas temperaturas mais elevadas nas tardes devem seguir até quinta-feira. Aproveite as aberturas de sol e esse calorzinho agradável e tenha uma ótima terça-feira. Com informações do tempo, meteorologista Daniele Lima de Florianópolis para a Rede de Notícias AKERT.

0: 7:03, Jornal Sentinela com as primeiras informações, os destaques aqui do nosso município. Samai de Gaspar esclarece que resíduos de PETs continuam na coleta convencional do município. Educação de Gaspar realiza chamada pública nesta quinta-feira, dia 6 de agosto. Obras de enrocamento mantém interdição da rua Antônio Schmitz, no distrito do Belchior. E também o projeto de saúde de Gaspar é premiado nacionalmente por reduzir filas de espera na saúde bucal durante o maior congresso de saúde pública do mundo. E ainda hoje no Jornal Sentinela, uma entrevista ao vivo com o presidente do Sintraspug, Jefferson Debus, que vai falar sobre a reforma administrativa do município de Gaspar. E já vamos trazendo então informações de Brasília. A Câmara dos Deputados pode votar projeto que obriga o SUS a aceitar exames feitos em clínicas privadas. Ah, antes eu tenho ainda o destaque da segurança pública com o repórter Gil Dias.
1: Motociclista morre após colidir contra poste na rua Bahia, em Blumenau. Paciente é preso após exigir médico brasileiro, branco e cristão e fazer ofensas racistas em UPA de Santa Catarina. Detalhes daqui a pouco no Boletim de Segurança Pública.
0: Agora sim, informação com Rita Sardi sobre esse projeto que está sendo analisado na Câmara dos Deputados.
2: Na volta dos trabalhos legislativos, o plenário da Câmara dos Deputados pode analisar o projeto de lei do deputado mineiro Nicolas Ferreira, do PL, que obriga o Sistema Único de Saúde a aceitar exames realizados em clínicas privadas. A proposta recebeu regime de urgência pouco antes do início do recesso parlamentar. O objetivo principal é agilizar diagnósticos e evitar a repetição desnecessária de procedimentos na rede pública. O Ministério da Saúde, no entanto, terá que definir prazos de validade, requisitos técnicos e padrões de qualidade exigidos para os exames da rede privada. O projeto estabelece que a apresentação de laudos particulares não altera a ordem cronológica dos pacientes nas listas de espera para cirurgias e outros procedimentos. Nicolas Ferreira justificou a necessidade de aprovação da proposta.
3: Faz com que os exames privados também possam ser utilizados nas consultas, desde que, obviamente, passem por um critério de qualidade. Quero dizer bem claro que isso é um projeto técnico, um projeto que vem de uma demanda de pessoas reais que precisam de agilidade, tempo e recurso, que serão ali realmente beneficiados, porque ele pode fazer o exame privado e já chegar com o SUS com esse exame para poder ajudar no atendimento. Então, realmente, a União, tanto do SUS quanto da rede privada, para poder melhorar a saúde no nosso país.
2: Partidos ligados ao governo argumentam que o SUS não impede o recebimento de exames realizados na rede privada, mas lembram que a proposta, virando lei, poderá beneficiar pessoas com melhores condições financeiras. Com o regime de urgência, o projeto pode ser votado diretamente no plenário da Câmara, sem passar pela análise das comissões permanentes da Casa. Tanto a Câmara quanto o Senado terão apenas 2 semanas de votações antes das eleições de outubro, configurando o chamado recesso branco. As votações acontecerão na segunda semana de agosto e na primeira semana de setembro. De Brasília, da Rede de Notícias Acaerte, repórter Rita Sardi.
0: 7:07, continuando ainda no cenário político, PRD Solidariedade confirma Ralph Zimmer como candidato ao governo de Santa Catarina. Bárbara Amaral.
4: A Federação Renovação Solidária, formada pelo PRD e Solidariedade, confirmou Ralph Zimmer como candidato ao governo de Santa Catarina. A definição ocorreu na última sexta-feira, dia 31, durante convenção realizada em um hotel no centro de Florianópolis. O encontro também confirmou Jefferson Rocha como candidato ao Senado. Já Fabiano Silva, inicialmente cogitado para o cargo, decidiu disputar uma vaga de deputado federal. A federação ainda definirá o candidato a vice-governador relator e os suplentes ao Senado. Ralph Zimmer afirma que a educação e infraestrutura terão prioridade.
5: Nas prioridades da minha candidatura a governo são duas: infraestrutura e educação. Infraestrutura estadualizar paralelo a 282 e religar, fazer mais uma via de ligação do extremo oeste ao litoral. E na educação, fazer o primeiro ano de ajustes para findar o programa Universidade Gratuita e reverter esse 1,2 bilhões para o ensino médio, sobretudo melhoria salarial dos professores do ensino médio. Esses são os dois principais temas.
4: Para o Senado, Jefferson Rocha deverá concentrar as propostas no agronegócio. Entre os temas apresentados estão linhas de financiamento e redução de juros para produtores rurais. Além disso, os candidatos a deputado estadual e federal terão autonomia para organizar suas agendas. Após a convenção, a federação iniciou a preparação dos materiais e das próximas etapas.
5: A definição aí dos últimos dias é preparar para os debates, definir o nome do vice e o nome dos suplentes a Senado. São esses os passos e a direção do partido aí fazer a interface, interlocução aí com profissionais responsáveis para a produção dos materiais, sobretudo e audiovisual, para programas de rádio e televisão também.
4: As convenções partidárias seguem até 5 de agosto. Depois, as legendas terão até 15 de agosto para solicitar o registro dos candidatos à Justiça Eleitoral. De Florianópolis, da Rede de Notícias Acaerte, Bárbara Amaral.
0: 7:09, trazendo informações agora do Tribunal de Contas de Santa Catarina, que abre consulta pública para discutir compra de kits escolares em licitações. Nirlene Pamplona com a informação.
6: O Tribunal de Contas de Santa Catarina quer ouvir a sociedade sobre um tema que pode impactar diretamente as compras públicas realizadas por prefeituras e outros órgãos do Estado. Está aberta uma consulta pública para reunir sugestões sobre a elaboração de uma nota técnica que vai orientar gestores quanto à aquisição de materiais em formato de kits, como os kits escolares, e sobre a aplicação do princípio do parcelamento nas licitações. A iniciativa busca definir critérios para esse tipo de contratação e ampliar a segurança jurídica dos processos, além de estimular práticas que favoreçam a concorrência entre fornecedores. Segundo a proposta em discussão, reunir diversos produtos em um único kit pode facilitar a gestão administrativa. Por outro lado, quando essa decisão não é baseada em estudos técnicos e econômicos, existe o risco de limitar a participação de empresas especializadas, reduzir a competitividade e até aumentar os custos para a administração pública. A consulta pública segue aberta até o dia 3 de setembro. As contribuições podem ser encaminhadas para o e-mail die.cop@tcesc.tc.br por qualquer interessado, de forma voluntária, acompanhadas de justificativas técnicas e documentos que ajudem na análise. Após o encerramento do prazo, as manifestações serão avaliadas pelas áreas técnicas do Tribunal de Contas. Com base nas sugestões recebidas, será elaborado um relatório que poderá resultar em ajustes na minuta da nota técnica antes da versão final. Da Rádio TCE, para a Rede de Notícias Acaerte, Nirlene Pamplona.
0: 7:10. Obrigado, Nirlene. Vamos trazendo informações agora já de Gaspar. Obras de enrocamento mantêm interdição da rua Antônio Schmitz, lá no distrito do Belchor. A reportagem é

0: São Paulo, Neymar deixa futuro aberto e não descarta aposentadoria no final de 2026. 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
1: Agora o Jornal Sentinela vai um intervalo comercial e voltamos a seguir já com informações da segurança pública e muito mais para você.
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2: 7:19, horário de Brasília. Vamos seguindo aqui com o Jornal Sentinela, trazendo já as informações da segurança pública. Já a postos do repórter Gil Dias, trazendo as informações das últimas 24 horas na segurança pública e também como está o trânsito nesse momento, nessa terça-feira. Alô, Gil, bom dia.
3: Alô, João Carlos, bom dia a você que está ligado no Jornal Sentinela na manhã desta terça-feira. Falamos ao vivo aqui, próximo ao SES, em Blumenau, o trânsito está fluindo movimentado nos dois sentidos, sentido Gaspar e Blumenau, mas está fluindo sem nenhum transtorno nesse momento. A BR-470 também não há registro de nenhuma colisão, nenhum acidente nas últimas horas no trecho entre Indaial, Blumenau, Gaspar e Jota e Navegantes. A segunda companhia de polícia militar de Gaspar ainda não enviou o relatório das ocorrências atendidas em Gaspar nas últimas 24 horas e também em Jota. Portanto, acredito que não tem nenhuma ocorrência em destaque nas últimas 24 horas na comarca de Gaspar. Em Blumenau, o 10º Batalhão de Polícia Militar atendeu a 43 ocorrências nas últimas 24 horas e a 338 ligações. Pelo número 190, três pessoas foram detidas e levadas para a central de polícia em Blumenau. Dois maiores de idade e um menor de idade. Giancarlo, ontem você acompanhou que eu fiz uma entrevista com uma mulher lá da Bahia, que ela estava procurando o seu irmão. A Marta Santos entrou em contato com o jornalismo da Sentinela FM. Eu entrei em contato com a Marta, que mora no interior da Bahia, e ela estava procurando o seu irmão, o Marcos Danilo da Silva, de 48 anos, que estava já sem contato com a família há cerca de 15 dias, e a mãe dele, a mãe da Marta, a mãe deles, né? E toda a família, claro, estava preocupada. Ela entrou em contato com a gente, eu acabei fazendo uma matéria, publicando no site da Sentinela e compartilhando nas redes sociais, mas é claro, durante o meu horário à tarde no Comando Popular, eu li essa matéria, essa notícia, e graças a Deus aí, o Marcos foi encontrado, ele veio lá da Bahia, ele trabalha como cuidador de cavalos em estâncias, em fazendas, veio trabalhar em Gaspar, porque Gaspar tem muitas estâncias, muitas fazendas que tem cavalos, e ele veio para cá trabalhar. Ele havia quebrado o celular, estragado o celular, como estava chegando na cidade, não comprou outro celular, e aí alguém do CTG Coração do Vale, o patrão, o Vanderlei Paulo, também compartilhou essa informação da gente, e a família entrou em contato, e o Marcos já está aí em contato com a família, e deu tudo certo. Através da rádio a gente conseguiu localizar o Marcos, que veio lá da Bahia trabalhar aqui em Gaspar. Deu certo então essa informação, né, Gia?
2: Que bom, né, Gil? Porque às vezes acontece, a pessoa dá algum problema no aparelho celular, e, enfim, aí fica incomunicável, a família fica apreensiva demais. Já eram 20 dias, né, que ele não tinha mais contato com a família, e tem tantas notícias ruins que a gente anuncia aqui, corpo desaparecido e tudo mais, ô Gil. E aí a família certamente ficou meio ansiosa sabendo, será que ele está bem? Graças a Deus, nada de mal com ele, né?
3: É, abraço ao Marcos Danilo da Silva, de 48 anos, se estiver ouvindo a gente, passa na rádio, dá um abraço, a gente quer te conhecer. Deu boa aí ontem essa informação, que foi um cruzamento de informações entre a irmã dele, a rádio, ele, e uma ponte feita também com quem ele trabalha aqui em Gaspar, a todo mundo aí, o pessoal do patrão do CTG Coração do Vale, que compartilhou essa informação. Grande abraço, obrigado também por estar com a gente nesses dias aí de muita notícia ruim, mas é uma notícia boa que o Marcos foi encontrado, né?
2: Aliviou o coração da mãe dele, né?
3: É verdade, de toda a família. Já encara um homem quase foi atropelado ao atravessar a faixa de pedestres na Avenida das Comunidades ontem no centro de Gaspar. Era por volta de 17 horas desta segunda-feira, quando uma câmera veicular flagrou a situação próximo ao posto de combustível do Julinho e ao restaurante Delícias do Vale. Tem uma faixa, Jean, que fica na pista sentido centro para o bairro, sentido a Câmara de Vereadores. Um casal, pelo que eu percebi nas imagens, tentou atravessar e o homem avançou a faixa de pedestre e o carro por tris, como se fala assim, por milímetros, não atropelou essa pessoa. Então, os pedestres que circulam, especialmente aí pelas ruas mais movimentadas da cidade de Gaspar, tem que ter atenção, a faixa é uma segurança, a faixa é para os pedestres, mas muitos motoristas vêm desatentos, as pessoas circulam até de certa forma em alta velocidade, já fica aí um aviso, né? Tem gente que não mora em Gaspar e ele entende como a Avenida das Comunidades, ou Anfilóquio Nunes Pires, entende como ser uma rodovia, que é uma rodovia Jorge Lacerda, terceirizada para o município, municipalizada, aliás, né, para o município, e aí muitos motoristas que não conhecem a cidade ou não moram aqui, moram em outra cidade, eles entendem que podem trafegar em 80, 90 até 100 km por hora, e aí fica muito perigoso, o pedestre tem que ter atenção, né? Especialmente aí nesse trecho da Avenida das Comunidades, desde o trevo da Parole até chegar na Circo, até chegar ali próximo ao supermercado Top, viu, Jean?
2: E a faixa de pedestre, né, a faixa de segurança, ela faz com que a pessoa tenha a certeza que os carros vão parar, mas primeiro tem que ter certeza, porque nem sempre o carro está atento, o motorista que está no volante, às vezes está prestando atenção em outra coisa, então primeiro você coloca o pé bem no início da faixa e tenha certeza que os carros vão parar, né?
3: É, tem que ter certeza, né? Porque todo mundo com pressa e o trânsito é pesado, né, gente? Aqui o dia inteiro eu tô aqui parado sentido Blumenau Gaspar e o trânsito é muito pesado, especialmente nesse horário e durante o dia todo o trânsito não para. Pedestres tem que ter muita atenção, especialmente aí pessoas mais idosas, com baixa mobilidade, crianças, tem que ter muita atenção. Às 18h41 desta segunda-feira, dia 3, a Polícia Militar de Blumenau prendeu um homem de 25 anos que possuía mandado de prisão em aberto pelo crime de tráfico de drogas no bairro Tribés. O homem foi preso e conduzido ao presídio regional de Blumenau para os procedimentos cabíveis. Já às 21h32, também desta terça-feira, dia 3, a Polícia Militar de Blumenau apreendeu um homem menor de idade por tráfico de drogas no bairro Passo Manso. O menor, de 17 anos, foi apreendido com crack e cocaína, relacionados, prontos para serem comercializados, e dinheiro em espécie. O menor foi apreendido e conduzido juntamente com as drogas até a central de plantão policial para os demais procedimentos cabíveis. Olha, Giancarlo, esse menor apreendido, e até a semana passada, todos os menores apreendidos, menores de 18 anos, né, que cometiam crime aqui na região de Blumenau, Gaspar, Timbó, Pomerode, esses menores sempre quando eram condenados pela justiça ou condenados aí pelo, ou eram direcionados ao Conselho Tutelar após cometerem crimes, eram conduzidos para o CASEP. Você lembra bem do CASEP, né, Jean? E fica ali próximo à Via Expressa do Shopping Parque Europeu no bairro Fortaleza, né, Jean?
2: Sim, sim. E é uma ONG, né, que fazia esse serviço, prestava serviço ao Estado.
3: Olha, Jean, e o contrato de gestão do Centro de Atendimento Socioeducativo Provisório CASEP e da Casa de Semiliberdade de Blumenau com a entidade em parceria com INSES foi encerrado em 31 de julho de 2026, após o governo do estado decidir não renovar a parceria. A decisão da Secretaria de Estado de Justiça e Reintegração Social de não renovar o contrato administrativo com o Instituto Nacional de Erradicação da Carência Escolar e Social, INSES, o término oficial do prazo de vigência do termo de colaboração foi na última sexta-feira. A situação atual dos impasses é o seguinte: parceria encerrada, o Estado optou por finalizar o vínculo após avaliação técnica. Funcionários apontaram temores de sobre não receberem salários e repasses rescisórios. A posição do Estado declarou que os repasses referentes aos serviços comprovados foram feitos e que a responsabilidade direta pelas obrigações trabalhistas e rescisões é da entidade gestora contratada. Portanto, o Estado aí afirma que fez os pagamentos, mas essa empresa terceirizada, como você bem destacou, não estava fazendo os pagamentos corretos e essa atividade foi encerrada em Blumenau. Agora posso saber, né, gente, para onde esses menores infratores serão levados, já que essa unidade foi encerrada a atividade temporariamente, já.
2: É verdade, porque esses delitos vão acontecer ainda, né? A cidade não vai parar, a região não vai parar. E onde vão esses adolescentes infratores?
3: E o cidadão aí tem menores aí de 13, 14, 15, 16, 17 anos cometendo crimes bárbaros aqui na região, né? A gente vai acompanhar para e passo e trazer qualquer movimentação que vier à tona nos próximos dias. Olha, já um motociclista de 46 anos morreu após colidir a Honda CG Titan que conduzia contra um poste na rede pública na manhã desta segunda-feira, dia 3. O acidente aconteceu na Rua Bahia, na altura do quilômetro 4, ou seja, na altura do número 4.481, no bairro Salto Vaz, aqui em Blumenau, próximo à paróquia São Cristóvão. O Corpo de Bombeiros Militares de Blumenau foi acionado às 11:18 e deslocou ao local equipes dos quartéis do centro e também do bairro Salto do Norte, além das viaturas de resgate e do helicóptero Arcanjo 03. A aeronave chegou a pousar no pátio da paróquia São Cristóvão, que fica no outro lado do local onde aconteceu a colisão. A ocorrência também mobilizou uma ambulância e equipes do Serviço de Atendimento Móvel de Urgência, SAMU, a Guarda Municipal de Trânsito e a Polícia Militar. A vítima foi encontrada com politraumatismo e já sem os sinais vitais. Após a confirmação da morte, a Polícia Científica foi acionada e assumiu os procedimentos relacionados ao corpo da vítima. As circunstâncias que levaram à colisão serão apuradas pelas autoridades. Jean-Car, somente nesse ano, 13 pessoas já perderam a vida em acidente de trânsito no perímetro urbano de Blumenau. É muita gente, né, Jean?
2: É muita gente e principalmente envolvendo motos, né, infelizmente.
3: É verdade, infelizmente esses acidentes acontecem, então todo mundo tem que ficar muito atento, porque o movimento aumenta a cada dia em todas as cidades de Santa Catarina, especialmente a região do Vale, onde moram mais de 1,5 milhão de pessoas, desde Itaió até Balneário Camboriú.
2: E você imagina, né, Gil, porque hoje em dia não é tão difícil de adquirir um automóvel, né, financiado e tudo mais, e moto mais fácil ainda, e pelo custo também de combustível, muitas pessoas utilizam a moto como meio de transporte, porque é mais rápido com esses congestionamentos que tem, mas infelizmente tem esse perigo, né? Porque o para-choque é a própria pessoa.
3: É verdade, aqui na região favorece muito mais a compra de motos devido ao clima, né, gente?
2: Sim.
3: Se você for em direção ao meio oeste catarinense, a serra, a oeste catarinense tem bem menos motos, sabia disso já?
2: É pelo frio, né?
3: É, o frio no inverno lá é complicado o cidadão andar de moto. Olha, já um paciente de 47 anos foi preso em flagrante por racismo e injúria racial após ofender um médico venezuelano e judeu em Caçador, no oeste de Santa Catarina. A ocorrência foi registrada na noite do último sábado, dia 1º, na unidade de pronto atendimento UPA do município. Segundo a Polícia Militar, o homem declarou que queria ser atendido por um médico brasileiro, branco e cristão. O profissional de saúde relatou que durante o atendimento foi alvo de ofensas relacionadas à sua nacionalidade e à sua religião. A Prefeitura de Caçador emitiu nota de repúdio ao caso e aos policiais. O paciente negou ter praticado ofensas discriminatórias, afirmando que apenas questionou a religião do profissional. Diante da situação, o caso foi levado para a Delegacia de Polícia Civil. Acredito que o cidadão não estava tão doente, né, já?
2: Não, e outra coisa, né? Se ele quer exclusividade, vai pagar no privado.
3: É, faz um plano de saúde, né?
2: É, aí ele não tem esse negócio de querer escolher médico, né?
3: É, e ele pode ir lá também encontrar alguém que não seja condizente com a religião dele, com a crença dele, com a cor que ele gosta, né, gente?
2: É, aí eu quero ver se ele vai reclamar.
3: É verdade, aí chama o segurança e joga ele lá pra fora. Olha, infelizmente isso tá acontecendo e acontece de vez em quando em toda a região. Eu creio que essas pessoas são más mesmo, né? Já não é desinformação. Todo mundo sabe que racismo é crime, que qualquer preconceito é crime, mas essas pessoas continuam falando ao vento e esquecem que são filmadas, são gravadas e vão ter que responder na justiça, né? Tomara que isso seja resolvido lá na cidade de Caçador. Giancarlo, a última notícia, uma mulher de 45 anos foi morta a facadas dentro de uma residência no centro de Indituba, no sul do estado de Santa Catarina, na tarde desta segunda-feira, dia 3. O suspeito preso no local do crime foi preso pela Polícia Militar e trata o caso como feminicídio. Conforme a PM, a ocorrência foi registrada por volta das 14h30, após o Centro de Operações da Polícia Militar receber um chamado para atender uma mulher ferida no interior de sua casa. Quando chegaram ao endereço, os policiais encontraram a vítima caída no chão e com sangramento. O Corpo de Bombeiros foi acionado para prestar atendimento. Infelizmente, mais um caso de feminicídio registrado em Santa Catarina, dessa vez lá no sul do estado. Então, a gente segue acompanhando as informações de Gaspar e região e volta a qualquer momento se algum fato assim merecer destaque. 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Eu volto com você, Jean-Carlo.
2: Obrigado, tá aí então a participação do repórter Gil Dias com as informações da segurança pública. Ele volta ainda hoje dentro do Jornal Sentinela, ainda com as reportagens, mas ao vivo vai entrevistar o presidente do Sintraspug, Jefferson Debus. 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
8: Olá, eleitor catarinense. Hoje vamos falar sobre as convenções partidárias aqui no Minuto do Eleitor da Rede de Notícias Acaerte. Nesta semana termina o período de realização destes encontros oficiais pelos partidos políticos e federações que vão disputar as eleições 2026. Nas reuniões, as siglas definem suas coligações e escolhem formalmente as candidatas e candidatos que vão disputar os cargos de presidente da República e vice, governador e vice, senador, deputado federal e deputado estadual. Com o encerramento do prazo, o processo eleitoral avança para a etapa de registro oficial das candidaturas. Acompanhar as convenções ajuda você a entender as opções que estarão nas urnas e a preparar a análise dos seus votos para o dia 4 de outubro. Até amanhã em mais um Minuto do Eleitor. De Florianópolis, da Rede de Notícias Acaerte, Cadu Reis.
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2: Agora são 7:39, horário de Brasília. Jornal Sentinela, seguindo com mais informações para você. E o Samai de Gaspar esclarece que resíduos de PETs continuam na coleta convencional do município. Repórter Gil Dias conversou com o diretor-presidente do Samai, Cícero Amaro.
3: O Samai de Gaspar esclarece que não procede a informação que os resíduos de animais de estimação PETs deixaram de ser recolhidos pela coleta convencional no município. Eu vou conversar agora com o diretor-presidente do Samai, Cícero Giovanni Amaro. Diretor, na última semana, uma notícia aí que foi divulgada, de certa forma, nas redes sociais, é de que o Samai não faria mais essa coleta. Como que o senhor pode explicar para a população gasparense essa coleta que vai permanecer sendo realizada pelo Samai? Bom dia.
4: Bom dia, Gil, bom dia, amigos da Sentinela. Gil, nós estamos falando aqui do descarte de dejetos de pets, pequenos animais domésticos, né? Aquele resíduo, o cocô do cachorro, né? Que se é juntado numa sacolinha e descartado ali junto com a coleta comum, a coleta do resíduo orgânico, né? Esse procedimento, evidentemente, que continua, tá? Não temos nenhum problema quanto a isso, até porque são pequenas quantidades que cada residência, ela coloca, né? Ali uma forma de dar um destino para esse tipo de resíduo. Temos também a outra situação que são criadouros, são canis, instituição como tem essa agora, hospedagens de animais, enfim, que acabam acumulando grande quantidade de resíduo, às vezes é aquela areia sanitária, né? E acaba acumulando em sacos grandes de areia. Nesse caso, o próprio estabelecimento, o próprio local, o próprio negócio deve providenciar também o destino dessa areia sanitária, desse resíduo em grande quantidade quando se trata de um negócio, quando se trata de uma atividade comercial, quando se trata de um canil, uma coisa maior, né? No entanto, todas as demais as residências que já vêm habitualmente e como não há uma coleta especializada para coletar só o resíduozinho da residência ali, o próprio caminhão do lixo, né? Leva justamente com orgânico, isso não tem problema, tá? Então são duas coisas distintas e as pessoas têm que entender que uma coisa é o resíduo do PET na residência. Isso pode ser colocado, como vem sendo colocado, juntamente com a coleta do orgânico. Outra coisa são os estabelecimentos que negociam ou que tenham, por sua atividade própria, grandes quantidades de animais, né, mesmo que doméstico, mas aí, por sua vez, tem que providenciar seu próprio destino desse resíduo.
3: Na última semana, quem está conectado sempre nas redes sociais, a grande parte da população está recebendo informações de que essa coleta deixaria de ser feita pelo Samai. Então, não procede essa informação.
4: Não procede a informação, inclusive acho que foi um mal entendido, né? Uma própria instituição aqui que cuida de animais, ela entrou em contato por telefone com o nosso diretor de resíduos. A pessoa tem justamente um estabelecimento grande quantidade de areia, né? Que se torna já um RCC, ou seja, resíduo da construção civil, para coleta. Então, nós estávamos tratando de um caso específico que foi ampliado para que fosse toda a cidade. Não, como é específico, a conversa é específica para aquele caso, né? Então, foi dada aquela orientação, mas isso não se aplica, evidentemente, as residências, pequenas quantidades e aquele dejeto doméstico ali, né? Que é colocado, recolhido com a sacolinha e colocado junto com o orgânico, tá? Então, essa é a informação que foi repassada para essa entidade, não procede, evidentemente, que a coleta do material orgânico e justamente com essa questão do dejeto animal, continua sendo realizada novamente, tá, Gil?
3: É importante que o morador faça a coleta de forma adequada dentro da sacolinha plástica.
4: Perfeito, bem acondicionado, fechadinho, juntamente com outro material, né? Que isso vai poder ter, mas não pode ter exposto, ou enfim, tem que estar bem acondicionado, justamente que são pessoas, são seres humanos que fazem a coleta desse material também. Então, a gente pede à população que tenha essa compreensão, evidentemente que o município, né, sabendo que não tem uma coleta específica, ela permite sim que essa pequena quantidade, esse resíduo dos PETs, possam ser alocados junto com a coleta comum. E isso vai para o aterro sanitário a posterior.
3: Diretor, eu lhe agradeço pelas suas informações. Tenha um bom dia.
4: Eu que agradeço a você, Gil, e a possibilidade a gente esclarecer cada dia mais o nosso dia a dia, o nosso cotidiano para a população, né? Tentar organizar todos os setores aí. Obrigado, Gil. Um abraço.
3: Eu conversei com o diretor-presidente do Samai de Gaspar, Cícero Giovanni Amaro. Reportagem Gil Dias.
2: 7:44, trazendo informações da Educação de Gaspar, que realiza chamada pública nesta quinta-feira, dia 6 de agosto. A reportagem de Gil Dias.
3: A educação do município de Gaspar realiza a chamada pública nesta quinta-feira, dia 6 de agosto. Contratação temporária conta com 15 vagas em 5 escolas e 6 CDIs. Para sabermos mais detalhes dessa notícia, eu converso agora com a secretária municipal da educação, Andréa Nagel. Secretária, seja bem-vinda à Sentinela FM. Como que a senhora pode detalhar para a gente a importância dessa chamada pública que vai acontecer neste dia 6 de agosto? Bom dia.
5: Bom dia, Gil. Bom dia a todos os ouvintes da Rádio Sentinela FM. Estamos com mais 15 vagas abertas, oferecendo essa oportunidade de trabalho, e são vagas para auxiliar de professor de educação especial, para auxiliar de educação especial com habilitação em Libras, para professor de artes, música e também professor de educação especial. Serão 15 vagas, né? Divulgamos aí para que as pessoas interessadas venham, participem dessa escolha. Vai acontecer nesta quinta-feira, no dia 6 de agosto, na Biblioteca Pública Municipal Dom Daniel Hostins. Então, as pessoas interessadas podem se deslocar até a biblioteca e participar dessa escolha. Não pode esquecer dos documentos que são necessários, né? Os documentos pessoais e também os títulos que comprovam a formação nessa área. Se for professor, já tem que ter a habilitação em ensino superior. Se for auxiliar, a habilitação é em ensino médio. E essas vagas, elas estão distribuídas em várias escolas e CDIs. Então, tem vagas em várias regiões da cidade e as pessoas interessadas podem, então, nos procurar para participar. Lembrando que começa 8:30 da manhã de quinta-feira pela vaga de auxiliar de professor de educação especial com habilitação em Libras, às 9 horas para auxiliar de professor de educação especial, 1:30 da tarde, né? No período da tarde, então, para professor de educação especial e a partir das 2 horas, professor de artes com habilitação em música.
3: Como que vai funcionar? Vai ser por ordem de chegada e depois haverá uma nova avaliação desses currículos, dessas inscrições, secretária?
5: Isso mesmo, as pessoas vão chegar com toda a sua documentação por ordem de chegada, vai ser feita conferência dessa documentação, se tá tudo certinho. Se esquecer algum documento, não vai participar da escolha. Então tem que trazer a documentação completa e não dá tempo de buscar, de, sabe, tem que estar com a documentação nas mãos, tá? E aí a equipe vai fazer a conferência dessa documentação. Após conferir, vai ser criada então uma ordem, né, conforme a documentação que a pessoa trouxe. Quem vai ser o primeiro, quem vai ser o segundo, quem vai ser o terceiro, aí depende de quantas pessoas virão, e aí essa ordem é criada conforme a documentação. Se a pessoa já tem a habilitação completa, se ela ainda está estudando a partir do 5º período para professor, né? Então ela também pode pegar a vaga e aí ela vai ser colocada nessa listagem de classificação. E depois, então, é chamado conforme essa listagem. No mesmo dia, a pessoa já sai sabendo se ela conseguiu a vaga, se ela não conseguiu a vaga, porque é feita essa conferência toda no mesmo dia. A chamada, a pessoa escolhe a vaga conforme o que tem de disponibilidade.
3: E qual será o período desse contrato?
5: O período, ele pode durar no mínimo de 30 dias ou até o final do ano, conforme a necessidade daquela vaga. E nós temos, então, as vagas são de 40 horas, né? As pessoas trabalham o dia todo. Para auxiliar de professor de educação especial, tanto em Libras quanto para auxiliar de professor de educação especial, o salário, ele é a partir de R$2.467. E aí tem também o vale alimentação no valor de R$1.000. E para professor de educação especial ou professor de artes, música, o salário é a partir de R$5.480. E aí tem mais o vale alimentação também.
3: Quem de repente está na correria e não conferiu o edital está publicado lá no site da prefeitura, secretária?
5: Isso mesmo, está lá no site da prefeitura, entra lá no site, é só entrar no link ali conforme está na descrição, entra no edital, dá uma lida nesse edital, né? Porque ali pede quais são os documentos que a pessoa precisa levar, tudo que ela tem que ter com ela para o momento da escolha de vaga. Então, dá uma lida, entra lá no site e acompanha bem certinho as informações para não ter problema nenhum ali na hora de escolher a vaga, né?
3: Secretária, muito obrigado pelas suas informações. Tenha um bom dia.
5: Bom dia também, Gil. Eu que agradeço mais uma vez e fico sempre à disposição.
3: Eu conversei com a secretária municipal da Educação de Gaspar, Andréia Nagel. Reportagem Gil Dias.
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2: 7h49, vamos abrindo espaço para Miguel Vilva aqui com os destaques esportivos e Neymar com seus 34 anos de idade, tá querendo se aposentar? É isso, Miguel? Alô, bom dia.
6: Muito bom dia para você, Giancarlo. Bom dia para você que acompanha o jornal aqui na 97.9 FM nesta manhã de terça-feira. Então, Giancarlo, Neymar ainda não definiu o que fará depois de encerrado o contrato com o Santos em dezembro de 2026. Entrevista na noite de ontem em São Paulo, o jogador deixou aberta até a possibilidade de se aposentar em 2027. Não sei quanto tempo, não penso em parar, nem sei até quando vou. Tenho contrato até dezembro com o Santos. Pretendo cumprir o contrato, honrar a camisa do Santos da melhor maneira possível e depois vou pensar. Quando acabar meu contrato, se continuo no Santos, se saio ou se vou embora, e se paro de jogar ou se continuo, disse o jogador Neymar. Realmente não sei o que vou fazer, até dezembro tem chão pela frente, mas vamos pouco a pouco, jogo a jogo. Estou me sentindo bem fisicamente e isso que importa. Amanhã temos jogo importante pela Copa do Brasil, disse o jogador. O Santos precisa da vitória para ir às quartas de final. A bola rola a partir das 21h30 desta terça-feira. Falando em Copa do Brasil, ontem o último jogo de ida das oitavas de final do torneio nacional. Na capital paranaense, o Atlético venceu Vitória da Bahia pelo placar de 2-0. Hoje vamos ter já dois jogos e volta às 19h30 no Alfredo Jaconi. Em Caxias do Sul, Juventude recebe a equipe do Atlético Mineiro. 21h30, lá no Mangueirão, no Belém do Pará, o Remo recebe a equipe do Santos. Amanhã, 19h, tem Cruzeiro e Chapecoense na capital mineira. Às 19h30, tem Grêmio, na capital gaúcha, recebe o Mirassol. Amanhã também, mais 21h30, tem Fluminense e Vasco da Gama no Maracanã. No mesmo horário, na Arena Pantanal, em Cuiabá, o Fortaleza recebe a equipe do Palmeiras. Do Departamento de Esporte da 97.9 FM, as informações para vocês nesta manhã de terça-feira. Eu volto a falar de esporte no programa Contatos com a Cidade. Até lá.
2: Até lá, Miguel. Mas também com 4,5 milhões de salários mensais, né? O Neymar tá pensando em parar. É, acredite, né? Vamos ao intervalo, voltamos a seguir.
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2: 7:55, Jornal Sentinela prossegue. Já já, depois das 8 horas, temos entrevista ao vivo com o presidente do Sintraspug, o Jefferson Debos, que já está aqui na Rádio Sentinela para ceder essa entrevista ao repórter Gil Dias. A última informação com o repórter Gil Dias, aqui dentro dessa edição do Jornal Sentinela, o projeto de saúde de Gaspar, que é premiado nacionalmente por reduzir filas de espera na saúde bucal durante o maior congresso de saúde pública do mundo. Acompanhe a reportagem.
3: Projeto do município de Gaspar é premiado nacionalmente por reduzir filas de espera na saúde bucal. A experiência foi reconhecida como a melhor em sua categoria na 21ª Mostra Brasil, Aqui Tem SUS, durante o maior congresso de saúde pública do mundo. Eu vou conversar agora com a dentista Luciana Gobi, que é a coordenadora geral da odontologia do município de Gaspar. Doutora Luciana, seja bem-vinda à Rádio Sentinela. Como que a senhora pode explicar pra gente mais essa importância de esse projeto ser aprovado nacionalmente nos últimos dias? Bom dia.
13: Bom dia, Gil. Obrigada mais uma vez, né? Tá aqui dando oportunidade de conversar contigo. Então, esse projeto foi um projeto que a gente iniciou em 2024 aqui no município, em função das grandes filas que a gente tinha no centro de especialidades odontológicas, né? Em especial a fila de bucomaxilofacial, que era uma que a gente tinha muitos pacientes desde 2020 aguardando. Então a gente começou com esse projeto em 2024, final de 2024, e durante todo o ano de 2025, né? A gente fazia campanhas aos sábados aqui e foi um projeto que deu muito resultado. A gente conseguiu reduzir as filas, né? Eliminar as filas de 2020 até 2024. E agora a gente tá atendendo pacientes que estão aguardando de 2025 em diante. Então, foi uma satisfação muito grande, né? A pessoa tava desde 2020 ainda esperando pelo tratamento e compareceu na consulta e fez o tratamento, sinal que essa pessoa realmente precisava, né? Não, senão ela teria procurado outros métodos. Então, é uma satisfação muito grande de poder estar dando esse atendimento para esses usuários. A gente teve a oportunidade também de qualificar a equipe nesse período. A gente teve outros resultados que a gente considera muito bons também, que não foi só a redução de fila, com relação às equipes mesmo de saúde bucal. Então, eu acho que esse prêmio ele veio para coroar um trabalho muito grande que foi desenvolvido por todas as equipes do município, né? Desde a atenção primária, os especialistas aqui do CEL, e inclusive a gente teve uma parceria muito grande com a equipe de bucomaxilo do Hospital de Gaspar. Eu quero deixar isso bem claro, porque muitas vezes o paciente fica anos na fila, chega aqui no CEL e não é um caso para CEL, é um caso que precisa ser feito em hospital por algum motivo. E aí o paciente teria que entrar numa outra fila. E a equipe de bucomaxilo no hospital trabalhou junto com a gente. Então, a partir do momento que o paciente chegava aqui no CEL e precisava desse encaminhamento hospitalar, ele já era atendido de forma muito rápida ali pela equipe de bucomaxilo no hospital. Não entrava em uma outra fila, não ficava mais anos aguardando. Então, foi um trabalho a muitas mãos, que deu muito certo, e a gente fica muito feliz de poder estar proporcionando isso para as equipes de saúde bucal e para a população gasparense.
3: Doutora Luciana, essa fila de mais de 5 anos reduzida a cerca de 1 ano, foi muito difícil fazer esse acerto, esse agendamento e atender todo esse pessoal que estava na espera?
13: Na verdade, o que a gente fez? A gente tem uma capacidade limitada de profissionais, né, Gil? A gente tem 2 bucos maxilos que atendem no Centro de Especialidades Odontológicas e eles eram responsáveis por toda essa fila e mais os municípios de Indaial e Rodeio, que a gente aqui no CEL também é referência para esses municípios. Então, o que que a gente fez? A gente capacitou os profissionais da atenção primária para fazer os atendimentos de casos que às vezes eles se sentiam inseguros de fazer lá no posto de saúde, mas que seria caso de resolver no posto de saúde, que não precisaria encaminhar para o especialista. Então a gente fez todo um trabalho de capacitação lá dentro dos consultórios do posto, os especialistas iam até o posto para atender junto com esses profissionais. Depois esses profissionais vinham até o CEL para também atender com os especialistas aos sábados, e quando eles estavam capacitados, esses profissionais passaram a atender os casos que antes eles tinham encaminhado e que seriam passíveis de resolução por eles mesmos, sem precisar de um atendimento especializado, entendeu? Então, a gente, ao invés de ter um especialista atendendo aqui no sábado, a gente tinha 5 profissionais atendendo. A gente quintuplicou essa capacidade de atendimento, vamos dizer assim, e com isso a gente conseguiu resolver essa fila.
3: Ao seu lado está a doutora Maria, que ela é bucomaxilo aí da Secretaria Municipal da Saúde de Gaspar. Doutora, seja bem-vinda, muito bom dia.
14: Bom dia, muito obrigado pelo convite, fico muito feliz em poder estar aqui falando hoje com vocês.
3: Doutora Maria, por gentileza, as pessoas quando ouvem essas palavras mais técnicas, né? Bucomaxilo, quais são as principais atividades realizadas no paciente quando precisa de um especialista como a sua especialidade?
14: Hoje aqui no município de Gaspar, como você já falou, eu atuo na especialidade de bucomaxilo e a gente oferece vários procedimentos ao paciente. O principal procedimento que é feito hoje aqui é a extração de dente do siso, né, que é um dente mais difícil, mais complexo de ser realizado na APS, lá no posto de saúde. Então, esses casos complexos são encaminhados aqui para o especialista. Também realizamos tratamento de biópsias, avaliação de ATM, disfunção temporomandibular, avaliação de lesões, todas as patologias, tudo que está ao nosso alcance aqui no CEL, que a gente possa tratar e fazer para o paciente para resolver o problema dele, a gente faz. E aquele caso, que é um caso mais complexo, igual a doutora Luciana já deixou claro, que não é passível de ser realizado aqui no CEL, que daí ele exige uma atenção terciária, que é a atenção hospitalar, a gente conduz esse paciente para o bucomaxilo do hospital.
3: Durante as consultas aí na policlínica e nos consultórios dos postos de saúde, vocês encontram muitos tumores em boca que são mais complicados para o tratamento a ser realizado no município?
14: A gente sempre orienta o paciente que qualquer lesão que apareça na boca e ela não cicatriza e não desaparece em 15 dias, ela já é passível de ser realizada uma biópsia. Ela precisa ser encaminhada aqui para o CEL. Hoje, todos os colegas da atenção primária, eles estão bem instruídos nessa parte e eles sempre entram em contato conosco quando algum paciente chega lá procurando atendimento de lesão, de tumores, e esses pacientes, eles sempre são regulados e cumprir prioridade aqui pro CEL. Então, todas essas lesões, esses tumores ou alguma outra patologia que não seja de tratamento eletivo, menos de 1 mês ali a gente já fez o atendimento do paciente e, se necessário, a biópsia, já é feito também a biópsia, e hoje a gente tem o nosso resultado em torno de 10 a 20 dias no máximo. O paciente, ele já tá com diagnóstico do que ele precisa fazer, do que seria o tratamento a ser realizado.
3: E na sua avaliação, essa redução da fila vem dar uma estabilidade mais concreta para o município nesse atendimento a partir de agora?
14: Essa redução da fila de espera, igual a Lu falou, o que mais a gente fica feliz e realizado é com os colegas na UBS, eles estarem mais capacitados e mais seguros para estar fazendo os procedimentos que em outras ocasiões eles acabariam encaminhando para cá. Então, hoje, tendo essa ajuda deles lá, eles mais confiantes, eles fazendo os procedimentos, automaticamente acaba reduzindo a fila por especialista, porque só vem aquele caso realmente que é complexo e que não foi realizado, não é passível de ser realizado lá na na UBS. Então, nisso acaba reduzindo a fila do especialista e ela fica mais direcionada. Então, aquele paciente ali que tem seu caso mais complexo, ele vai chegar mais rápido na mão do especialista. E assim a gente consegue automaticamente ter uma redução de fila de espera. E como eu falei no trabalho, na apresentação, quem ganha com tudo isso é sempre o paciente que está esperando, porque para ele sempre o caso dele é uma prioridade.
3: Doutora Maria, eu lhe agradeço pelas suas informações e parabéns por essa premiação a nível nacional.
14: Muito obrigada, eu agradeço também, fiquei bem feliz em estar em Porto Alegre recebendo esse prêmio, é um trabalho de toda a equipe e que a gente possa continuar com esse trabalho que a gente vem desenvolvendo, porque muito além de reduzir as filas, é atender o paciente e oferecer o melhor tratamento a ele.
3: Obrigado, doutora. Doutora Luciana, voltando ainda à sua parte como coordenadora geral de odontologia de Gaspar, a porta de entrada sempre é a unidade de saúde?
13: Sempre a unidade de saúde, Gil, sempre a unidade de saúde. A atenção primária, né, a unidade de saúde, ela é orientadora e coordenadora do cuidado, então tudo que é passível de resolução lá, eles resolvem. O que necessita, que a gente chama de média complexidade, é encaminhado ali pro CEL, mas é eles que avaliam essa necessidade de encaminhamento ou não. Então, para você conseguir acesso ao CEL, tem que passar por avaliação das unidades básicas.
3: Doutora Luciana, eu lhe agradeço pelas suas informações e parabéns por esse projeto premiado lá em Porto Alegre, nessa premiação nacional. Tenha um bom dia e uma boa semana.
13: Obrigada, Gil. Obrigada mais uma vez. Um bom dia para você e para todos os ouvintes.
3: Eu conversei com a doutora Luciana Gobbi, coordenadora geral de odontologia do município de Gaspar, e anteriormente com a doutora Maria Cananda. Reportagem Gil Dias.
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1: 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Agora são 8:09. Bom dia para você, muito prazer. Eu sou Gil Dias, estou chegando na Sentinela FM com a entrevista do dia hoje, com um assunto muito importante dentro do Jornal Sentinela. 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Hoje eu recebo aqui nos estúdios da Rádio Sentinela o presidente do Sintraspug, que é o Sindicato dos Servidores Públicos Municipais de Gaspar, Jefferson Debos. Jefferson, bom dia, seja bem-vindo à Rádio Sentinela.
7: Bom dia, Gil, bom dia, ouvinte da Rádio Sentinela. É um prazer, mais uma vez, poder estar aqui trazendo assuntos de interesse aí da nossa comunidade, dos servidores públicos de Gaspar.
1: Jefferson, um assunto muito importante que já está sendo comentado na cidade é sobre a reforma trabalhista aqui dos servidores públicos municipais de Gaspar, da Prefeitura Municipal. Um assunto muito importante que já está na espera há muitos anos e que se faz necessário fazer aqui também no município de Gaspar. Como você pode descrever para a gente as principais pautas, os principais assuntos que estarão nessa reforma trabalhista?
7: Bom, Gil, a reforma administrativa, né? Na verdade, a reforma administrativa que...
1: Reforma administrativa, eu acabei trocando a palavra.
7: Reforma administrativa que o Poder Executivo está propondo aí para a Câmara de Vereadores analisar e avaliar se vai ser aprovado ou não, se os vereadores entendem que ela é suficiente e é necessária. É um projeto aí complexo, né? Um pacote de leis que envolve aí 7 projetos de leis que foram enviados para a Câmara simultaneamente, que tratam de vários pontos, né? Desde da estrutura administrativa do município, a forma como está disposto hoje as funções gratificadas do município, enfim, uma série de fatores aí que de alguma forma geram impacto tanto para a forma como o poder executivo está estruturado, mas também como os serviços públicos vão ser prestados e também a forma como está organizada as funções de chefia, liderança e organização dentro da prefeitura.
1: Quando se forma e reforma administrativa da prefeitura, essa reforma impacta todos os setores públicos da prefeitura, Jefferson?
7: Sim, de forma direta ou indireta vai acabar alcançando toda a prefeitura, todo o município, porque afinal de contas, né, para quem já teve acesso ao projeto de lei lá, tem uma mudança significativa na forma como o município está propondo estruturar a gestão municipal. Né?
1: Para quem está nos ouvindo, é claro que muitas pessoas de repente não se ligam, não se antenam nessa informação, mas não existe um cidadão em qualquer município.

0: executados são entregues, são direcionados via prefeitura municipal através do servidor público.
1: Isso, o recurso público, por mais que venha de Brasília ou do estado, ele acaba, para poder fazer essas entregas da política pública para a população, é colocado sob a responsabilidade do município, que através da legislação orçamentária, da forma de estruturação do orçamento do município, destina esses recursos para cada uma dessas áreas. Né? Um percentual para a saúde, um percentual para a educação, um percentual para a assistência social e assim por diante. Né? Então, é muito importante falar sobre a forma como a prefeitura está se organizando na sua estrutura, mas também sobre os impactos dessas alterações no orçamento do município, porque afinal de contas é dali que sai toda a prestação de serviço para a população, vem do orçamento do município, e qualquer alteração, qualquer forma de a forma como está sendo utilizado esses recursos precisa ser muito bem avaliada e muito bem pensada se o resultado realmente vai atingir de forma satisfatória a população e se isso vai gerar impacto no dia a dia lá na ponta para as pessoas.
0: Quantos servidores públicos atualmente tem a prefeitura de Gaspar?
1: Tem em torno de 2.000 servidores aí, depende do número de ACTs e contratações temporárias que tem pela prefeitura, né?
0: E o senhor conversando com os servidores, conversando com os gestores, com o prefeito municipal, com todos que estão à frente do poder público municipal, se faz necessário ter mais servidores públicos para atender a população?
1: Hoje a nossa grande luta é por aumentar o número de servidores efetivos, né? A gente entende que na execução da política pública é muito importante a memória e a história do que está acontecendo. Então é praticamente impossível hoje você fazer traçar uma estratégia para resolver algum problema ou alguma situação em alguma política que precisa ser solucionada com servidores que acabam não tendo essa memória, né? Que acabam transitando e mudando, tendo uma rotatividade muito grande. Então isso acaba gerando uma série de transtornos e isso reflete diretamente no dia das pessoas lá na Secretaria de Saúde, lá na Secretaria de Educação, na Secretaria de Assistência Social, na própria Secretaria de Obras, no SAMAI, porque tem sempre servidores novos, né, iniciando com contratações temporárias, e aí a gente está sempre tendo que investir recursos em retreinamento, em formações, que se fosse um servidor efetivo, que permanecesse na função, você treinaria e depois só teria que fazer reciclagem e atualização, né? Assim a gente acaba sempre tendo que voltar a estaca zero a cada servidor novo que é contratado e que a gente já sabe que ele vai ficar só por um período determinado.
0: Presidente, eu analisando aqui, em 2022 o município de Gaspar tinha 72.570 habitantes. Hoje tem 78.344. A cada dia a gente percebe pessoas chegando de todos os estados do país e até de fora do país para morar, para trabalhar em Gaspar. Quando essas pessoas chegam, já de cara precisam do serviço público, né?
1: Sim, na verdade essa é uma questão que eu, enquanto presidente do sindicato, tenho refletido muito, temos participado de forma bastante ativa naqueles conselhos em que nós temos cadeiras para decidir essas políticas públicas, porque é direito da população brasileira, em qualquer lugar que ele chegar, ser atendido pelo poder público. Então, independente se ele está aqui para ficar um período, se ele veio para ficar permanentemente, ele tem direito de ser assistido pela prefeitura, e a prefeitura precisa ter estratégias para poder acolher essa população e para poder fazer com que o município se desenvolva de forma sustentável. Né? Então, de forma alguma, o sindicato é contra o desenvolvimento do município ou da gestão pública. Mas a gente precisa sempre trabalhar com transparência e com responsabilidade, porque o servidor público vê a gestão e a política pública de dentro para fora. Então a gente tem uma história, a gente como servidor efetivo tem uma história, conhece onde é que são os gargalos do serviço público e tem o nosso olhar, que tem que ser respeitado, de como que a gente poderia fazer para resolver. Então muitas vezes a gestão chega com uma visão de fora para dentro e não quer aproveitar ou não quer ouvir o servidor público efetivo de carreira, que tem essa visão histórica e sabe de onde a gente veio, onde a gente está, e tem anseios de onde gostaria de ir, porque ninguém vai trabalhar no lugar onde não vai fazer uma entrega, onde não vai trazer resultados para a população, né? Então coração.

0: A ação de todo servidor público é fazer o melhor para a população do município que ele trabalha.
1: E como que foram definidos esses pontos estratégicos, os pontos principais para essa reforma administrativa? O senhor consegue enumerar para a gente os principais pontos dessa reforma?
0: É. Primeiro, a gente, como eu disse, é um projeto, uma proposta complexa, né? São 7 projetos em várias áreas. Por mais que para algumas pessoas possa parecer que não estão conectados, mas estão, de alguma forma, estão conectados, vão impactar na vida de todos os servidores públicos e também de toda a população gasparense. Falando pontualmente de cada um deles, nós temos lá um projeto de lei, o 50, que trata da uniformização da comissão permanente de sindicância e processo administrativo disciplinar. Um outro projeto de lei que dispõe sobre a concessão de abono aos profissionais da educação, o rateio do Fundeb. Um outro projeto de lei que institui uma gratificação por função de desempenho em conselhos municipais, destinado aos servidores da educação. Um projeto de lei que cria uma vaga de provimento efetivo de turismólogo lá na Secretaria de Desenvolvimento Econômico, Renda e Turismo. Um projeto de lei complementar que estabelece a nova estrutura organizacional do Poder Executivo Municipal. Um outro projeto de lei complementar que institui a lei orgânica da Procuradoria-Geral do Município. E um outro projeto de lei complementar que cria e regulamenta as funções gratificadas e cargos em comissão do município de Gaspar.
1: Essa reforma administrativa se falava lá em 2016, 2017. Ela foi aprovada lá atrás e agora ela entra para a negociação novamente. Como é que funciona isso?
0: É de praxe, né? Dentro do nosso modelo de organização do Estado, cada gestão que entra propor uma reforma administrativa, até para ajustar a estrutura administrativa ao plano de governo de cada um dos representantes eleitos pela população. Afinal de contas, o prefeito, quando é eleito, ele ganha uma procuração em nome da população para executar o plano de governo aprovado nas urnas. Então, é de praxe acontecer uma reforma administrativa logo no início da gestão, reorganizando e reestruturando toda a gestão, até para adaptar a estrutura que o prefeito está recebendo à visão dele de como fazer essa gestão. A reforma lá de 2017 tinha um perfil, tinha uma forma de ver e de estruturar a prefeitura, e a forma que está sendo proposta agora é diferente, muda uma série de conceitos, e até por isso a complexidade, né? O que o sindicato tem tentado fazer? A gente está primeiro analisando ponto a ponto, porque não queremos sair por aí de forma leviana, fazendo acusações ou, enfim, tirando conclusões precipitadas. Nossa ideia é identificar todos os pontos que são críticos nesses projetos, em cada um deles, conversar com o executivo para ver se existe espaço para negociar algum desses pontos, ou incluir, ou alterar, ou rever a redação, e também propondo reuniões com os relatores de cada um dos projetos. Porque, como eu disse, são 7 projetos de lei, eles de alguma forma estão interligados e são 7 relatores na Câmara diferente. Então a gente precisa fazer a conversa com cada um deles para poder entender também qual é a visão do relator, explicar o nosso ponto de vista, para que o relator lá do projeto dê o encaminhamento e a gente tente de alguma forma negociar uma redação do projeto de lei que seja adequado com os interesses dos servidores do município de Gaspar e da população gasparense.
1: Presidente, quem está nos ouvindo de repente fica pensando como que vai refletir em mim, eu, o município gasparense. Reflete na saúde, como o senhor destacou, na educação. É claro que existem secretarias que têm mais impacto no dia a dia, no atendimento à população, né? Esse impacto dessa reforma administrativa vem trazer também esse ajuste dentro do número de servidores, da gratificação, para melhorar essa eficiência no atendimento ao município gasparense?
0: Na verdade, a proposta do executivo, ela altera só a forma como a estrutura administrativa está posta hoje no município, né? Então, como é que isso reflete lá na ponta para o servidor, lá para a população? Reflete lá na entrega que ele vai receber dia a dia, lá na unidade de saúde, na das manutenções da Secretaria de Obras, na atuação do SAMAI, na atuação da assistência social. Então vai de alguma forma refletir lá na ponta, porque eu tenho uma parte do orçamento que vai ser, está sendo alterado, está sendo proposto uma utilização nele em outras áreas, e que precisa ser debatido se isso vai trazer resultado eficiente e se isso realmente vai fazer com que a população seja melhor atendida lá na ponta.
1: Que a gente falava anteriormente sobre o crescimento populacional de Gaspar, que cresceu aí praticamente, eu acho que 7%, né? 6, alguma coisa por cento nos últimos anos, de 2022 para 2026. São 4 anos, mas 7% é muito crescimento. Então isso reflete também no atendimento. O senhor acredita que o servidor também tem interesse nessa reforma administrativa para benefício dele também, para refletir no munícipe?
0: Sim, hoje o nosso grande interesse aqui é, acima de tudo, defender os interesses dos servidores públicos municipais. Então a gente entende que a reforma que está sendo posta, que vai impactar diretamente na vida dos servidores, e que a gente precisa discutir ou entender o que está sendo posto pelo executivo, porque nós temos hoje numa mesa de negociação permanente uma série de demandas da categoria, que algumas delas não geram um impacto financeiro tão significativo, mas que para quem está atuando lá na ponta, na entrega para a população, vai trazer um resultado significativo para a melhoria das condições de trabalho desses servidores. Então a gente entende, precisa entender o que está sendo posto pelo executivo e tentar encaixar ou enquadrar aí numa janela aí de curto prazo a correção de algumas distorções que impactam no dia a dia de quem está prestando serviço lá na ponta.
1: E agora, faltando somente 4 meses para o encerramento de 2026, o senhor acredita que essa reforma consegue ser aprovada, avaliada e adaptada a tudo que é necessário entre as pessoas que estão envolvidas e ser aprovada esse ano ainda?
0: Eu acho que a proposta tem que ser muito bem avaliada. Eu acho que a gente precisa agir com transparência, e eu acho que é importante o diálogo com a população, com todos os setores que serão impactados, porque não é só, e repito, não é só uma alteração da estrutura administrativa. Ela vai acabar afetando todos os servidores públicos, afeta toda a forma como a prestação de serviço está sendo executada hoje, porque muda de forma significativa a estrutura governamental que tem o aparato para fazer essas entregas. Então a gente precisa entender de que forma que essas alterações vão impactar em cada uma das secretarias, em cada uma das políticas públicas, e principalmente, né, é importante esse diálogo com a população, e aí os vereadores têm esse papel de promover esse diálogo, que afinal de contas são os representantes da população para fazer esse debate, e acredito que no tempo certo ela vai ser aprovada. Agora, se vai ser esse ano ou não vai, eu não tenho como dizer, porque depende da vontade e do esclarecimento das dúvidas dos dos vereadores, que são os relatores, e os demais vereadores lá que têm essa prerrogativa de aprovar ou não a proposta que foi enviada ao Legislativo.
1: E o Sintraspug, o governo municipal, já tem o custo do impacto financeiro para essa reforma administrativa na prefeitura?
0: Bom, pelos dados que a gente tem que foram encaminhados nos projetos de leis, esse impacto para 2027 gira em torno de 13 milhões de reais, né? Então é um impacto significativo, e que a gente precisa entender exatamente qual é que vai ser o impacto desses recursos, a investimento desse recurso, como é que vai ser isso lá na ponta para cada um dos servidores. Porque, como eu disse, a gente tem uma série de demandas dos servidores aqui, que algumas delas não têm um impacto financeiro tão significativo, mas que infelizmente não tem avançado. Então a gente precisa entender e compreender até onde que nós vamos conseguir avançar para realmente melhorar a execução do serviço. Melhorando o quê? Melhorando as condições de trabalho de quem presta serviço lá na ponta.
1: Agora são 8:27, presidente, já estamos quase no finalzinho do jornal. Quais outros pontos que o senhor precisa destacar ainda nessa primeira entrevista sobre essa reforma administrativa?
0: Bom, a gente está avaliando ainda alguns pontos que ficaram, que não estão muito claros, né, na reforma, mas a gente tem principalmente apontamentos na forma como a estrutura está sendo proposta ali pelo executivo. A gente tem alguns pontos que precisam ser esclarecidos para entender de que forma que isso vai impactar na vida dos servidores. Essa questão do rateio do Fundeb ali, a gente ainda tem alguns pontos que entende que não tá, a redação não está adequada e de certa forma não está sendo garantido o repasse de forma correta e justo para os servidores. A gente tem alguns apontamentos em relação à forma como está sendo proposta as funções gratificadas, e tem algumas dúvidas em relação principalmente à gestão democrática da educação. Então tem alguns apontamentos em relação a isso, e tem uma série de outros pontos ainda que a gente tá levantando e que são aspectos um pouco mais técnicos que precisa explicar esses conceitos, senão a população vai acabar não entendendo, né?
1: Olha, um ponto muito bem importante, reforma administrativa na Prefeitura de Gaspar, que o impacto, como a gente já destacou, é em todo o poder público e também para toda a população. Presidente, para encerrarmos, na próxima segunda-feira, dia 10, o Sintraspug vai iniciar aqui na Sentinela FM um programa exclusivo do sindicato. Qual que é o objetivo desse programa que vai ao ar, irá ao ar a partir de segunda-feira, dia 10, das 11 às 11:30?
0: Bom, a gente quer aproveitar esse espaço da Rádio Sentinela aqui para fazer um debate com os servidores, com a população, trazendo esses conceitos que nesse primeiro momento sobre a reforma administrativa, mas depois sobre outros assuntos, trazendo o ponto de vista dos servidores em relação às situações que acontecem no município, seja relacionada à política, economia, direito dos trabalhadores, direito dos servidores. Então a nossa ideia é de forma clara, didática, até talvez um pouco descontraída, fazer uma conversa sobre esses assuntos que são, tem um olhar técnico, tentar fazer uma linguagem mais popular para que a população possa entender e a gente melhorar o debate aí, qualificar esse debate para que o nosso município se desenvolva e que o olhar dos servidores possa ser reconhecido, respeitado e que a gente venha para o debate.
1: O programa terá nome Voz do Servidor, o canal do trabalhador de Gaspar, envolvendo servidores públicos e também outras categorias.
0: Sim, eu acho que o servidor público, o nosso sindicato é sindicato dos trabalhadores no serviço público, o servidor público também é trabalhador, assim como é o trabalhador da iniciativa privada, com algumas abordagens, algumas questões diferentes, mas os dois são trabalhadores. Então a nossa ideia é não limitar o debate só ao serviço público, é fazer uma conversa sobre as questões que envolvem tanto o direito do trabalho, ou as relações de trabalho, no geral, sem definir só exclusivo para os servidores públicos. Porque tem vários pontos que acontecem no município que é de interesse dos demais trabalhadores e que os demais trabalhadores também precisam participar desse debate. Então a gente quer promover um espaço aqui para poder levar essas informações para todos os trabalhadores aí do município de Gaspar.
1: Presidente, eu lhe agradeço pelas suas informações. A gente volta a conversar sobre esse assunto muito importante, é claro, dentro do programa do Sintraspug a partir de segunda-feira, às 11 horas da manhã. Muito obrigado, tenha um bom dia, um bom trabalho.
0: Eu que agradeço a oportunidade e fico convite para você, ouvinte da Rádio Sentinela, acompanhar aí o nosso A Voz do Servidor na próxima segunda-feira. Um forte abraço a todos e até mais.
1: Agora são 8 horas e 32 minutos, assim encerramos o Jornal Sentinela. Eu conversei com o presidente do Sintraspug, Jefferson Depos. Muito obrigado pela sua audiência, pela sua preferência. 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Na sequência vem aí Léo Miglioli e o Contatos com a Cidade. Grande abraço e até amanhã às 7 horas da manhã.
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0: Bom dia, meu povo e minha pova, eu cheguei.
1: Olha ele aí, ó.
0: É, eu mesmo, tô por aqui, hein? Terça-feira. Ô, oh, é um dia que não tem personalidade nenhuma, fala a verdade. Segunda, pelo menos, tem a fama de ser ruim. A sexta, ela é querida. O sábado é festa. Domingo é churrasco, família, descanso. Agora, a terça-feira... A terça é tipo aquele primo que aparece no churrasco e ninguém sabe quem convidou, sabe? Aí, tem uma coisa curiosa, né? O despertador toca na terça e começa a negociação, né? 5 minutinhos. Fecha o olho, abre de novo. Aí tu olha, tá atrasado 30 minutos. 5 minutos de sono tem poder sobrenatural na terça-feira. Se o dinheiro rendesse igual rendesse 5 minutos na cama, todo mundo era milionário, hein? E a outra coisa, né, que só acontece na terça-feira. Tu abre a geladeira, esperando que durante a madrugada vai aparecer, vai surgir uma sobremesa, coisa boa, sobremesa nova. Não apareceu. Continua aquele pote de sorvete e, na verdade, tem feijão, né? Que agora, vamos lá, né? Quem foi o gênio que inventou de guardar feijão no pote de sorvete? Olha, ia responder alguns processos por danos morais. Deveria. Mas mesmo assim, mesmo que a terça-feira não tenha personalidade, vamos fazer dessa terça-feira um dia bom? Dar risada, mandar mensagem aqui no WhatsApp, aumentar o volume do rádio, porque até às 11 horas tem muita música boa por aqui. Tem informação, participação dos ouvintes e muita resenha. Tá no ar o Contatos com a Cidade de hoje, no apoio da Cooper Super, no bairro Colônia. 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Ai, olha, hoje é dia 4 de agosto. É dia do padre, dia do sacerdote, dia de São João Maria Vianney e também é dia do cookie. 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Então manda já o seu WhatsApp aqui pra mim. 479-8838-0192. 479-8838-0192. Olha, eu vou falar agora pra não precisar ficar repetindo muito. O programa de hoje é só até as 11 horas, hein? Então te apressa. Te mexe. Manda já, manda ser teu WhatsApp. Aí você vai deixar pra mandar na última hora. Não vou conseguir abrir a sua mensagem e colocar no sorteio. E já que hoje é dia do padre, eu abro contatos com a cidade assim, ó.

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0: E chegou a hora da nossa receitinha. Receita de hoje, biscoito de queijo rápido. Ingredientes: 250 gramas de farinha de trigo, 250 gramas de queijo coalho ralado, 250 gramas de margarina, farinha de trigo para enfarinhar e polvilhar e margarina para untar. Vou repetir os ingredientes e você confere comigo. 250 gramas de farinha de trigo, 250 gramas de queijo coalho ralado, 250 gramas de margarina, farinha de trigo para enfarinhar e polvilhar e margarina para untar. Modo de preparo: em uma tigela, coloque todos os ingredientes e amasse-os bem, até que se obtenha uma mistura consistente, lisa e homogênea. E reserve. Sobre uma superfície enfarinhada, faça bolinhas com a massa e reserve. Em uma assadeira, disponha os biscoitos e leve ao forno pré-aquecido até dourar, aproximadamente de 15 a 20 minutos. Nossa receitinha de hoje, biscoito de queijo rápido. Até a próxima, bom apetite!
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8: A primeira semana de agosto será de tempo abafado, úmido e com risco de chuva e temporais isolados no estado, de acordo com a previsão da Defesa Civil de Santa Catarina. Ao longo desta tarde, a instabilidade se espalha por todas as regiões, com destaque para as áreas mais próximas da divisa com o Rio Grande do Sul. O cenário deve se repetir nesta quarta, principalmente durante a tarde e o início da noite. As chuvas ganham força entre a quinta e a sexta, quando uma frente fria se aproxima do estado e, juntamente com o aumento da temperatura, favorece a formação de temporais. A meteorologista da Defesa Civil de Santa Catarina, Nicole Reis, passa mais detalhes da previsão desta semana.
9: A primeira semana de agosto será marcada por calor fora de época e chuvas frequentes aqui em Santa Catarina. Entre a segunda e a quarta-feira, a instabilidade mais significativa fica restrita ao Rio Grande do Sul. Mas aqui no estado, em áreas do oeste catarinense e divisa com o estado gaúcho, temos condições para temporais temporais isolados e passageiros. Já na quinta e na sexta-feira, esses temporais ganham força com a chegada de uma frente fria. Então, esses temporais podem vir acompanhados de fortes rajadas de vento e queda de granizo, podendo provocar destelhamentos, alagamentos pontuais e também queda de árvores. É importante estar atento às atualizações dos avisos da Defesa Civil através dos canais oficiais. E para receber os alertas no seu celular, envie uma mensagem de texto para 40199 com o número do seu CEP.
8: Agosto começou com temperaturas acima da média para o inverno de Santa Catarina. Ao longo desta semana, a sensação de calor deve prevalecer, com manhãs amenas e tardes abafadas. Segundo a Defesa Civil, as temperaturas só devem cair a partir do fim de semana. Repórter Marcos Lamperti.
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11: Vamos lá, faltando 2 minutos já para as 9 horas da manhã. Oi, Nair.
12: Oi, bom dia. Eu quero desejar um feliz aniversário pro meu irmão Valdir, popular de aqui. Quem tá mandando é Nair. Desejo tudo de bom, que Deus te ilumine sempre, que tu realize todos os teus sonhos. Beijos, meu irmão.
11: Aí, Valdir! Parabéns, querido! Felicidades, hein? Muitos anos de vida. Os desejos aí da irmã Nair. Agora conta pra gente, ô Nair. Quando o Valdir era mais novo, incomodava muito, não? Alô pra Vanessa Nicoletti. Léo, bom dia. Léo, manda os parabéns pro seu Paulino e a Érica Nicoletti, lá do Alto Gasparinho. Hoje completam 70 anos de casados, bodas de vinho, uma alegria pra família. Ô, seu Paulino. Ô, dona Érica, aquele abraço, parabéns. Olha, 70 anos de casados.

é pra poucos, hein? 70 anos de casado é pra poucos. Deixa de ser uma união, né? Já é um patrimônio histórico, né? Imagina, hoje em dia tem celular que não dura 2 anos, controle remoto que some toda semana e relacionamento que acaba porque um falou ok lá no WhatsApp em vez de falar mais alguma coisa. 70 anos juntos merece aplauso. Não, vocês só imagina a quantidade de discussões que eles já tiveram. E o mais incrível é que eles descobriram o segredo do casamento. Às vezes um tá certo e na maioria das vezes o outro só concorda. Mas parabéns, hein? São 7 décadas dividindo alegrias, dificuldades, conquistas, aniversários, almoços de domingo, novelas, conta pra pagar. E é claro, também dividindo aquela velha pergunta, né? Tô mexendo nas minhas coisas, né? Brincadeiras à parte, completar 70 anos de casamento é uma prova de amor, de companheirismo, de paciência e de muito respeito. É um exemplo muito raro, como falei aqui, também bonito, de que quando duas pessoas caminham juntas de verdade, o tempo deixa de ser um número e vira uma linda história. Parabéns, seu Paulino, dona Érica. Que Deus continue abençoando essa união que já atravessou gerações e continua inspirando todo mundo, tá bom? Alô pra Rosânia Maria da Costa. Oi, Rosânia, bom dia. Alô pra Ana Maria Deschamps também. Oi, Aninha.

0: quero mandar um alô lá pra Rosana de Deus também. Oi, Rosana, bom dia. Ô, Marcos, bom dia.
1: Léo, querido. Tô sabendo aí que o Cláudio tá mais velhinho, né?
0: É, verdade.
1: Parabéns aí pro teu irmão aí, o Cláudio aí. Muita saúde aí pra ele, felicidade. E bora pedalar, né?
0: É isso aí.
1: Um abraço a todos aí.
0: Verdade.
1: Rádio Sentinela do Vale.
0: Valeu.
1: A melhor da região.
0: Valeu.
1: É o Marco aqui do Santa Terezinha.
0: Show de bola, Marco.
1: Se tiver algum sorteio aí, me bota aí.
0: Beleza, Batman. Aquele abraço, meu querido. É, daqui a pouco eu vou falar um pouquinho sobre o aniversário do Dr. Cláudio. Mas antes eu preciso confessar uma coisa, hein? Neste momento, as máquinas da facção da Sony irão parar. A Otília, na última máquina, já parou para ouvir o que eu vou dizer. A Sônia mandou o Vils ficar quieto, porque eu preciso fazer uma confissão. Que hoje é dia do padre, mas eu vou me confessar para vocês. Hoje eu vim trabalhar de bike elétrica. Só que tem um pequeno detalhe. A bike não é minha. É da minha mãe. E outro detalhe ainda menor. Eu não avisei ela. Porque, vem cá, vem cá. O filho, ele é um ser muito otimista, né? A gente olha e pensa, nem vai perceber. Como se uma mãe não soubesse até quantos grãos de arroz tem dentro da panela, cara. Agora, a minha mãe, ela tem um GPS diferente, tá? Ela pode estar do outro lado da cidade. Tu mexendo uma coisa dela, a mesma hora ela sente uma energia estranha do universo que eu acho que conspira e avisa ela. Tem alguém mexendo nas minhas coisas. Tô imaginando só ela chegando hoje do serviço.
2: Ué, deixei aqui, será que roubaram minha bicicleta? Aí ela lembra, não, eu tenho um filho, faz sentido.
0: Mas eu vim feliz, né? Vim economizando gasolina, me achando um atleta, né? Na verdade, sou só um homem adulto pegando a bike da mãe escondida. Se ela estiver ouvindo o programa, mãe, eu quero deixar claro que isso não foi um furto, tá? Foi um empréstimo sem burocracia no qual eu mesmo aprovei o pedido, tá bom? Mas vou devolver ela com a bateria carregada, limpinha, e se der tempo até abasteço a geladeira pra diminuir a bronca, tá bom?

0: Mas ó, ó, agora eu lembrei de uma coisa aqui, ó. Vocês não todo mundo, mas eu sei que tem um ou outro aí que tá dizendo assim, ó. Ah, o Leozinho tá andando de bicicleta elétrica até mês passado. Tava falando que era uma porcaria, que não sei o quê, que não devia. Bom, eu falei um tempo atrás bastante sobre isso aqui no programa, né? Sobre as bicicletas elétricas. E eu continuo com a mesma opinião, gente. Primeiro, eu quero deixar uma coisa bem clara. Não tenho nada contra a bicicleta elétrica. Sempre deixei isso claro. Muito pelo contrário. É um excelente meio de transporte, é muito econômico, é sustentável, ajuda muita gente a ir trabalhar, a ir estudar e a resolver a vida sem depender do carro. O problema nunca foi a bicicleta elétrica. O problema é quem acha que está pilotando uma moto de corrida. Tem gente que anda direitinho, que respeita as regras, que reduz a velocidade, que desce da bicicleta quando precisa e convive muito bem com os pedestres e com os motoristas. Para essas pessoas, ó, meus parabéns, tá? Agora, infelizmente, tem aquele pessoal, principalmente alguns adolescentes, algumas crianças, que transformam a calçada em pista de corrida, que transforma a rodovia em pista de corrida, aí fica complicado. A calçada foi feita para quem está de pé. Idosos, crianças pequenas, gestantes, mães com carrinhos de bebê, pessoas com algum tipo de deficiência. Quem está caminhando não vai esperar que uma bicicleta apareça a 40, 50, 60 quilômetros passando do lado, gente. E aí não adianta dizer depois, foi sem querer. Em alta velocidade, qualquer descuido vai causar um acidente sério. Então, a discussão aqui, que eu sempre deixei claro, foi nunca proibir a bicicleta elétrica. A discussão foi sempre sobre responsabilidade. Se tu usa com consciência, se tu respeita o pedestre, se tu diminui a velocidade e entende que a rua é um espaço compartilhado, não tem problema nenhum. Agora, quando vira brincadeira, desafio, disputa para ver quem passa mais rápido, aí, na minha opinião, deixa de ser diversão e passa a ser um risco para todo mundo, tá? Porque no fim das contas vale aquela regra que serve para qualquer veículo. Não importa se é bicicleta elétrica, se é moto, se é carro, o que faz diferença não é a máquina, é quem tá guiando. Agora pra ti. Agora calma aí. Agora pra ti que foi lá, destravou, botou a 100 km por hora. Isso que eu falei aqui não serve pra ti, tá? Colocou essa bicicleta a andar a 100 km por hora. Tu tá num outro nível, tá? Eu nem vou começar a falar sobre. Sônia me mandou uma mensagem. Fala, Sônia.
1: Pô, tudo é premeditado, né? Ah. Por isso que tu elogiou o caminho que ela fez pra passar com a bis, né? Tu é bacana, né, cara?
0: Quero mandar um alô pra Sônia. Se vocês não sabem, a Sônia me levava pra catequese de bis. É, gente. Bons tempos, né, Sônia? Subi aquele morro da igreja. Todo dia eu pensava, acho que hoje é o meu último dia de catequese. Mas a Sônia ia sempre bem devagarzinho, com muita responsabilidade. O Anivaldo Ignazuki. Léo, tô te ouvindo aqui na cidade do Rio do Campo. Dia 27, fui sorteado no teu programa, estava em viagem, pedi pra minha filha retirar o brinde. Mas ó, dia 7 pela manhã estarei na cidade novamente. Ô, Anivaldo, querido, forte abraço pra você, uma boa viagem, fica tranquilo, teu brinde tá aqui, tá? Só passar aqui e retirar, meu amigo. O André Goulart mandou. Bom dia, Léo.
2: Ô, Léo, bom dia, querido.
0: Bom dia.
2: Léo, como que a tua mãe não vai perceber a bicicleta? A bicicleta não é um objeto pequeno, né, Léo? Lógico que ela iria sentir falta. Ô, Léo, eu soube o casamento ali, ó, admiro as pessoas que ficam, né, muito tempo casadas, muitos anos, eu acho lindo isso, né? Meus pais completaram 48 anos, mas ele veio falecer, né? Ele sempre falava quando ele fizesse 50 anos de casado, eles iriam fazer um almoço, uma janta pra família. Eu admiro muito, porque eu, Léo, só fiquei 2 anos casado, infelizmente. Quando deu, não deu, né?
0: Acontece.
2: Bota meu nome aí, Léo.
0: Tá certo.
2: Um abraço, beijo, um ótimo para todos.
0: Valeu, Andréa! Forte abraço! A Andréa mandou aqui, Léo, eles ainda andam na calçada e até ficam bravos e muito sem capacete, todos devem ter responsabilidade. Exatamente. Ontem a minha amiga, a Thaís Brandi, ela que é arquiteta e especialista em acessibilidade no município de Blumenau, mas atende todo o Brasil, é reconhecida nacionalmente. Estava andando na rua e ela até fez um stories no qual uma bicicleta elétrica pediu pra ela sair da frente, na calçada. Aí, meu amigo, aí tu colocou a mão no vespeiro, na minha opinião, né? Porque a Thaís, como especialista em acessibilidade, traz toda uma ideia e com razão, claro, sobre a acessibilidade nas calçadas. E aí entra uma bicicleta elétrica, algo que não tá dentro daquele espaço, não deve estar ali, né? Então eu já tô aguardando os próximos capítulos aí da Thaís sobre o que ela vai falar sobre as scooters, as bicicletas elétricas na calçada. E o Sérgio Tais perguntou: Léo, qual que é o número da chinela da tua mãe? Ah, meu amigo. Olha, faz tanto tempo que eu não ganho uma tatuagem da Havaianas dela, ô Sérgio, que eu já não lembro mais o número que ficava cravado ali. Aí nessa hora minha mãe tá: nunca dei uma chinelada nele. É o famoso quem bate não lembra, quem apanha nunca esquece. Vamos de música!

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4: O Brasil ultrapassou a marca de 7.200 cachaças registradas. Os dados estão no Anuário da Cachaça, divulgado pelo Ministério da Agricultura. O levantamento mostra que o país conta com mais de 1.200 estabelecimentos produtores, um crescimento de 4%. Minas Gerais segue como principal polo da cachaça brasileira, concentrando quase 40% dos produtores registrados. Em 2025, a produção declarada chegou a 234 milhões de litros. E as exportações alcançaram quase 8 milhões de litros para 76 países. A fabricação de aguardente de cana-de-açúcar registrou mais de 6.200 empregos diretos. De Florianópolis, da Rede de Notícias Acaerte, Carol Denardi.
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11: Ditos populares aqui pela Sentinela. Milagres não caem do céu. 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
0: E vamos agora trazer informações do mundo do esporte. Aí vem ele, Miguel Vilvor, que é com você, Mica.
2: Muito bom dia para você, Lamiloli. Bom dia para você que acompanha o programa Contatos com a Cidade nesta manhã de terça-feira aqui na 97.9 FM, trazendo informações da Copa do Brasil. Ontem finalizou os jogos de ida do torneio nacional na capital paranaense. O Atlético venceu o Vitória da Bahia pelo placar de 2-0. Os jogos de volta acontecem hoje com dois duelos. No Alfredo Jaconi, em Caxias do Sul, às 19h30, o Juventude recebe o Atlético Mineiro após empate em 0-0 na Arena MRV, capital mineira. Também hoje, mais 21h30, no estádio Mangueirão, lá no Belém do Pará, o Remo recebe o Santos, também após empate em 0-0 na Vila Belmiro. Amanhã, às 19h, na capital mineira, o Cruzeiro recebe a Chapecoense, após também o empate em 0-0 na Arena Condá em Chapecó. Também amanhã às 19h30 na capital gaúcha, o Grêmio recebe o Mirassol após empate em 1-1 no estádio municipal de Mirassol. Amanhã também, mais 21h30, o Fluminense e o Vasco da Gama vão duelar no Maracanã após empate em 0-0 no primeiro jogo. No mesmo horário, na Arena Pantanal, capital mato-grossense, o Fortaleza recebe o Palmeiras após a vitória do Palmeiras 3-0 em São Paulo. Já quinta-feira às 20h, finaliza os jogos e volta. No Barradão tem Vitória da Bahia e Atlético Paranaense, no Itaqueirão em São Paulo tem Corinthians e Internacional. E vamos conhecer as equipes que vão formar as quartas de final da Copa do Brasil. São Paulo, Neymar deixa futuro aberto e não descarta aposentadoria no final do ano. Neymar ainda não definiu o que fará depois de encerrado o contrato com o Santos no final de dezembro de 2026. No leilão do Instituto Neymar Júnior, na noite da última segunda-feira em São Paulo, o jogador deixou aberta até a possibilidade de se aposentar em 2027. Realmente não sei o que vou fazer até dezembro, tem muito chão pela frente, mas vamos pouco a pouco, jogo a jogo. Estou me sentindo bem fisicamente e isso é que importa. Neymar viajou na manhã desta terça-feira para Belém do Pará e se junta ao elenco. O Santos precisa vencer para avançar às quartas de final da Copa do Brasil. Caso aconteça outro empate, a decisão vai para os pênaltis. Jogo marcado para hoje às 21h30 no estádio Mangueirão, no Belém do Pará. 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As informações para vocês nesta manhã de terça-feira. Eu volto a falar de esporte às 18h15. Até lá.
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8: A loira vai pela rua. 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
5: A Assembleia Legislativa de Santa Catarina retoma as atividades parlamentares nesta terça-feira após o recesso de inverno. A agenda do dia da Alesc prevê reuniões das comissões de Constituição e Justiça e Esportes e Lazer, além de sessão plenária. O Serviço Nacional da Indústria inicia nesta terça-feira as seletivas de Santa Catarina para a etapa brasileira da World Skills, maior competição de educação profissional do mundo. As provas reúnem mais de 100 competidores em unidades do Senai nos municípios de Blumenau, Jaraguá do Sul, Joinville, Palhoça e São Bento do Sul. Condições do tempo para esta terça-feira em Santa Catarina com a meteorologista da AKERT, Daniele Lima.
6: O tempo segue instável em Santa Catarina, intercalando períodos nublados com aberturas de sol. Há possibilidade de pancadas isoladas de chuva, principalmente a partir da tarde, no Planalto Sul, Litoral Sul e Grande Florianópolis. E à noite no Grande Oeste.
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Vamos lá, 9:36. Porra, quero mandar um abraço muito especial pra dona Doraci, que tá nos acompanhando nessa manhã. E olha só, ela tá com dor de dente, mas mesmo assim tá dando risada com o programa. Ô, dona Doraci, a senhora é guerreira, viu? Porque dor de dente é uma das poucas dores que consegue fazer a pessoa ficar de mau humor, até com quem não tem culpa, tá? Agora, é um desafio rir com dor de dente, né, ô dona Doraci? A pessoa começa. Ai, ai, ai, ai, ai. Aí no final vem. Ui, ui, ui. Ô, dona Doraci, a gente fica feliz, hein? Obrigado pela companhia, hein? Ó, só não vale rir demais e depois colocar a culpa aqui na sentinela depois, hein? Grande abraço pra você. Muito obrigado pelo carinho, pela audiência, viu?

0: Olha, deixa eu ver o nosso WhatsApp aqui. Léo, manda um alô aí. Aqui é o Edson do Macucos. Dona Rosa Elizabeth Russo. Oi, Dona Rosa, bom dia. Fala, Vini.
1: Bom dia, turma da Sentinela. Bom dia, Léo. É, eu sou. Voltou às aulas, né? Rapaz, onde tem? Pra nós.
0: O tempo bom, né? Tempo de ir pra escola e ver os amigos. Eu era um cara muito quietinho, né? Sentava lá no meu cantinho e ficava escutando os professores.
2: Olha ele aí, ó. Ai, ai.
0: Isso aí é o famoso mentir pra mentiroso, né? Ó, e aqui, ó, por coincidência do destino, tem um cidadão que mandou um áudio aqui que não me deixa mentir sozinho.
3: Fala, Léo, estamos aqui acompanhando eu, a mulher e a pequena. Só com a música aí pra gente, Léo.
0: Opa, só mandar.
3: Tá bom de pegar a menina ali na creche.
0: Ó, ah, que legal.
3: Fazer a integração dela.
0: Aí, ó. Que legal, é, não é fácil, né, ô Joaninha? Esse cara aqui é um grande amigo meu. Eu e ele eram os dois alunos mais quietos da sala de aula. Não aprontávamos, ficávamos quietinhos. As melhores notas era sempre a nossa. Me ajuda aí, Joaninha, não deixa eu mentir sozinho aqui, me ajuda. E agora virou papai, hein? Essa parte da integração não é fácil. Vai, leva, fica 2 horinhas, tem que buscar. Todo dia vai, leva, mais 1 horinha, 1 horinha e meia, busca. Mas faz parte, ô Joaninha. Aquele abraço, meu querido. E parabéns, hein? Essa menina aí tenha muita saúde. Um abraço pra

mandar um alô pra Josiane Deschamps. Oi, Josi, bom dia. A Carla Denise Dickmann, lá da Rua da Santinha, no bairro Gasparinho. Alô pra Maria Salete dos Santos, no bairro Figueira. A Maria Aparecida da Silva. Léo, bom dia, tudo certo contigo? Ah, tu é sensacional, hein? Tá contagiando as nossas manhãs com alegria e deixa o nosso dia mais alegre. Que Deus abençoe você sempre assim. Quero curtir uma Marília Mendonça, pode ser? Oferece pra todos que curtem o programa e pra você. Valeu, querido! Ó, oh, meu amigo Johninha. Abraço, Léo. Deus abençoe sempre vocês. Valeu, meu querido. Tô feliz demais, hein, ô Johninha. Tô feliz demais, rapaz. E ver você aí com a sua família. Continua nessa levada, meu caro. O Pai do Céu te abençoe sempre também, tá bom? Alô pra Ticina da Trindade, na margem esquerda. Meu amigo Nivaldo. Isso aqui, Léo, se cuida, não mexa na bicicleta da mamãe. E Léo, pra aqueles que não respeitam as regras de trânsito, vão rachar uma lenha. Falando nisso, o Nivaldo tá lá, rachando lenha no sítio. Ô, Nivaldo, mas vai devagar, rapaz. Ó, e se der, traz uns toquinhos desses pra mim quando eu quero assar uma carne lá em casa. É bom ter uma lenhazinha dessa aí, hein? Alô pro Carlos Felipe, lá do bairro Figueira. Alô, Carlos, bom dia. A Rosane Coratini Schiller. Léo, bom dia, como sempre. A programação tá maravilhosa, hein? Me coloca no sorteio, hein? Hoje um óculos de sol da Relojaria e Ótica Chay e um kit de chocolate lá da Cacau Show. Valeu? Ó, vou trazer ela, Marília Mendonça.

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0: pessoal, hoje é terça-feira, dia 4 de agosto de 2026. Eu sou a Suzy Luiz e tô chegando com as previsões astrais para esse dia 4 de agosto. Quem nasce no dia 4 de agosto é do signo de Leão, com a personalidade do signo de Sagitário. São pessoas de intuição marcante, independência forte, desejo por uma liberdade. Tudo de bom para você que faz aniversário hoje, 4 de agosto, Áries, Touro e Gêmeos. Oi, Áries, nascidos de 21 de março a 20 de abril. Áries, você pode hoje ter alguma decepção com os amigos, mas vai saber avaliar quem merece a sua confiança. Procure alguém parecido com você. Na união, valorize os projetos em comum. Cor para hoje branco, números da sorte 07, 88 e 25. Touro, nascidos de 21 de abril a 20 de maio. Touro, passe o dia com os amigos. A atração por alguém da turma vai ser intensa. A dois, compartilhe sonhos e revele as suas fantasias. A cor para hoje é o preto, números da sorte 17, 35 e 98. Gêmeos, nascidos de 21 de maio a 20 de junho. Gêmeos, você vai ter vontade de ficar no seu canto hoje. Pode conseguir uma grana e saldar uma dívida. No amor, você vai atrair como um imã. Na união, a intimidade pega fogo. A cor para hoje é o azul, números da sorte 54, 99 e 45. Eu já volto e falo com Câncer, Leão e Virgem, mais um bloco de previsões nessa terça.
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5: Um menino de 7 anos de idade e uma adolescente de 14 morreram atropelados nesta terça-feira na rodovia federal BR-470 em Santa Catarina. De acordo com o Corpo de Bombeiros Militar, os menores de idade, que eram irmãos, teriam sido atingidos enquanto atravessavam a estrada. A ocorrência foi registrada no trecho entre Pouso Redondo e Trombudo Central, no Alto Vale do Itajaí. Termina nesta terça-feira o prazo para estudantes pré-selecionados pelo Fundo de Financiamento Estudantil complementarem as informações de suas inscrições na página do FIES. 1.787 candidatos de Santa Catarina estão cadastrados na busca por financiamento para cursos de graduação. A Prefeitura de Brusque, no Vale do Itajaí, encerra nesta terça-feira o prazo para inscrições em concurso público municipal. São ofertadas 26 vagas efetivas para cargos com exigências de escolaridade nos níveis médio e superior.
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0: E vamos agora a um contato com o Sargento Gil, do Corpo de Bombeiros Militar de Gaspar. Alô, Sargento, bom dia.
3: Muito bom dia, Léo, e ouvintes do programa Contatos com a Cidade, nesta manhã nublada de terça-feira. Vamos passar aí as ocorrências atendidas pelo Corpo de Bombeiros nas últimas 24 horas. Tivemos um plantão aí bastante tranquilo, 3 casos de origem clínica, 1 acidente de trânsito e uma busca, salvamento e resgate, que foi a captura de um gambá em uma residência. Esperamos que o dia de hoje seja bastante tranquilo, paz no trânsito. Lembrando aí, mais uma vez, a volta às aulas que aconteceu ontem, então, bastante atenção aí os motoristas no trânsito, bastante atenção também os condutores aí de moto, os condutores desses autopropelidos. A gente tem visto aí muita gente aí negligenciando com a sua própria segurança. Então, tomar bastante cuidado aí, porque, como a gente tem ressaltado aí, tem aumentado bastante o número de ocorrências envolvendo esse tipo de veículos. A todos, uma excelente terça-feira, beijo no coração dessa audiência maravilhosa e até amanhã, querendo o nosso Deus.
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7: Previsões astrais para essa terça-feira de volta, Câncer, Leão e Virgem. Eu falo agora com vocês, Câncer, nascidos de 21 de junho a 21 de julho. Câncer, evite comentar seus planos com qualquer um. Você não vai pensar duas vezes para dar o primeiro passo na conquista. Melhore o diálogo e fortaleça a confiança na união. Cor para você azul, números da sorte 46, 55 e 64. Leão, nascidos de 22 de julho a 22 de agosto. Leão, sonhos e pressentimentos ajudam você a resolver problemas. Use a sua comunicação para fazer contato e convencer as pessoas. Sedução em alta hoje. A cor para você é o lilás. Números da sorte 11, 29 e 65. Virgem, nascidos de 23 de agosto a 22 de setembro. Virgem, use a sua lábia para conseguir o que quiser. Mas cuidado ao defender opiniões. Evite bater de frente com os chefes. Na conquista, valorize o diálogo. Cor para hoje, dourado. Números da sorte 21, 39 e 48. Já eu volto e falo com Libra, Escorpião e Sagitário em mais um bloco de previsões.
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0: Faltando um minuto para as 10 da manhã. Alô, Marceliana.
15: Dia, Léo.
0: Bom
15: dia. Quero participar do sorteio, tá?
0: Beleza.
15: Abraço, Marceliana, Cezerino, Baubá, Chilhota.
0: Valeu, querida. Sim. Alô pra Amanda, lá do Baú Central, a Isabel e o William. A Silvia, bom dia, Léo. Ó, quero participar do sorteio, aqui é a Silvia da margem esquerda. A Edinalda Rodolfo da Luz, oi Edinalda. Oi, Ivonete.
16: Bom dia, Leozinho.
0: Bom dia.
16: Põe no sorteio.
0: Claro.
16: E toca uma música da programação bem bonita.
0: Tá bom.
16: Beijo.
0: Beijo. Meu amigo Ricardo Lamin, lá do Santa Terezinha. Ô, Ricardo, bom dia. Oi, Marli.
17: Bom dia, Léo.
0: Bom dia.
17: Tudo certo?
0: Bom.
17: Ó, manda esse chocolate pra mim que eu quero dividir aqui com o Arthur.
0: Aí, ó.
17: Já que domingo é dia dos pais, não vou deixar ele comer sozinho, não.
0: É verdade.
17: Quero também.
0: É verdade. Abração. Meu, gente, de domingo já é dia dos pais, hein? Alô pro meu amigo José Silvio Pereira, de Navegantes. Também para Maria de Lourdes. Oi, Maria querida. Léo, quero dar uma volta em Gaspar. Abraço aqui de Navegantes. Então, se tu ganhar o sorteio, tu vem fazer uma visitinha aqui, é? Alô pra Silvete da Silva. Oi, Silvete, bom dia. A Dilma dos Santos, da margem esquerda, meu amigo Salgadinho. Léo, toca um The Fevers aí pra gente daqui a pouquinho então, hein? Meu amigo Jacob, aquele abraço. Alô pro Almir Eifler, do bairro Lagoa. Meu amigo Adilson dos Santos, o Baico. A Juliana Mara Martins e a galera lá da JM Embalagem. Léo, como vai? Ó, vou mandar cedo já a mensagem pra depois eu não me esquecer. Eu pedi um The Safer Dance, hein? A minha filha gosta muito dessa música, sabia? Alô pra Roseli, pra Terezinha, pra Silvia, pra Juliana, pra Adri e lá pro Carlos, o Luiz, o César, o Arthur e o Maico. Alô pra Rosane Bruno da Silva. Oi, Zilda.
18: Bom dia, Leozinho.
0: Bom dia.
18: A música aí pra nós com o grupo Remeleixo, eu, Gustavo Lima, Boa Andorinha.
0: Opa.
18: Quero oferecer ele pra Oswaldina, pra Correca, pra Inês, lá pro Enéas, pro Acácio, pro Mim, lá pra família Sansão, pra Zé Tizuc.
0: Certo.
18: Todos que estão ouvindo.
0: Beleza.
18: E ali pra Lourdes e pra dona Terezinha, tá bom?
0: Tá bom. Não pode esquecer dessa galera, hein?
19: Bom dia, Léo. Quero participar do sorteio dos prêmios. São Maria da Coloninha. Obrigada.
20: Bom dia, Léo. Que é o Davi do Gasparminho. Quero participar do sorteio.

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0: Oi, tô de volta com mais previsões astrais por aqui. Libra, Escorpião e Sagitário, falo agora com vocês. Libra, nascidos de 23 de setembro a 22 de outubro. Libra no trabalho, estimule a troca de ideias, tente não se aborrecer e receber críticas ou cobranças. Controle os seus gastos. A cor para hoje é o cinza, números da sorte 76, 58 e 49. Escorpião, nascidos de 23 de outubro a 21 de novembro, seu empenho, Escorpião, pode render frutos. Faça as compras, mas não exagere. No amor, você pode encontrar alguém interessante. Você e o seu bem podem realizar planos. Cor para hoje amarelo, números da sorte 68, 14 e 26. Sagitário, nascidos de 22 de novembro a 21 de dezembro, Sagitário, a lua desperta o desejo de curtir o luxo e o conforto, mas cuide da sua grana. Sua sedução vai ser irresistível hoje. A cor para você é o azul, números da sorte 24, 33 e 60. Eu já volto com o último bloco e falo com Capricórnio, Aquário e Peixes.
1: A DL Cor Convênios informa. Faleceu nesta terça-feira no Hospital Santa Isabel, em Blumenau, aos 65 anos, a senhora Maria Regina Benevenuti, moradora do bairro Alto Gasparinho. Deixa familiares. O velório está sendo realizado na Capela Mortuária Frei Otokar Prins, anexa à comunidade Santo Antônio, no Alto Gasparinho, onde haverá celebração às 19 horas desta terça-feira, seguindo após para a cremação no Memorial Brusque. A DL Cor Convênios informou o falecimento da senhora Maria Regina Benevenuti, moradora do bairro Alto Gasparinho.
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5: É 10 horas 9 minutos. Oi, Iris.
6: Bom dia, Léo.
5: Bom dia.
6: Quero fazer uma música pro meu bisneto Anthony e o Sabino. E desejando felicidade, muitos anos de vida.
5: Aí, ó.
6: Bota uma música do Balão Mágico bem bonitinha pra ele.
5: Deixa comigo, dona Iris. Quero mandar um alô pro meu amigo Renato lá do Bela Vista, o Graciano Celso Rocha do Barracão, alô pra Cris lá do Santa Terezinha. Oi, Cris, bom dia. O Robson ou a Mari, quem é que será que mandou o áudio aqui pra mim hoje?
7: Bom dia, Léo, eu sou o Eric Roberto, eu moro no bairro Gasparmirim, eu quero participar do sorteio.
5: Beleza, meu guri. Eu tô com o mando Jorge Matheus aqui pra galera da RM Embalagem. Estamos desde as 5 da manhã ligado na Sentinela. Quero mandar um alô pro meu amigo Guilherme Deixamos, do bairro Figueira. A Maria Aparecida Ribeiro Soares, do Alto Gasparinho. A Solange Terezinha Deixa. A Yolanda Stiller, o José Amarildo e o Luiz Fernando. Alô pra Elisete, o meu amigo Guina. A Margarida Riffel, da margem esquerda. Aí, ó, meu amigo Tafarel de Souza. Léo, salve Brusque Imortal. Hoje, Brusque completa 166 anos de história de um povo trabalhador e ordeiro. Orgulho dessa minha cidade. Abraço a todos. Parabéns, Brusque. Realmente, uma cidade de tirar o chapéu. Alô pra Terezinha Maria Schmidt. Oi, Terezinha. Alô, seu Eduardo.
8: Oi, Léo.
5: Oi.
8: Bom dia.
5: Bom dia.
8: Concordo contigo no todo 100% do teu comentário.
5: Aí,
8: é um desrespeito mesmo. Há uns dias atrás, quase duas motos me pegaram em cima da calçada.
5: Olha,
8: é horrível. Tenho dificuldade para andar.
5: Aí,
8: tenho bastante idade e ninguém respeita ninguém.
5: Aí, ó.
8: E fora isso, quero participar do sorteio.
5: Beleza.
8: De hoje. Um abraço para você. Que Deus te abençoe. Concordo em 100% entende tudo aquilo que você falou e reforça exatamente isso.
5: Valeu.
8: Acabar os respeitos com as pessoas.
5: Isso aí. Verdade, verdade, seu Eduardo. Obrigado, meu amigo. Alô pra Oswaldina Rangel. Léo, todos os dias nós temos um motivo pra sintonizar a Sentinela. Temos você que alegra as nossas manhãs. Um abraço. Eu chego a ficar até coradinho nas bochechas quando alguém faz um elogio assim, ó.
9: Olha ele aí, ó.
5: Ó, Johnny, ó, o Johnny aqui, ó. Aí, aí, aí.
9: Aí, Léo, gravou bastante ali no tempo da escola, hein? Fazer o quê, né? Os meninos prodígio. Graças a Deus, tamo aí. E o que que houve ali com a Dona Tília? Que eu tô por fora, mas escutei um pouco da programação. Ah. A Dona Tília esqueceu a bicicleta?
5: É, não.
9: Depois eu vi que ela tava com uma bicicletinha elétrica.
5: É, aí,
9: eu
5: ó.
9: Disse que é essa, né?
5: Ó, aí, ó.
9: Foi pro mercado e esqueceu a bicicleta.
5: Não, não, não, não. A mãe não é. A mãe entra nos carros errado, ô Dioninha. Esquecer as coisas, ela não esquece. Lembra muito bem, até por sinal. Não, eu peguei. É, eu roubei emprestada a bicicleta dela hoje de manhã. Só isso. Alô pra Maria Madalena Ronca. Os meninos prodígio foi muito bom. É os guri, né? Alô pra Maria Madalena Roncalho, lá do Barracão. Oi, Geni, bom dia.
10: Bom dia, Léo.
5: Bom dia.
10: Sou a Geni aqui da margem esquerda, Geni Pinheiro.
5: Oi, Geni. Um
10: sorteio aí, obrigada.
5: Valeu, querida. Alô pra Maria Alice de Souza, lá do Gasparinho. A Adriana Bauler, Léo. Tô aqui na minha mamãe, a Inesita Bauler, ouvindo a Sentinela pelo celular, porque o rádio não está funcionando. Mas tá bom, tá bom. Compra uma Alexa. Hoje em dia essa Alexa tá baratinha, compra da primeira geração mesmo. Só pra sintonizar a Sentinela. Aí, ela, aí tu fala assim, ó, Alexa, sintonize a rádio Sentinela do Vale FM 97.9. Aí ela vai fazer assim, ó, turum. Sintonizando a rádio Sentinela FM no Tunin. Alô pro meu amigo seu Pedro Nicoletti.
11: Bom dia, meu amigo Léo.
5: Bom dia.
11: Me coloca aí nesse sorteio.
5: Claro.
11: Pedro Nicoletti, do bairro Margem Esquerda.
5: Beleza.
11: Obrigado, abraço, meu amigo.
5: Valeu, meu querido. Oi, Arlete.
12: Bom dia, Léo.
5: Bom dia.
12: Eu queria que você colocasse essa música aqui. O meu neto dele fez uma música pra ele.
5: Ah.
12: Muito linda, do meu pai, né?
5: Olha aí.
12: Eu não sei se vai dar pra tocar.
5: Vamos ver se eu consigo.
12: E foi o Luiz Cláudio, neto dele, que colocou essa música, que fez essa música pra ele.
5: Olha aí, ó.
12: Tá bom, Léo?
5: Tá bom.
12: Coloca eu aí no sorteio, Léo.
5: Beleza.
12: E sabe se a minha sorte não é pra hoje.
5: Vamos ver. Quem
12: abraço,
5: sabe?
12: Querido, fica com Deus.
5: Valeu, Arlete, um abraço, querida. Léo, aqui é a Iris Lucas Dias, eu quero adoçar a minha vida com chocolate da Cacau Show. Meu amigo Jorge Luiz dos Santos, do bairro Figueira, a Mafaldina de Ávila, na margem esquerda, meu amigo Fábio Bernardes, Léo, manda esse kit da Cacau Show pra mim, um abraço, meu amigo. Alô pra Gilmara, do Bela Vista, Léo, um ótimo dia de trabalho, beijo, estou sempre ligada com vocês. Meu amigo Lírio Moratelli, lá do Gaspar Mirim. Aí o Lírio tem uma foto aqui no perfil dele. Ele, eu não sei que peixe que é esse, eu não entendo.

parte boa de fazer 6.0. Vai passar na frente todo mundo no mercado. Vai na lotérica, vai passar na frente. 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Coisa diferente, sabe? E vamos de Ana Castela, então.

0: agora são 10 horas 20 minutos. E eu já estou em linha com a Ana da DL Cor Convênio. Ana, seja muito bem-vinda mais uma vez, muito bom dia, mas antes primeiro eu preciso saber, essas férias aí que você pegou, foram férias mesmo ou foi só um tempo de a mala conhecer o porta-mala do carro?
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0: último bloco das previsões astrais para hoje, Capricórnio, Aquário e Peixes. Capricórnio, nascidos de 22 de dezembro a 20 de janeiro. Capricórnio, você pode ter gastos e imprevistos. Comunicação hoje em alta. Se você procura emprego, pode ter sucesso em entrevistas. Palavras picantes vão ser afrodisíacas. Cor para você, prata, números da sorte 88, 61 e 44. Aquário, nascidos de 21 de janeiro a 19 de fevereiro. Aquário, cuidado para não se abrir com quem não deve. Você pode ter notícias de alguém que está longe. Aposte no diálogo para fortalecer a cumplicidade. Cor para hoje, verde, números da sorte 26, 53 e 71. E para finalizar as previsões, peixes, nascidos de 20 de fevereiro a 20 de março. Peixes, você pode ganhar uma grana que considerava perdida. Curta o seu conforto do lar. Fortes emoções na conquista, sintonias e desejos ardentes. Cor para você, vinho, números da sorte 36, 90 e 18. Amanhã tem mais previsões astrais para você. Um abraço, até lá.
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7: A Polícia Civil do Distrito Federal realiza diligências da Operação Rede Interrompida nesta terça-feira em Santa Catarina. A mobilização investiga um suposto planejamento de atentado a ser realizado durante os debates do segundo turno entre os candidatos à presidência da República. São cumpridos mandados de busca e apreensão contra 8 investigados no estado catarinense e no Paraná, Pernambuco, Rio Grande do Sul e São Paulo. A Universidade Regional de Blumenau, no Vale do Itajaí, promove nesta terça-feira o evento Laboratório de Desenvolvimento e Transferência de Tecnologia Conecta. O encontro voltado a pesquisadores, estudantes e empresários do setor de tecnologia da informação tem como objetivo ligar universidade e mercado. A Prefeitura de Schroeder, no norte de Santa Catarina, encerra as inscrições para processo seletivo municipal nesta terça-feira. São ofertadas 6 vagas imediatas para cargos com diferentes exigências de escolaridade.
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1: Oh, quero. Pô, que agora teve gente que pulou aí do sofá. Alguém pulou da cadeira nesse Oh, quero. Quero mandar um alô pra dona Elvia de Pinho. Trouxe aqui pra gente na rádio umas rosquinhas. É, gente, dessa forma fica difícil de eu chegar nos dois dígitos, hein? Quando eu tô ali pensando, não, agora vai, agora eu vou fazer a dieta. Aí chega a dona Elvia com as rosquinhas. Chega alguém com um pedaço de cuca. Aí eu paro e penso assim, não tô com muita vontade de chegar nos 99 mesmo. Alô pra Luciana Vipel de Amorim. Oi, dona Elizabeth.
2: Bom dia, Léo.
1: Bom dia.
2: Um grande amigo.
1: Tudo bem, querida?
2: Bota meu nome no sorteio e me ganhar esse chocolate, quero presentear meu amor.
1: Claro.
2: Mim, que é o dia dos pais.
1: Beleza.
2: Valeu, Léo.
1: Valeu.
2: Meu nome é Elizabeth, traz aqui do Baú Baixo.
1: Valeu, querida. Alô pra Lúcia Chirando, bairro 7 de setembro. Aí da Sema Felipe, do bairro Coloninha. Alô pra Lúcia. Léo, toca uma música aí. Quero participar de sorteios. Alô pra Juliana Tais, ligadinha com a gente. Oi, Terezinha.
3: Bom dia, Léo.
1: Bom dia.
3: É Terezinha Capistrana Coloninha, gostaria de participar do sorteio dos brindes.
1: Certo.
3: Abraço, beijo.
1: Valeu, querida. Meu amigo Antônio Stiller, da margem esquerda, ligadinho com a gente. Quero mandar um alô também pro meu amigo Cândido. Alô, Cândido, bom dia. Léo, manda um abraço lá pro Ricardo Lamin, o Marcos Ronaldo, nós estudávamos juntos, pensa. E também manda um alô pra minha esposa, Adriana, e também pra família, lá pro papai José Luiz Stiller, um abraço. Ô, Cândido, vocês também eram os meninos prodígios? Assim como eu e o Joaninha? Ó, gente, informação, a Prefeitura de Gaspar informa a mudança na chefia de gabinete. André de Moura Cunha assume a pasta nesta terça-feira. Natural de Gaspar, André de Moura da Cunha assume, a partir de hoje, o cargo de chefe de gabinete do prefeito e vice-prefeito da Prefeitura de Gaspar. Ele que veio para Gaspar em março de 2025 no cargo de superintendente de gestão compartilhada. Passou a secretária adjunto da Secretaria da Fazenda e agora assume como chefe de gabinete. Oi, Terezinha.
2: Bom dia, Léo.
1: Bom dia.
2: Do Bixaralto, queria participar do sorteio.
1: Beleza.
2: Bom dia a todos.
1: Valeu, querida. Oi, Salete.
4: Bom dia, Léo.
1: Bom dia.
4: Tudo bem com vocês?
1: Tudo certo.
4: Sim.
1: Sim.
4: Quero participar do sorteio. Eu sou a Salete aqui do bairro Baracão.
1: Beleza.
4: E peço para tocar uma música bem bonita do programa.
1: Beleza.
4: Um grande abraço. Fica com Deus.
1: Valeu, Salete. Um abraço, querida. Oi, Jocineia.
5: Bom dia, Léo.
1: Bom dia.
5: Jocineia, do bairro Santa Terezinha. Gostaria de participar do sorteio.
1: Beleza.
5: E gostaria de escutar uma música do Guns N' Roses.
1: Opa! Aí falou a minha língua, hein? Oi, Nerli.
6: Bom dia, Leozinho.
1: Bom dia.
6: Roubei emprestada, essa é boa, né? Essa vai ficar na história. Quero participar do sorteio, um abração.
1: Valeu, Nerli. Ah, da mãe a gente rouba emprestada, assim. Depois a gente devolve, então tá tudo certo. Oi, Sônia.
7: Bom dia, Léo.
1: Bom dia.
7: Gostaria de participar do sorteio. Coloca eu, meu marido Paulinho e a minha neta Alice Bertoldi.
1: Certo.
7: Um abração.
1: Valeu, valeu, Sônia. Oi, Eliane.
8: Bom dia, Léo.
1: Bom dia.
8: Barracão.
1: Oi.
8: Botando sorteio também, quero uma música da Simone.
1: Aí, ó.
8: E ofereço para todo mundo, Barracão da Bateia.
1: Valeu, Eliane. Boa sorte, querida. Oi, Marione.
9: Bom dia, Léo, tudo bem?
1: Bom dia, bom.
9: Santa Terezinha, ó, coloca no sorteio aí.
1: Claro.
9: E manda pra cá, né? Esses brindes.
1: Deixa comigo. Tá?
9: E toca uma música do Henrique e Juliano.
1: Opa.
9: Beleza?
1: Beleza.
9: Léo, as costureiras que estavam dormindo acordaram, né? Com esse grito que deu ali, né? Poxa, eu fui uma.
1: Não, eu também me assustei com esse, tava, porque tava um silêncio, né? Daqui a pouco...
9: Oh, Carol! I am
1: Mandando um alô pra Maria Luísa dos Santos.
10: Dia, galera.
1: Dia.
10: Das participar participando dos sorteios.
1: Beleza. É, o pessoal tá trabalhando lá, hein? Quero mandar um alô pra Lia.
11: Bom dia, Léo.
1: Bom dia.
11: Quero
1: tudo
11: participar
1: bom.
11: Do sorteio. Um abraço pra ti, tudo de bom, tá?
1: Obrigado, querida.
11: Deixa a Lia Machado Gasparini.
1: Valeu, dona Lia, um abraço, querida. Ô, dona Odete.
12: Bom dia, Léo.
1: Bom dia.
12: Eu escuto todo dia, desde as 5:30, a Rádio Sentinela.
1: Oh, maravilha.
12: Com vocês aí.
1: Obrigado.
12: Eu preciso participar do sorteio.
1: Com certeza.
12: Beijo.
1: Beijo, querida. Oi, Maria.
13: Bom dia, Léo.
1: Bom dia.
13: Gostaria de participar do sorteio da Cacau Show.
1: Certo. Boa sorte.
13: Sou Maria, aqui do Gasparinho.
1: Beleza.
13: Moro no...
14: Chefe de gabinete do prefeito.
1: No Gasparinho. Tá certo, Maria. Boa sorte. Alô pro Ronaldo César Vieira, ligadinho com a gente. A Ivone Deschamps, a margem esquerda, meu amigo Bola. Alô pra dona Rosa Reiser, na Lagoa. A Bernadette Schmidt e o seu Eduardo de Mendonça. Alô pra Isolete de Oliveira. O Gilmar Knopf. Alô, Gilmar, bom dia. Alô pra Márcia Girardi, o seu Gilmar esteve aqui de manhã na rádio. Pensa num homem ajeitado, hein? Abraço pra Alícia também. Alô pra Jucineia, Léo. 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Presentão como este, somente a Sentinela para proporcionar aos seus ouvintes. É verdade, hein? Isso e tudo e mais um pouco. Alô pra Maria Salete da Silva. Oi, Maria, bom dia. Também pra Maria Russi, lá do bairro Lagoa. Léo, hoje o bom dia especial aqui a Sandra Sansão vai para o meu neto Anthony, que está completando seus 4 aninhos. Alô pra Nilze Moratelli do Gaspar Mirim. Oi, Nilze, bom dia. Meu amigo Fábio Bruno Bailer, lá do bairro Macuco. Alô, Fábio. Alô pra Inês Cunha do Gaspar Mirim. Oi, Inês. A Miriam Hausmann, Léo, bom dia. Essa sua alegria é contagiante aqui nas nossas manhãs. Coloca eu e meu esposo Edemar no sorteio. Ó, gente, eu vou trazer essa música aqui, ó.

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0: Gente, tem utilidade pública, temos uma pessoa que está precisando de um fogão a gás usado. Se alguém tiver um fogão usado e queira doar, maiores informações pelo WhatsApp 479-8839-7780. Repetindo, 479-8839-7780. Oi, Ana, bom dia.
1: Bom dia, Leocinho, Ana Eifler, do bairro Lagoa, quero participar do sorteio.
0: Certo.
1: Um bom dia pra nós.
0: Valeu, querida. Oi, dona Inês.
2: Léo, bom dia.
0: Bom dia. Lá vem bronca, quer ver?
2: E a Inês Aguina, que da Praça do Céu.
0: Oi, dona Inês.
2: Léo, também quero participar do sorteio. E quero pedir uma música para o meu filho.
0: Certo.
2: Para oferecer também a todos os meus filhos, já que eles não se lembram muito de cantar uma música. Então eu vou mandar botar a música do meu velho pai.
0: Ah, é boa.
2: Já é falecido, mas sempre é bom lembrar, né?
0: É verdade.
2: É, o mês de agosto é o mês dos pais, né?
0: Verdade.
2: E para você também essa música.
0: Obrigado.
2: Tá? Tchau, tchau.
0: Obrigado, dona Inês. Alô pra Zenildes Machado. Oi, Zenildes, bom dia. Alô pra Rosita Miller, também ligadinha com a gente. A Bernadette Schmidt, lá do Belchor Central. Meu amigo Jalmir Vermolen. A Amélia Bornausen, do Gasparinho. Alô pra Alvina, também ligadinha com a gente. Alô também pra Nádia Léo. Quero esse óculos aí pra presentear o meu marido, hein? Meu amigo Acácio Pereira, também ligadinho com a gente. A Solenir, lá do Gasparinho. Alô pra Neuci Kraus, do Gaspar Mirim. Também pra comadre Márcia. Ô Márcia, bom dia. Meu amigo Mano, do Gaspar Mirim. Fala, Mano. Oi, Jô, bom dia.
3: Bom dia, Leozinho.
0: Bom dia.
3: A Jô.
0: Oi, Jô.
3: Gasparinho, sou ligadinha aí na Rádio Sentinela.
0: Show de bola.
3: E quero participar do prêmio. Um abraço, meu amigo.
0: Valeu,
3: tá,
0: Jô.
3: É difícil, né, Léo, de eu ganhar alguma coisa.
0: É muita gente, é muitas participações. É o programa mais amado do Vale do Itajaí. Continuem assim, que daqui a pouco eu vou chegar e vou falar assim, ó.
4: Alô, bem-vindo.
0: E o Pix. Oi, Eliane, bom dia.
5: Bom dia, Léo.
0: Bom dia.
5: Aqui é Eliane de Santa Terezinha.
0: Certo.
5: Gostaria de participar do sorteio.
0: Beleza.
5: Desejar um ótimo dia pra todos, né?
0: Beleza.
5: E vamos que vamos, né?
0: Pra cima.
5: Valeu.
0: Porque foguete não tem ré. Mandando alô pro meu amigo Fábio lá da margem esquerda. Léo, toca Now Air Fast Fire. Deixa eu ver se eu tenho essa aqui no nosso diretório, mas eu sei que é boa, hein? Alô pro Célio Rampelotti. Ô Célio, bom dia. A Carla Denise Dickman. Léo, manda um abraço pra Geni Pinheiro lá da margem esquerda, que eu sei que ela tá sintonizada na sentinela. Alô pro meu amigo Chico Sansão no Arraial do Ouro. O Emerson Oliveira do Santa Terezinha. Alô pra Maria Regina Baile. A Margarida Meurer lá do Arraial. A Juliana Mara Martins. Léo, manda um oi lá pra Vanessa Nicolete da oficina, pra oficina mecânica Lucar. Alô, Vanessa, bom dia. A Juliana mandando abraço pra ver se quando o carro para lá ela ganha um desconto. Alô pro meu amigo Alex dos Santos, corintiano, sofredor. A Aparecida Dutra também ligadinha com a gente. A Silvana Vip, o Cauê e o Sidney. Alô pra Tainara Deixamos do bairro Figueira. Também a Maísa Vip de Amorim. A Cidiane Moratelli ligadinha com a gente. Alô pra Laíde Soares do Alto Gasparinho. Ô Flávio.
6: E aí, meu amigo, tudo certo? Põe no sorteio aí. Continuamos na lida. Valeu.
0: Vai devagar, Flávio. Segura aí na boleia, rapaz. Forte abraço, brigadão, hein? A Juliana falou, Léo, é isso aí mesmo. Meu amigo Loca, lá da Lagoa. Ô Loca, bom dia. Oi, Joelma, bom dia.
7: Bom dia, Léo.
0: Bom dia.
7: É Joelma do Alto Baú.
0: Oi, Joelma.
7: Estou aqui na Laís Presentes, aqui no Alemão. Aqui do ladinho da rádio. Mando um abraço para todos e Gaspar, especialmente a você, meu querido.
0: Obrigado.
7: E o Alemão que tá aí, ó, escutando nós aí. Abraço.
0: Alô, Delcio. Alô, Alemão. Aquele abraço, meu querido. Ô, Alemão, tu não vai cair mais uma vez no golpe do vigário, né? Olha, pediram meu velho pai, mas como o programa Contatos com a Cidade, ele tem uma energia um pouco diferente, né? Eu sei que a música é boa, mas pra homenagear os pais eu trago essa aqui, ó.

Bom dia, Léo. Quero participar do sorteio. Bota Lucinda Grosselli. Já me levantei hoje. E tem uma grandiosa festa de Santa Clara no final da semana. Começa sexta, sábado e domingo. Vamos participar. Muito obrigado pelos avisos.

11:20, quero mandar um alô lá pro Ivanir Silva. Léo, manda um abraço pra nós aqui no Gasparinho, o Ivanir e a esposa Lúcia da Silva. A Marlete de Bortoli dos Santos também ligadinha com a gente. Bom, enquanto vocês curtem Marcos e Belucci, Sonho de Todo Casal, eu já vou fazendo o sorteio por aqui, hein?

Raça Negra, é tarde demais. Eu quero mandar um alô para Lourdes Rangel. Léo, quero parabenizar a todos os padres pelo seu dia e também participar do sorteio. Obrigada. Gente, já tenho aqui o resultado do sorteio de hoje. Quem leva para casa? Vou começar aqui com o kit da Cacau Show, hein?

0: Cris do Santa Terezinha. Alô, Cris! Final do telefone 7076, tá certo? Então a Cris lá do Santa Terezinha, final do telefone 7076, Cris Tavares é a ganhadora então do kit Cacau Show de hoje. E quem leva pra casa o óculos de sol da Shite Relógios e Ótica é a Geni da margem esquerda. Alô, Geni! Final do telefone 5153. Alô, Geni! Gente, quero agradecer a companhia de todos. Amanhã eu tô de volta. Amanhã tem mais Kit Cacau Show pra vocês. E tem também aquela caneca da Trinca Ferro pra você tomar aquele cafezão especial, tá certo?
1: Você pode fazer o que quiser.
0: E eu vou ficando por aqui. Um grande abraço, beijo no coração. E até amanhã. Tchau, tchau.

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2: Eu sou o Carlos Alberto Spengler, estou como tesoureiro no Sindicato dos Trabalhadores Rurais e a gente vai passar no programa de hoje uma entrevista com o Álvaro Fernando Pamplona, que é o presidente. Ele vai dar um recado, vai fazer a apresentação dele e nas próximas semanas a gente vai trazer notícias do sindicato e também a situação financeira, né, que ainda não foi passado, e assim que tiver todos esses dados a gente apresenta para os nossos agricultores e para os rádios ouvintes da Sentinela do Vale. Bom dia, Gil.
3: Alô, Carlos, muito bom dia. Bom dia a você que está ligado no programa do Citrug nessa manhã. Que bom estar aqui com você nessa manhã para apresentarmos para a comunidade gasparense, para o agricultor gasparense, o novo presidente do Citrug, que é o Álvaro Fernando Pamplona, agricultor jovem que agora está fazendo parte dessa nova diretoria do Citrug. Álvaro, bom dia, seja bem-vindo à Rádio Sentinela.
4: Bom dia, Gil. Bom dia a todos os ouvintes da Rádio Sentinela.
3: Álvaro, começando primeiramente, para quem ainda não te conhece, conta pra gente que bairro você mora, filho de quem você é e há quanto tempo você está aí junto à agricultura do município.
4: Eu moro ali no Gaspar Mirim, a gente tem uma propriedade ali que a gente cultiva arroz, né? Eu sou filho do Álvaro Pamplona e neto do seu Urias Pamplona, já ambos os dois já falecidos, né? E eu tocava a propriedade ali plantando arroz e tinha um pouquinho de gado e uma lagoa de peixe que nós temos ali também.
3: Desde o dia 28 foi formada uma nova diretoria. Quem são as pessoas que estarão junto com você a partir de agora nesse novo trabalho junto ao Sindicato Rural de Gaspar?
4: Bom, assim, ó, foi feita uma junta administrativa composta por 3 pessoas. Vai ser eu como presidente, o Carlos Alberto Spengler como tesoureiro e a dona Yolanda da Silva como secretária.
3: E o que fez você colocar o seu nome à disposição para estar nessa nova diretoria agora assumindo como presidente?
4: Gil, já sou afiliado ali do sindicato já desde 2005, já há muito tempo, e sempre participei, sempre gostei de participar. Participava do Conselho de Desenvolvimento Rural de Gaspar, o CMDR, né? E ali do sindicato, sempre tive assim uma paixão pelo sindicato e então assim, ó, eu botei meu nome à disposição para não deixar o sindicato fechar as portas, né? Que ele tá passando uma situação meio difícil, mas a gente vai conseguir dar a volta por cima e vamos conseguir resgatar o agricultor para dentro do sindicato de volta.
3: Presidente, como que o senhor consegue ver o aumento da produção rural de Gaspar nos últimos anos sobre o cultivo de diversos segmentos aqui no município?
4: Bom, assim, ó, eu vejo que a produção, assim, o agricultor sempre tem que caprichar bem na produção, né? Por causa do preço, né? O preço às vezes não ajuda. Então, se a pessoa produzir mais ou menos bem, já dá pra se manter, né? Eu sempre tive, assim, um equilíbrio lá quando eu plantava, minhas arrozeiras lá, entre custo, despesa, depois o que sobra, né?
3: O arroz continua sendo o carro-chefe aqui de Gaspar na produção rural?
4: Sim, sim. O arroz aqui na agricultura é sempre o carro-chefe. É muito forte. forte ainda e vai continuar sendo forte.
3: E qual que é o recado que o senhor deixa para o agricultor que de repente está afastado do sindicato, há tempo sem visitar a sede do sindicato, para conhecer vocês e conhecer esse trabalho, esse projeto que está sendo desenvolvido a partir de agora?
4: Bom, o meu trabalho aqui no sindicato, né, como eu estou começando agora, como presidente, eu quero focar muito no jovem e no pessoal que está trabalhando no campo, né, o pessoal que está lá na luta. Eu sei que o sindicato tem que manter ainda as políticas de auxílio do pessoal da aposentadoria, do pessoal que vai se encostar, mas eu quero mesmo focar no pessoal que está trabalhando, trazer esse pessoal para dentro, porque esse pessoal está precisando de uma ajuda. Às vezes, assim, vou dar prioridade com nossos advogados, tudo que eles precisar vai estar à disposição. Eu quero, tipo, trabalhar mais para quem está ainda na luta. Claro que a gente não vai deixar desamparado o pessoal ali que já se aposentou, tudo, que vai continuar fazendo os mesmos serviços. Meu foco mesmo é trazer o jovem de volta para o sindicato.
3: Já que o senhor citou sobre o trabalho de atendimento ao agricultor no dia a dia, quanto à orientação de aposentadoria e outros trabalhos também, a secretária Liane também saiu do sindicato e agora vocês têm uma nova secretária trabalhando junto com a diretoria.
4: Sim, agora nós estamos lá com a Isolete, ela começou também junto comigo, né? Nós dois vamos começar ali juntos, assim. Só que assim, a gente vai, já estamos pegando já bastante coisa. Essa semana eu tenho um curso sobre ITR, eu quero me aprofundar bem nesse tema, virar um especialista nessa parte. O CCIR ali eu já sei fazer, isso é muito fácil. E essa parte de documento ITR, CCIR, nota de produtor, que eu já sabia fazer, eu vou continuar fazendo. E os demais ali, auxílio, doença, encaminhamento de aposentadoria, isso aí a gente vai continuar fazendo todos esses serviços ali para os associados.
3: Horário de atendimento do Citrug continua o mesmo horário, atendimento a todo produtor rural aqui gasparense.
4: Sim, vai continuar o mesmo horário, vai continuar, só trocou ali, vai que saiu a dona Ivanilde, saiu a Eliane, vai entrar eu e a Isolete, né? Mas os horários são os mesmos.
3: Pólvora, e o agricultor que ainda não lhe conhece, pode perceber, eu percebo que o senhor é um jovem agricultor que tem aí boas ideias para implantar no sindicato. Existe alguma programação de algum evento para reunir os agricultores novamente, para debater, para fazer novas colocações para a melhoria do sindicato?
4: Sim, assim, a gente está começando agora e eu queria mais adiante já marcar uma reunião com os agricultores, principalmente o pessoal que planta arroz, que é o pessoal que eu conheço, né, da minha classe ali, e eu queria trazer eles para ver o que eles pensam do sindicato e o que eles acham que a gente possa melhorar. Eu já tive uma conversa com eles ali essa semana, só que assim, a gente tem que alinhar bem essa parte ali e para trazer, porque assim, a gente tem muitas ideias para colocar no sindicato, muita coisa assim para fazer o sindicato, uma coisa que o agricultor vai lá e já consiga resolver tudo no mesmo lugar, né? Só que tudo é passo a passo, né? A gente tá começando agora e a gente vai caminhando para ir montando essa coisa, né? E trazer o agricultor para o agricultor se sentir em casa ali.
3: E o agricultor que por acaso está inadimplente com o sindicato, está atrasado com a mensalidade, é possível fazer uma negociação e colocar em dia essas mensalidades?
4: Bom, isso ali a gente tem que, eu tenho que conversar ali com o tesoureiro, mas eu já passei uma ideia para ele de esses agricultores ali que estão muito tempo atrasado, como é que a gente pode fazer para, porque assim, ó, quando a pessoa fica muito tempo, ela já deixa de pagar porque fica um valor alto, né? Eu quero trazer ali uma ideia ali para ele da gente dar uma porcentagem boa de desconto para a pessoa deixar em dia e já aproveitar os benefícios do sindicato que vai ter a partir do nosso mandato, né?
3: Você destacou no início da entrevista que o forte de Gaspar ainda é a produção do arroz. E o pequeno agricultor, agricultor familiar, como que está essa relação? Como que você espera essa relação com o sindicato?
4: Bom, a agricultura familiar é a base aqui do nosso município, né? Eu acredito que a agricultura familiar ali, ela vai continuar sendo forte aqui no sindicato, como sempre foi. A base do nosso município é a agricultura familiar. A maior parte dos nossos associados são já da agricultura familiar, né?
3: Presidente, quando há mudança em uma gestão, sempre há uma grande expectativa. O que que o agricultor gasparense pode esperar dessa diretoria e da sua gestão como presidente?
4: Bom, assim, ó, a missão é dar continuidade ao trabalho que já vinha sendo feito e promover melhorias, né? O associado, ele tem que ter em mente que, assim, ó, a gente não vai assumir só por 6 meses, né? Isso ali foi feito uma junta administrativa por causa do afastamento da dona Ivanilde, né? Como ninguém da diretoria assumiu, a gente teve que montar uma junta administrativa para não deixar o sindicato fechar e promover novas eleições. Eu já tô com a missão de já marcar a data das novas eleições, tenho 30 dias para marcar a data. Eu já quero marcar a data assim que eu já tiver a lista da minha chapa, né? Então o associado pode ter em mente que não vai ser fechado o sindicato. E a nossa gestão será baseada em 5 pilares: defender os direitos dos trabalhadores rurais, fortalecer a agricultura familiar, ampliar o acesso à informação, capacitação e assistência, aproximar o do sindicato, dos associados e das comunidades, trabalhar com diálogo, responsabilidade e transparência.
3: Álvaro, você vai também fazer um horário específico no sindicato, todos os dias estará atendendo junto à secretária?
4: Sim, eu pretendo estar ali no sindicato, ali todos os dias, ali no, nos horários, porque como também a nossa secretária está começando agora, para mim dar um pouco de segurança para ela, o pessoal também chegar no sindicato, me conhecer, eu já vou falar com o pessoal também, vou estar ali, vocês podem ir lá no sindicato, que eu vou estar ali nos horários de atendimento, a não ser quando eu tiver algum compromisso, que daí eu já deixo avisado para ela, que vocês podem me contatar pelo WhatsApp, que eu vou estar já respondendo assim que possível.
3: Álvaro, então no dia a dia você estará no sindicato, aberto a qualquer opinião que o agricultor queira dar também junto ao sindicato.
4: Sim, a gente tá ali, a gente vai aceitar bastante sugestões do pessoal, né? Como é uma diretoria nova, o pessoal fica meio assim, ah, o que que vai ser feito? Vão mudar? Vão fazer alguma coisa? Aí sim, a gente quer ouvir bem assim, os associados, o que que eles pensam e o que que eles acham que é melhor para eles, né? Só que assim, a gente vai trazer benefícios pros associados, isso a gente vai ter que ir atrás, porque o pessoal para continuar sendo associado ao sindicato, apesar de ter os benefícios todos de aposentadoria, o encosto por acidente, né? E mais essas partes ali de arrumar documentação, ITR, CCIR, o que mais a gente pode buscar para os nossos associados? A gente quer trazer muitos cursos também, a gente vai fazer parcerias ali com o SEBRAE, com a Tecaipag, Secretaria de Agricultura, a gente quer trazer essas entidades todas para dentro do sindicato.
3: Presidente, eu lhe agradeço pelas suas informações, nessa semana o senhor não pôde estar presente ao vivo porque já tinha um compromisso agendado, mas na semana que vem o senhor estará ao vivo aqui na Sentinela dentro do programa do Citrug.
4: Sim, Gil, essa semana eu não pude estar ao vivo ali com vocês por causa que eu vou fazer um curso, né, de ITR, então, e eu quero participar porque eu tenho algumas dúvidas para tirar lá com eles lá, o pessoal da FETAESC também, mas semana que vem com certeza eu vou estar ao vivo aqui com vocês.
3: Fernando, e nesse primeiro programa do Citrug, na sua gestão, qual que é a mensagem que você deixa para o agricultor gasparense?
4: Bom, Gil, eu quero que cada trabalhador rural sinta que o sindicato está de portas abertas para ouvir, orientar e lutar pelos seus interesses. Unidos, seremos mais fortes para enfrentar os desafios e conquistas e novas oportunidades para o campo. Acredito que o futuro da agricultura depende da união, trabalho sério e da valorização das pessoas que vivem na terra. Conto com o apoio de todos para construirmos uma gestão participativa, comprometida e voltada ao desenvolvimento do nosso meio rural. Muito obrigado pela confiança. Álvaro Fernando Pamplona, presidente do Sindicato dos Trabalhadores Rurais.
3: Muito obrigado, Álvaro Fernando Pamplona, novo presidente do Citrug, falando aí sobre suas propostas desse início de gestão. Eu volto com você, Carlos Alberto Spengler, aí no estúdio da Sentinela FM, e na semana que vem o Álvaro estará presente aqui no programa do Citrug, conversando com você, agricultor. Grande abraço e até a semana que vem.
5: E assim encerramos o programa do Sindicato dos Trabalhadores Rurais. A semana que vem estaremos de volta com novas notícias sobre o nosso sindicato. Abraço a todos os radio ouvintes.

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Caríssimos irmãos e irmãs, bom dia. Aqui é o Frei Roberto que reza com vocês, direto da paróquia São Pedro Apóstolo aqui em Gaspar. E sempre paramos um pouco antes do meio-dia para fazer a nossa oração. O relógio da matriz marca 15 para o meio-dia e aqui estamos nós para rezar o Ângelo, para pedir a intercessão de Maria para nossa vida e que ela possa sempre nos mostrar Jesus. E hoje, 4 de agosto, a igreja celebra São João Maria Vianney, o padroeiro dos párocos, o padroeiro dos padres. Por isso hoje a igreja celebra também o dia do padre. E o evangelho de hoje é o evangelho de Mateus, capítulo 15, versículo do 1 a 14. Mateus 15, do 1 a 14. Então foram até Jesus alguns fariseus e doutores da lei, vindo de Jerusalém, disseram: porque os teus discípulos desobedecem à tradição dos antepassados? De fato, eles não lavam as mãos quando comem o pão. E chamando a multidão para junto de si, disse-lhe: escutem e compreendam. Não é o que entra pela boca que torna a pessoa impura, mas o que sai da boca. Isso sim é que torna impura a pessoa. Então os discípulos se aproximaram e disseram: sabes que os fariseus ficam escandalizados quando ouviram o que disseste? Palavra da salvação. Glória a vós, Senhor. E pensamos, e sempre quando nós escutamos o evangelho, nós escutamos aquilo que Jesus quer nos falar no dia. Então, toda vez que nós pegamos uma parte do evangelho, hoje de Mateus capítulo 15, versículo do 1 a 14, a igreja nos coloca como uma forma de para que nós possamos crescer nessa busca do Senhor. Nós escutamos esse evangelho que tem a ver com a purificação, mas aqui a purificação não está ligada simplesmente a uma higienização das mãos, que é necessário. Toda vez que nós formos comer, nós devemos lavar as mãos. Mas a lógica do evangelho não é esta. A lógica aqui do evangelho é só uma tradição vazia, fechada. É só uma tradição vazia que se acha mais importante do que todas as outras. Então, quando Jesus questiona essa tradição, ele não questiona o modo de lavar as mãos. Ele questiona que se fica preso neste detalhe, esquece todos os outros. Se fica preso nesta obrigação, sem saber o porquê, na verdade, se cumpre. Mas Jesus quer que nós aprofundemos na lógica. Jesus quer que nós busquemos aquilo que é fundamental. E aqui, a lógica dos fariseus não era fundamental. O fundamental aqui é estar unido em fraternidade, é comer junto, é partilhar a vida. Que nós possamos entender bem este evangelho, para que nós possamos crescer no seguimento de Jesus. Música.

E os avisos da nossa paróquia para esse final de semana. Na sexta-feira, dia 7, primeira sexta-feira do mês, temos celebração 19 horas aqui na Matriz São Pedro, na comunidade Santa Terezinha do Menino Jesus e na comunidade Santa Clara Poço Grande com a festa da padroeira. No sábado, dia 8 de agosto, 17 horas, na comunidade Santa Rita de Cássia e São Sebastião. Às 19 horas, na Matriz, na comunidade Santo Antônio Alto Gasparinho e na comunidade Santa Clara Poço Grande, com a festa da padroeira. No domingo, dia 9, às 8 horas da manhã, na Matriz, Santa Paulina, Santa Terezinha, com o envio dos novos coroinhas. E 15 para as 10, na comunidade Nossa Senhora de Fátima, Gaspar Mirim, São João Batista e Santa Clara Poço Grande, com a festa da padroeira. No domingo, 19 horas, missa na Matriz. Lembrando que neste final de semana, dia 7, 8 e 9 de agosto, festa na comunidade Santa Clara, no Poço Grande, em honra à sua padroeira, com missa na sexta-feira e sábado, 19 horas, e no domingo, 15 para as 10. A comunidade convida todos a participar deste momento de fé, oração e confraternização. E esses são os avisos da nossa paróquia para este final de semana.

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1: E peçamos a intercessão de Maria para nossa vida, que ela, como mãe que intercede e nos mostra Jesus, que ela possa nos acompanhar sempre nessa intercessão. Maria é aquela que escuta a voz do anjo, é aquela que se compromete no seguimento de Jesus. Por isso que nós, católicos, temos uma devoção à Nossa Senhora, porque ela, como uma mulher simples de Nazaré, segue o caminho de Deus em sua vida. Escuta a voz do anjo, diz sim e permanece fiel ao Filho até o fim. Como nós percebemos no Evangelho de João, Maria de pé, ao pé da cruz. Que ela possa interceder pela nossa vida e que ela possa nos levar a Jesus. Ave Maria, cheia de graça, o Senhor é convosco. Bendita sois vós entre as mulheres, bendito é o fruto do vosso ventre, Jesus. Santa Maria, Mãe de Deus, rogai por nós, pecadores, agora e na hora de nossa morte. Amém. Ave Maria, cheia de graça, o Senhor é convosco. Bendita sois vós entre as mulheres, bendito é o fruto do vosso ventre, Jesus. Santa Maria, Mãe de Deus, rogai por nós, pecadores, agora e na hora de nossa morte. Amém. Ave Maria, cheia de graça, o Senhor é convosco. Bendita sois vós entre as mulheres, bendito é o fruto do vosso ventre, Jesus. Santa Maria, Mãe de Deus, rogai por nós, pecadores, agora e na hora de nossa morte. Amém. Ave Maria, cheia de graça, o Senhor é convosco. Bendita sois vós entre as mulheres. Bendito é o fruto do vosso ventre, Jesus. Santa Maria, Mãe de Deus, rogai por nós, pecadores, agora e na hora de nossa morte. Amém. Rogai por nós, Santa Mãe de Deus, para que sejamos dignos das promessas de Cristo. E peçamos as bênçãos de Deus para nossa vida neste momento. Muitas pessoas em suas casas rezam conosco, daqui de Gaspar, mas também das cidades vizinhas, aqueles que pegam a sintonia da nossa rádio Sentinela do Vale em seus carros, quando passam aqui pela nossa cidade, na nossa rodovia. Que a bênção de Deus seja derramada sobre nós, sobre as nossas famílias, sobre as nossas casas, também sobre todos os enfermos. Que o Senhor possa nos visitar. O Senhor esteja convosco, Ele está no meio de nós. Que o Senhor vos abençoe e vos guarde. Amém. Volte para vós o seu rosto e tenha misericórdia de nós. Amém. Volte para nós o seu olhar e vos dê a paz. Que o Senhor vos abençoe hoje e sempre, o Deus que é Pai, Filho e Espírito Santo. Amém. Tenhamos uma tarde abençoada e ficamos com a paz e o bem.

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Volte a nos ouvir.

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0: mais uma vez estamos chegando na sua Sentinela FM 97.9. Melodia Sertaneja, início de tarde de terça-feira, é isso aí, dia 4 de agosto de 2026. Eu
1: é
0: aqui,
1: dia
0: Jean
1: do
0: Carlos.
1: Padre hoje, Jean.
0: Hã?
1: É dia do padre?
0: É, hoje é dia do sacerdote, né? Dia do padre. É, nós temos aqui os padres da Igreja Matriz, né? Agora o Frei Roberto, que fez o encontro com as comunidades, tem o Frei Juan e o Frei Pedro, que é o pároco da Igreja Matriz. Um abraço para eles.
1: Então,
0: é uma vocação
1: bonita.
0: Então
1: parabenizamos eles, sendo também o dia dedicado em sua homenagem, né, Jean?
0: Sim, é, e a vocação de padre é assim uma coisa bonita, né, Oswaldo? De ver a palavra que eles interpretam a Bíblia, fazem as homilias, explicando para os fiéis a forma certa
1: do Evangelho. É uma coisa bonita e tu pode ver, Jean, não é qualquer um que pode ser padre, uma pessoa, só pessoas boas. Por exemplo, você não ficou padre.
2: Ah, é?
0: É, não virei padre não, Oswaldo. É, mas não é por. É por isso que eu falei, é uma vocação, Oswaldo. Nem todo mundo.
1: É uma vocação, sim.
0: Pode ter até pessoas que queiram ser, mas não é assim. Tem que se dedicar e tem
1: a penitência. Tem que ter dedicação e boa vontade e muita fé e bondade no seu coração para dedicar a sua vida a ensinar a teologia, os ensinamentos dos princípios cristãos, né?
0: Ah, esse dia 4 também é comemorado o aniversário de emancipação político-administrativa do município vizinho aqui de Brusque, Oswaldo.
1: Do município de Brusque?
0: Isso. É, Brusque hoje está de aniversário, não sei quantos anos que Brusque está comemorando hoje, mas parabéns aí a todos os brusquenses. Tem muitos ouvintes lá de Brusque também acompanhando o programa. E hoje, Oswaldo, tem um amigo nosso aí de aniversário também.
1: Quem é que é, Jean?
0: Doutor Cláudio César Miglioli.
1: Doutor Cláudio, o bicicletista?
0: É, o nosso amigo advogado e ciclista.
1: Ah, ciclista, que se diz? Como é que se diz?
0: É não biciclista, não, é ciclista, né?
1: É. Ah, não, bicicletista é o fabricante de bicicleta, né, Jean?
0: É, nós temos alguns aí que empresa, tem até em Brusque, a empresa Fischer, né, fabrica bicicleta, não é verdade, Oswaldo?
1: Sim, vamos botar a propaganda então para botar música.
0: Vamos lá. Então, há 166 anos Brusque tá comemorando.
1: Ah, é?
0: 166.
1: Olha que bom.
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1: Isso bom, aí, agora nós vamos botar música. Tem pedidos, tem muitos pedidos pra hoje?
0: É, tá chegando, Oswaldo. Já tem alguns aqui que eu deixei pendente pro próximo bloco, tá certo?
1: Ah, é?
0: Agora vem com as músicas que já estão na programação. Gaúcha Formosa, Filhos
1: Gaúcha
0: do Rio Grande.
1: Gaúcha Formosa, bonita, que encanta os filhos do Rio Grande.
0: Isso, e depois vem aquela história aí do leiteiro que achava que era sabichão, Oswaldo.
1: Ah, aquela, o leiteiro, coitado, não conhece feriado, trabalha dia e noite debaixo do sereno, e a mulher dele, é isso aí?
2: Ô, louco, meu!
0: Não é essa aí, não, Oswaldo.
1: Oh.
0: Isso aí é uma paródia que você cantou agora, né?
1: Ah, é paródia?
0: É uma paródia. Não, é a água no leite, Oswaldo.
1: Água no leite? Opa, é história de leiteiro também.
0: É, mas esse leiteiro queria dar uma desperto, né? Fazendo mal pros
1: outros.
0: Mas
1: no final não deu certo.
0: Não. Teodoro Sampaio.
1: Vamos ouvir.
0: Agora 12:06. Boa tarde para você.

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1: Doze horas e 12 minutos, a hora da coincidência aqui no Melodia Sertaneja, e nós vamos continuando aqui, que tem muitos pedidos que chegaram agora há pouco aqui pra gente, Osvaldo.
2: Ah, é?
1: É, já vou aqui adiantando aqui, ó, tem gente parabenizando o Anthony que tá de aniversário hoje, é o neto da Sandra e do Rogério da Silva. A Sandra tá aqui desejando os parabéns, a bisavó Aires e o bisavô Sabino Sansão também dando os parabéns pro Anthony, que tá apenas completando 4 aninhos, Osvaldo.
2: Beleza, então parabéns para ele, como é o nome do menino?
1: Anthony. É, parece nome assim de artista, né?
2: É italiano, né?
1: É, isso mesmo, é Anthony, é italiano, acho, né? É Antônio, na verdade, né, Osvaldo?
2: É. Beleza, então, vamos dar continuação ao programa, Jean, porque o povo em casa quer ouvir música.
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2: Vamos atender pedidos, Jean, e rodar música, para depois dar continuação a esse bonito programa.
1: Vamos lá, Osvaldo. Temos aqui então os pedidos, que já separei aqui até algumas músicas. Ó, a Zilda do Bateias está mandando aqui um alô, um recado aqui pra gente. Fala aí, Zilda.
3: Boa tarde, Jean e os outros. Toca a música aí pra nós com Gildo de Freitas, Negrinha Boa. Quero oferecer lá pra Inês, pra Lourdes, pra Correca, lá pro Enéas, pro Bruno, pro Vanderlei, ali pro Acácio, pra Oswaldina, pra família Sansão, pra Zé Tizuc, lá pra Marli, pra Dona Terezinha, seu Nivaldo, pra todos que estão ouvindo.
1: Faltou alguém?
3: Também pro Min.
1: É o Min. Ô, Min, aquele abraço. Valdemir Roncalho, amigo de infância, ali lá do Bateias. Aqui nós temos o Oswaldo, o Edgar, o popular Zé da Fábrica, mandou aqui: boa tarde, amigos. Hoje quero pedir para você tocar uma música, O Colono, com Teixeirinha, em homenagem ao meu sogro e sogra, o Paulino.

0: Posso dizer 100%, eles estão muito alegres e felizes com o aniversário de casamento.
1: Ó, ficou bom o verso.
0: Você acha que ficou bom, Jean?
1: Com certeza, o seu Paulinho
0: e
1: a dona Erika.
0: Se não ficou, olha, pode reclamar que eu aceito reclamação.
1: É, e é bodas de vinho, né, Oswaldo, que eles estão comemorando.
0: Bodas de vinho?
1: De vinho.
0: Ah, e aí fica... Então fica mais fácil que ainda fazer. Então faz tu, faz.
1: Não, você disse que dá de melhorar o verso, então melhora aí, Oswaldo, ajuda, né?
0: Atendendo o pedido do Jean, falando para o Oswaldinho que fizesse, melhorasse o verso e oferecesse pro Paulinho, sendo há 60 anos casado, chamado boda de vinho.
1: Aí completou o Oswaldinho. Oswaldo, aqui também, ó, o Chico Fazenda, né? Conhece ali o casal, ó, boa tarde, eu e a Marise, queremos também desejar parabéns para esse casal maravilhoso, o seu Paulinho e a dona Erika, hoje completando 70 anos de casados, é bodas de vinho, tá pedindo anel de noivado, já tem um monte de música aqui na fila, tá difícil de atender todo mundo, Oswaldo.
0: Vamos atender o pessoal.
1: A Sandra tá pedindo aqui a casa da vovó, vamos ver se vai dar tempo, porque a Sandra pediu hoje de manhã, o Cláudio já atendeu essa música, tô sabendo. Eu escuto o programa e atendo aqui o que dá, né, Oswaldo?
0: Dona
1: Inês Aguini também tá ouvindo aqui o programa, já mandou aqui um áudio, deixa eu ver se é esse áudio aqui, é esse aqui, deve ser. Fala aí, dona Inês.
2: Hoje é um boa tarde, que é Inês novamente da Praça do Céu. Eu queria mandar uma música para minha filha Juliana, que vem almoçar comigo, para escutar. É, já tá vindo, daqui a pouquinho. Eu queria mandar a Rosa Branca. Se for atendido, muito obrigado.
1: Então tá certo, dona Inês, fica pro próximo bloco, que agora eu já tenho então aqui as duas músicas que já foram pedidas, primeiramente então a Que Negrinha Boa do Gildo de Freitas e depois então o Colono com Teixeirinho, Oswaldo.
0: Vamos ouvir essas músicas que são histórias.
1: Coincidência, né? Gildo de Freitas e Teixeirinha, eram parceiros também na música, né, Oswaldo?
0: Sim.
1: É, e alguns diziam que os dois eram brigados, mas nada, eram grandes amigos, né?
0: Não, eram grandes amigos, tanto é que eles tomavam a liberdade de um fazer brincadeira com o outro.
1: Tanto é que nessa música, ele vai falar do cara olhudo lá, da mulher, o Gildo de Freitas diz, é o Teixeirinha que ficou olhando pra mulher dele.
0: É, isso aí.
1: Presta atenção na música, Que Negrinha Boa. 12:21.

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1: Doze horas e 29 minutos, vamos aqui seguindo com o programa, aqui na Sentinela FM 97.9, 70 anos fazendo parte da sua história. Osvaldo, tô aqui recebendo até o Nica Benevenuti, que é parente da agora saudosa Maria Regina Benevenuti, que infelizmente nos deixou, né, nessa madrugada. E a família aqui, a gente deseja as nossas condolências e infelizmente, né? É uma pessoa muito querida lá do Alto Gasparinho que nos deixou. Você conhecia a família, né, Osvaldo? E ela também, né? A Regina, mais conhecida como Regina.
2: Conhecia bastante, só todos meus amigos, a família Benevenuti.
1: E hoje vai ser então feita a cremação lá no Memorial Brusque. E o corpo está sendo velado aqui na capela mortuária do Alto Gasparinho, a capela mortuária
2: Santo Antônio.
1: Na comunidade de Santo Antônio, mas o nome da capela é outro, Osvaldo. É Frei Otocar Prince.
2: O nome da capela é comunidade de Santo Antônio.
1: É anexa à comunidade de Santo Antônio, mas a capela é Frei Otocar Prince.
2: É
1: o nome do Frei Otocar e fica anexa. É ao lado da capela da comunidade, né? Fica anexa, fica em frente. Quando a pessoa já chega na comunidade, tem a capela mortuária lá. Então, a Maria Regina Benevenuti está sendo velada lá e a cremação vai acontecer às 19 horas de hoje. E certamente até às 18 horas vai ter, então, o velório ali na capela da comunidade Santo Antônio, no Alto Gasparinho.
2: A família enlutada, nossas sentidas condolências, nossos pêsames.
1: 12 horas e 30 minutos, vamos seguindo aqui mais alguns alôs. 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
2: É beleza pura, vão chamar músicas agora, acho que o povo quer ouvir, né?
1: Vão lá que tem muita gente aqui mandando mensagem, ó, na escuta do programa, o Gandula, o Manzoca, o Leco, o Gemerson e no Parque do Agricultor, essa turma toda tá ouvindo lá, é em Itajaí, Oswaldo, Gandula, o Manzoca, o Leco e o Gemerson.
2: Mandamos um alô para todo o pessoal do povo de Itajaí, em especial esses que ligaram aí, a comunicação sempre vai até as pessoas que fazem seu pedido, né, gente?
1: É uma turma da pesada mesmo essa aí. O Gandula é parente aí, é irmão da Tuti, da Paciência, do bairro Paciência, Oswaldo. Aqui, ó, tem mais aqui um alô, deixa eu ver aqui, ah, o Enéas quer dar os parabéns pro Cláudio, o Enéas é da nossa turma, né, Oswaldo?
2: É, gente, fina o Enéas.
3: Bom dia,
2: Ô, Gia, você,
3: bom dia,
2: o Enéas jogava futebol, não?
1: Jogava bem,
2: Eu também fui, muito tempo joguei futebol.
1: É, Oswaldo, mas que posição que você jogava?
2: Eu era gandula.
1: deve ser parente aí do amigo lá de Itajaí, que também tem o apelido de gandula.
2: Então.
1: Mas, Oswaldo, pra ser gandula quer dizer que não joga nada, né?
2: Mas se não tem o gandula pra botar a bola pra dentro do campo, aqueles outros tudo não conseguiu jogar também.
1: E às vezes, aonde que a gente jogava, a bola ia pro mato, né, Oswaldo?
2: Principalmente quando era jogo de campeonato, né?
1: já diz o ditado, né? Em jogo de campeonato a bola tem que ser jogada pro mato, né? Deixar o jogo parar. Mas, ó, o Enéas ainda não falou, Oswaldo. Vamos deixar ele falar.
2: Daqui um pouco ele fala.
3: Parabenizar o nosso amigo Cláudio por mais esse aniversário, que tenha muitos e muitos e muitos ainda e muita saúde. Parabéns, Cláudio, você é um grande amigo aí. Jean, também tá na lista. Abraço aí, valeu,
1: tá aí o Enéas. Ó, o Edgar Nicoletti lá, o genro lá do seu Paulino e a dona Erika disse, ó, ficou maravilhosa os seus versos, Oswaldo.
2: Obrigado.
1: Marli Fantoni tá aqui também, ó. Fala aí, Marli.
4: Boa tarde, Gian e Oswaldo, tudo certo com vocês?
2: Boa tarde.
4: Ô, Gian, se for possível, toca ali pra mim com Edson e Wilson, Estrada da Vida. Gostaria de ouvir, se for possível. Se não for, seremos amigos, mesma coisa.
1: Ainda bem, né? Já pensou se eu não rodar a música, ela não querer mais falar comigo, Oswaldo?
2: Pois é.
1: Não,
2: mas ruim.
1: Separei a música, vamos ver se vai dar tempo, porque a dona Iris também tá querendo falar aqui para dar os parabéns pro bisneto, Oswaldo.
2: Pro bisneto.
5: Boa tarde, Oswaldinho e Jean. Quero oferecer uma música aí ao meu esposo. Eu e o Sabina queremos oferecer uma música pro nosso bisneto, Anthony. E pedimos que o Oswaldinho faça um versinho bem bonito para ele. A música para ele é o Balão Mágico. Desejando muita felicidade, muitos anos de vida. E que Deus abençoe muito ele. E a Lana Vitória Berti também tá mandando a música pro ele.
1: A música do Balão Mágico não vai, não. Mas o verso pro Anthony dá de fazer, né, Oswaldo? O garoto tem 4 anos.
2: 4 anos?
1: É.
2: Mora onde?
1: Lá, uma boa pergunta, né? É neto da Sandra e do Rogério, eu não sei se eles moram lá no Poço Grande, ou lá no Pocinho, ou lá em Ilhota, não sei onde que eles moram, se moram no Bateias aí, isso ninguém me informou aqui.
2: Então tá bom.
1: Mas e o verso então pro Anthony?
2: É Anthony.
1: Anthony, é.
2: Porque eu entendi que era Sandro antes, quando você falou.
1: Ah, olha aí, ó, é do lado da Bisa, então é lá no Bateias que ele mora, Oswaldo.
2: Mora na Bateias?
1: Não sei se melhorou, Bateias é difícil de fazer verso.
2: Não, eu só queria, só pra dar um alô lá pro bairro da região onde ele está, né, Zé?
1: Uhum.
2: Ele tá completando aniversário, né?
1: Sim, 4 anos.
2: Então, fazemos um verso pro Anthony, que tá completando aniversário, que ele tenha saúde e vida longa, possa viver mais de um centenário. E para comemorar a festa, o bolo já tá no armário.
1: Era para trazer o riso e veio o choro aí. Mas tá bom, mas ele já é 4 aninhos, já tá, já parou de gatinhar já faz tempo, né, Oswaldo?
2: Antony, boa tarde pra você, Antony.
1: Tá aí, um centenário tá bom, né, Oswaldo?
2: É.
1: É. Mas vamos lá, que eu tô vendo aqui o zap e não para de vir mensagem aqui. E a gente vai trazer música, já falamos demais, né, Oswaldo?
2: É.
1: Vamos lá, então a Lu é testemunha, né? Estão pedindo essa música, deixa eu ver quem é que pediu essa música. Nem me lembro mais quem é que foi. Mas estão pedindo essa música. Mas primeiro vem. Ah! A dona Inês Aguini pediu a Rosa Branca. Primeiro vem a Rosa Branca e depois eu digo quem é que pediu a Lua Testemunha, Oswaldo. Vamos lá, Os Fazendeiros. 12h39.

0: essa música que é um clássico, Rosa Branca, mas já lembrei quem é que pediu, a Lua é testemunha, é a dona Inês.
1: Boa tarde, Jean, que é Inês, Jean e Oswaldo. Aqui é a Inês. Gostaria de ouvir uma música e mandar para todos que estão ouvindo aí. Minhas amigas, a Salete, a Zilda, a Madalena, a Correca, a Oswaldina, para todos que eu não lembro mais. A minha família fica aqui almoçando. E queria oferecer a Lua Testemunha.
0: Tá chegando aí. Tarde.

0: Roberta e Chico Rei Paraná, música bonita. Lué testemunha, Oswaldo.
1: É verdade.
0: Oswaldo, tem aqui, ó, um recado aqui, vários recados. Eu acho que não vou conseguir atender todo mundo, pelo menos as músicas não, mas aqui tem que passar aqui o Edgar, ó. É, pediu ali pra a dona Erika e o seu Paulino quiseram falar aqui, agradecer o seu verso e a música, Oswaldo. Vamos ouvir eles?
2: Muito obrigado, Jean, pela música, tu e o Vadinho. Muito obrigado, gostei muito.
0: Que nada. E
3: muito
0: aí?
3: Obrigado, Vadinho.
1: Obrigado, nada, Jean, rapaz.
3: Pela
1: parabéns
3: música.
1: Pra vocês, parabéns.
0: Tá aí, o seu Paulino e a dona Erika, 70 anos, é bodas de vinho. Parabéns a esse casal maravilhoso. Aqui, ó, Oswaldo, o Mano, lá do Gaspar Mirim, né? O Plácido Murilo da Silva, nome de cantor clássico, né, Oswaldo?
1: Isso. É,
0: tá dizendo aqui, boa tarde, dupla dinâmica. E ele tá lembrando também, Brusque comemorando hoje 166 anos de fundação.
1: Essa dupla da Mônica tem muitos ouvintes, né, Jean?
0: Eita, será que eu digo pra ele? Ô, Oswaldinho, você... Você
4: errou.
0: Não é dupla da Mônica, é dupla dinâmica.
1: Ah, tu viu? Mas errei por pouco, é.
0: Tu diz, né?
1: Ah,
0: é. Mas dupla da Mônica, a Mônica não andava em dupla, né, Oswaldo? Tinha mais amigos, a turma da Mônica. Mas aqui, Oswaldo, ó, tem aqui a dona Elza Rodolfo Espíndola mandando, não, é Espíndola Rodolfo, é Elza Espíndola Rodolfo do Baú Baixo mandando boa tarde aqui pra gente. O Ademar Zeferino também tá aqui ligadinho, Oswaldo, mandando alô aqui pra gente.
1: Então, vai, um abraço. Ademar.
0: O Ademar ali na garagem da prefeitura e tem os amigos, é o Edinho, o seu Gaspar e também o Vanderlei, tão ligados no programa, o pessoal tem lá na garagem da prefeitura um radinho ligado e o Ademar tá lá incomodando a gente também.
1: Eu quero mandar um alô, um abraço também pro Gaspar, o proprietário da... Ele, o filho da...
0: Artefatos de Cimento,
1: Artefato,
0: né?
1: Artefatos de Cimento, é. Gaspar.
0: O Gaspar já foi um grande goleiro aqui do Tupi, né, Oswaldo?
1: Foi.
0: É verdade.
1: Muito bom. Naquele tempo que eu comecei no futebol, eu.
0: Ah, foi lá que você virou gandula, é?
1: Gandula.
0: Mas falando nisso, gandula, a Tuti tava aqui explicando pra mim que o nome dele não é gandula, mas claro, gandula é nome, é apelido, né, Oswaldo?
1: É a profissão.
0: Não é profissão, né, mas alguém às vezes dá o apelido do cara que não jogava de gandula, não sei como é que foi ali desse apelido, mas a Tuti tá ligadinha ali também acompanhando o programa lá no bairro Paciência. Andréia Goulart mandou aqui, boa tarde, queremos parabenizar o Cláudio César pelo aniversário hoje. E mandar os parabéns pro Valdir de Souza, que é filho do falecido Passinho, primo da minha mãe, a Nair, irmã dele, que falou hoje de manhã. Parabéns, então, no programa do Léo, então, para o Valdir de Souza, aniversariante de hoje.
1: Mandando um abraço para todo esse pessoal e todos que estão de aniversário hoje.
0: É, nós não sabíamos que o Valdir de Souza estava de aniversário, então, parabéns. E aqui, a dona Inês já mandou aquele alô. Temos aqui, ó, o Fábio Bernardes está acompanhando também o programa, Oswaldo, então vai um abraço para ele, é lá, é do litoral, sempre esqueço, acho que é Navegantes que o Fábio mora lá, mandando um abraço para ele. A Carla Dickmann também do Gasparinho tá ligadinha aqui na escuta, já falei, a Sueli Bittencourt quer dar os parabéns pro doutor Cláudio, sucesso e felicidades, então, a Sueli ali do bairro Arraial. A Marli, eu já dei o alô, o Celinho eu já também falei, a dona Inês também atendi, a dona Iris também atendemos. Ah, o Edemir e a Leti, hoje não deu de rodar a música, o Edemir. Desculpa.
1: Eu também quero mandar os parabéns pro doutor Cláudio.
0: É. Oswaldo, mas tem também um cidadão aí, um motorista, né? Também, o Beisola, né?
1: Alô, é. Ele trabalhava, morava em Brusque, agora não
0: pois
1: sei se
0: lembrei
1: tá andando de bicicleta por aí.
0: Lembrei dele por causa de Brusque, que tá de aniversário, e eu lembrei que nós tinha um amigo aí, o Beisola de Brusque, né? Motorista de caminhão, né?
1: É.
0: Mas hoje ele também parece que tá andando de bicicleta, Oswaldo.
1: Ele trabalhava com um Mercedes 1113 trucado.
0: Ô, rapaz, é aquele bonito, né?
1: É, daquele bonito.
0: Caminhão valente, né, Oswaldo?
1: Sim, era muito trabalhador.
0: É, porque naquele tempo as estradas não eram que nem hoje asfaltadas.
1: Naquele tempo ele escutava o nosso programa todo dia, mandava sempre um alô pro Beisola, né?
0: É, sim, verdade. Ó, só lembrando aqui, Oswaldo, aqui, ó, a Andréia também dando um abraço pra família, tem família de Brusque lá. Então, um abraço, Andréia. Subtenente Zé Carlos mandando um abraço aqui pra nós, queridos, ele coloca aqui. Tá bom, querido Subtenente Zé Carlos, meu conterrâneo lá de Ibirama. É, a mãe falou que meu avô, seu Osório, marcava o campo do Tupi e entregava roupas para os jogadores. Olha só, marcava o campo do Tupi, as linhas
1: é
0: do
1: verdade,
0: Tupi.
1: É verdade, fazia isso, eu me lembro.
0: É, seu Osório. O campo do Tupi é gramado mesmo, né? Daquela grama.
1: É gramado verdadeiro.
0: Verdadeiro, daquela grama de antigamente, Oswaldo. Não é essas de hoje. A grama paulista que eles colocam hoje no campo, né?
1: É. Vamos embora, Gia, vamos te mexer que tá em cima da hora.
0: Vou pedir desculpa aqui, não vai dar de atender todo mundo, só a Zilda também tá dando os parabéns pro Dr. Cláudio, felicidades, Oswaldina Rangel também, ó, grande abraço pro Dr. Cláudio, amigo da família Rangel, então tá dado aqui o recado também. Obrigado para todo mundo que participou aqui, Oswaldo. A gente vai trazendo as duas últimas músicas, eu tenho aqui então já separado aqui as duas músicas para finalizar. Edson Yutsu, Estrada da Vida. E depois, então, a casa da vovó pro pequeno Anthony, a pedido da avó, a Sandra Sansão e família. 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Tem mais, Oswaldo?
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1: Obrigado, patrocinadores, e obrigado, estimado público ouvinte que teve assistido ouvindo o programa.
0: E vamos deixando então as duas últimas músicas e tá chegando ele.
3: Alô, bem-vindo!
0: Bem-vindo, é, Milhão!
1: Bem-vindo.
0: Tchau, tchau, Oswaldo!
1: Tchau, tchau, pessoal!
0: Vamos na Estrada da Vida, Edson Hudson. Alô, Marli, essa é pra você.

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1: A DL Cor Convênios informa. 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

começando agora o Paredão da Sentinela. Vamos trazendo Sérgio Reis, a caneta e a enxada. Lourenço e Lorival, a cruz do caminho. Duduca e Dalvan, uma carta ao Criador.

0: aqui na Sentinela, a hora certa para você. 13:09.
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0: Paradão da Sentinela e a boa música pra você ouvir e gostar. Roberta Miranda e Marília Mendonça, Outros Tempos. Almir Rogério, Fuscão Preto. E na sequência, nós temos Marília Mendonça, Supera.
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0: aqui na Sentinela, a hora certa para você, 13:20.
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1: A sequência, o Paradão da Sentinela apresenta As Galvão, Magia da Viola, Canário e Passarinho, O Menino da Porteira, Juliano e Jardel, Se Deus Quiser.

0: A hora certa para você, 13:31.
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1: Paradão da Sentinela da sequência aqui pela Sentinela do Vale. Musical JM, Quarto Solitário, Romero Silva, Céu da Minha Infância, Grupo Marcação, Pode Abandonar.

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1: A hora certa para você, 13:42.
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1: 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Milionário José Rico, Lembrança de um Caminhoneiro, Sérgio Reis, Herói Sem Medalha, Mococa e Moraci, Cidade do Sonho.

Gente boa, um grande abraço, muito obrigado por estarem conosco. Amanhã, neste mesmo horário, estaremos de volta. Não esquecendo que à noite tem mais Paradão, das 10 à meia-noite. Um grande abraço.

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2: Fala, moçada, sintonizados, antenados em 97.9. Uma ótima tarde para você que está ligado com a gente em Gaspar, em todo o Vale do Itajaí, também litoral norte de Santa Catarina. Grande abraço a você que se liga com a gente. Olha, eu toquei a música no início, deixa eu contar para vocês. Eu fui tomar um gole de água e me afoguei com a água e dei uma crise de tosse. Imagine só o locutor entrando no ar e a voz meia fase. Já pensou? Não voltou 100%, está voltando, mas estamos começando. Começando o nosso Comando Popular desta terça-feira, dia 4 de agosto de 2026. Temperatura 24 graus aqui no centro de Gaspar, Santa Catarina. E você, meu amigo, está em casa, está trabalhando, está fazendo o quê? A partir de agora, levanta o som e vem comigo no Comando Popular.
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2: Você que está em Gaspar, está em toda a região, tá voltando a voz. Aí sim, vamos em frente até as 16 horas com o apoio da Maxi Marques Odontologia, na Avenida das Comunidades 430. 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Bom, a partir de agora, você que está trabalhando, você que está em casa, WhatsApp liberado é o 988-380192. Valendo pra você hoje um design de sobrancelha, oferecimento da Adriana Souza Fashion Hair, e ainda tem pra você um kit de chocolates da Cacau Show, pra você presentear o seu pai neste Dia dos Pais. Quer participar? Não esqueça, nome completo, bairro, cidade, ou se preferir, mande o seu áudio de até 20 segundinhos, dizendo: alô Gil, eu sou o fulano, eu sou a fulana, eu moro em tal bairro, manda desses brindes pra mim. Beleza? Combinado? Tô esperando a sua mensagem. Seguimos em frente com a sua música boa. É claro, você pode também pedir a sua música e oferecer pra quem você quiser. Enquanto você não pede a sua, eu vou tocar a minha. É só pra começar. O Guilherme

Boa tarde, Gil. Sou a Lenita do bairro Santa Terezinha. Manda esse kit de chocolate aí pra nós. Toca a música lá, uma sala já tá. Boa tarde a todos.

Boa tarde, amigo Gil. Me coloca aí nesse sorteio desse kit de chocolate. Pedro Nicolete, do bairro Margem Esquerda. Obrigado. Abraço, meu amigo. Manda o kit de chocolate pra cá, Gil.

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Zé Neto e Cristiano, Cadeira Cativa. Antes teve Cleiton Borges, Uma Sola Jota. E abrindo o bloco teve Hugo Guilherme e Maiara e Maraíza, O Meu Coração em Suas Mãos. Ó, tô esperando a sua mensagem, valendo pra você hoje um design de sobrancelha, oferecimento da Adriana Souza Fashion Hair. E ainda tem pra você um kit de chocolate, oferecimento da Cacau Show, pra você presentear o seu pai nesse domingo, Dia dos Pais. Quer participar? É só você mandar o seu áudio de até 20 segundinhos e dizendo: Gil, manda esse brinde pra cá. Eu moro no bairro tal, na cidade tal. Beleza, gente? Se quiser, mande também seu nome completo escrito para o 988-380192. Primeiro break comercial e eu volto já já. Segura aí. 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
1: Maravilha, gente, agora 14:22, voltando a voz depois da crise de tosse que eu tive no início do programa, a voz tá voltando, já tá acho que uns 70%, daqui a pouquinho eu tô bem, né? Acontece, me afoguei bebendo água, coisa de criança pequena. Vamos ao WhatsApp, galera, tá participando com a gente já, vamos ver quem tá participando, obrigado pelo carinho da sua audiência, ó, valendo hoje pra você um design de sobrancelha, oferecimento da Adriana Souza Fashion Hair, e ainda tem pra você aquele kit de chocolate, oferecimento da Cacau Show, o chocolate mais gostoso do Brasil. A Rosa Reis do bairro Lagoa, e Rosa, tá ligada com a gente, grande abraço, obrigado pelo carinho da sua audiência. A Maria Paulina Vaz do Coloninha, tá ligada com a gente. A Heloísa Lana, fala Heloísa, participando, pessoal lá da facção da Ita. Grande abraço, sejam bem-vindas, meninas. Obrigado pelo carinho da audiência. Ricardo Lamin, tá ligado no Santa Terezinha. O Írio Moratelli do Gaspar Mirim, fala Írio, grande abraço, amigo. A Tuti de Itajaí, do bairro Paciência, tá ligado com a gente, grande abraço, seja bem-vinda. O Rosana de Deus, minha amiga do Santa Terezinha. A Jane de Souza Machado, do bairro Gasparinho, fala Jane. A Márcia Girardi, tá com a gente no Santa Terezinha. A Gilda Costetzer do Centro. A Juana Costetzer, a Dayana Costetzer, também participando com a gente. Grande abraço, família bonita. Sejam todas bem-vindas, minhas amigas. A Maria Leonide, fala Leonide.
2: Oi, Gil, boa tarde. Sou Leonide. Coloca no sorteio de chocolate. Obrigado.
1: Tá bom, Leonide, beijo pra você, minha amiga, seja bem-vinda. Maria Claudete Coradini, tá ligada com a gente no bairro 7 de setembro. O Acácio Pereira também tá ligado com a gente, grande abraço, meu amigo. Maria Luísa dos Santos, fala Maria.
3: Boa tarde, Gil, aqui é a Maria Luísa do Gasparinho. Coloque o ano de sorteio. Obrigada, beijo.
1: Tá bom, Maria, beijo pra você também. Irichel do bairro Gasparinho, tá ligada com a gente, grande abraço, seja bem-vinda. Quero participar do sorteio. A Camila do Sertão Verde, fala Camila, beijo pra você, tá pedindo uma música gaúcha, depois eu toco pra você essa música. O Fábio Bernardes, tá ligado com a gente, grande abraço, meu amigo, seja bem-vindo e boa sorte. Boa tarde, quero participar do sorteio. É a quem tá mandando mensagem, deixa eu ver o nome aqui. Amadeus Iateri, alô Amadeus, grande abraço, amigo. Inês Cunha, tá ligada com a gente, seja bem-vinda, tá ligada com a gente também do Gaspar Mirim, abraço minha amiga, seja bem-vinda, obrigado pelo carinho da sua audiência. A Luzi Isabel Vipio, do Baú Central, tá ligada com a gente. A

0: Da Cristina Adão, do Bal Baixo também, grande abraço, sejam bem-vindas meninas, aqui no nosso Comando Popular.
1: Boa tarde, Gil, tudo bem? A Maria da Silvestiller queria concorrer esse kit de chocolate. Obrigada.
0: Tá bom, Maria, beijo pra você, seja bem-vinda, obrigado pelo carinho da sua audiência. Só falta a sua mensagem, 988-380192, pra você concorrer ao que está rolando aqui no nosso WhatsApp. Fala, Deise, a Deise tá participando com a gente do Sertão Verde, da facção da Zumira. Alô, Deise, levanta o som, pediu e está curtindo o som do Paulinho Mocenim e o Fernando Sorocaba. Essa é boa demais, né, Deise?

Camila do Sertão Verde pediu e está curtindo. É o chamamé do Grupo Rodeio para toda a galera do sul do Brasil. Alô, Camila, levanta o som.

Boa tarde, Gil, tudo bem? É a Mariane aqui do Santa Terezinha. Oh, toca música, banda legal, é, Curva Perigosa. Forte abraço aí pra vocês, tá bom? E me bota no sorteio. Quero ganhar chocolate.

Sentinela FM aqui, só música boa, música de da banda legal, Curva Perigosa. Antes teve Grupo Rodeio, Gritos de Liberdade, e abrindo o bloco teve Fernando e Sorocaba e Paulinho Mocelin, Caminhonete Branca. Tô esperando a sua mensagem, ó, valendo hoje pra você um design de sobrancelha, oferecimento da Adriana Souza Fashion Hair, e ainda tem um kit de chocolate da Cacau Show pra você apresentar o seu pai nesse domingão, Dia dos Pais. Alô, você papai de todas as cidades, grande abraço, domingão é o nosso dia, viu só? E aí, você tá esperando o quê? Já pensou você ganhar um chocolate da Cacau Show? Todo mundo gosta e com certeza você vai também adorar. Mande o seu áudio para o 988-380192. Diga, Gil, manda esses brindes pra cá. Aí você vai concorrer no finalzinho do Comando Popular. 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
1: Maravilha, gente, 14h43, já estamos de volta com o nosso Comando Popular esperando a sua mensagem. 988-380192 para você participar dos sorteios que estão rolando aqui no Comando Popular. Ó, valendo para você hoje um design de sobrancelha, oferecimento da Adriana Souza Fashion Hair, e ainda tem para você um kit de chocolate da Cacau Show para você presentear o seu paizão nesse Dia dos Pais. 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Aproveite 988-380192. Galera dos quatro cantos da cidade mandando o recado pra gente. Antônio Stiller da Margem Esquerda tá ligado com a gente. Grande abraço, amigo. Seja bem-vindo. Obrigado pelo carinho da sua audiência. A Marília Otília Trainotti tá ligada com a gente. Trainotti da Costa do Gaspar Grande. O Antônio Stiller escreveu o seguinte: boa tarde, amigo Gil. Me coloca no sorteio. Sou Antônio Stiller da Margem Esquerda. Sempre ligado nesta maravilhosa 97.9. Um abraço, amigo. Abraço pra você também. Almir Eifre tá ligado no bairro Lagoa. Abraço, meu amigo. Seja bem-vindo. A Marlida Trindade da Margem Esquerda tá pedindo música e oferecendo pro Célio, que está de aniversário. Alô, Célio. Parabéns, Célio. Hoje a festa lá na casa do Célio, né, Célio? Vou achar o parabéns. Segura aí, Célio. Aí sim, né, Célio? De parabéns, meu amigo, de aniversário, que legal. Fico feliz que o Célio hoje está completando mais um ano de vida. Sempre é bom ter você aqui como nosso ouvinte, o Célio sempre ligado com a gente.

0: Alô, Célio da Trindade, parabéns, meu amigo. Felicidade, muita paz, muita saúde, muita alegria. Que Deus te ilumine e que te dê muitos e muitos anos de vida. Daqui um pouquinho eu toco a música que a Marli pediu pro Célio. Beleza, Marli? Beijo pra você e bom trabalho aí também. Boa tarde, Gil. Quero participar. Ó, Amadeus. Valeu, Amadeus. Boa sorte aqui no sorteio. O Alexandra Morim, da margem esquerda. Opa, minha voz voltou. Falei pra vocês, né? No início do programa, eu me afoguei bebendo água e aí comecei a tossir e a voz se foi. Agora a voz voltou, já estou em 82,9%. Deu boa agora. Alexandra Mourinho Bola, da margem esquerda. Abraço, amigo, seja bem-vindo. A Ivone Deschamps, da margem esquerda. A Luciana Vipio de Amorim também está participando. Seja bem-vinda, Luciana, da margem esquerda. A Maria Aparecida Soares, do Alto Gasparinho. O Francisco Sansão Arraial, do Arraial do Ouro. Tá ligado com a gente, grande abraço, Francisco. Amanda Costa, minha amiga, tá ligada em Ilhota. Seja bem-vindo, obrigado pelo carinho da sua audiência nessa tarde maravilhosa. Deixa eu ver aqui, tem um áudio chegando. Deixa eu organizar aqui que rodou, mas não rodou. Voltando aqui, vamos abrir o canal aqui, Gil. Agora sim, fala, minha amiga França.
1: Boa tarde, Tere. Tere França do Alto Gasparinho. Quero participar desses sorteios maravilhosos. Do kit da Cacau Show, do chocolate, que é uma delícia. Quero participar também do sorteio do design de sobrancelha. Dessa vez quero ver se eu ganho um, né? Que eu estou a zero. Faz dias que não ganho nada. Beijo, tô com a música com a Lauana Prado, que terçou. Dia maravilhoso para todos nós.
0: Valeu, Tere França. Levanta o som, Tere França. Lauana Prado, me leva pra casa, escrito nas estrelas, saudade. É modão na sentinela.

tarde, Gil. Me põe no sorteio e toca a música Fogão a Lenha e Agacho com Baitaca. Beijo.

0: Sentinela FM, 70 anos fazendo parte da sua história. O embaixador Gustavo Lima, Milu, antes teve Lauana Prado, Me Leva Pra Casa, Escrito nas Estrelas e Saudade. 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Não esqueça, nome completo, bairro, cidade que você mora. 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
1: Agora 15:01, começando a segunda hora do nosso Comando Popular. Até as 16 horas, só música boa e a sua participação. Alô Brasil, alô galera dos 21 bairros de Gaspar e toda a região, grande abraço, sejam todos bem-vindos. Valendo hoje para você aquele design de sobrancelha, oferecimento da Adriana Souza Fashion Hair, e ainda tem para você aquele chocolate delicioso da Cacau Show para o Dia dos Pais. Galera participando, vamos ouvir o áudio.
2: Boa tarde, Gil. Aqui é a Rosane do Gasparinho. Manda esses prêmios para mim. Aqui no Gasparinho. Beijo.
1: Valeu, Rosane. Beijo pra você. Solange Terezinha Deixamos do bairro Figueira. Olinda Santos do bairro Bateias. Tá ligada com a gente. Beijo pra você, minha amiga. Isolete de Oliveira. Tá com a gente na margem esquerda. Fala, Rosinha Bittencourt.
3: Oi, Gil. Boa tarde. É a Rosinha Bittencourt da margem esquerda. Eu quero participar desse sorteio. Toca uma música bem bonita pra nós. Beijinhos.
1: Música bem bonita é com a gente mesmo, Rosinha. Deixa comigo, Rosinha. Grande abraço, boa sorte. A Carmélia da Margem Esquerda. Oi, Carmélia. Beijo pra você, minha amiga. Quer escutar uma música bem animada? Já tem uma aqui preparada pra você. Segura aí, Carmélia. Boa sorte. Boa tarde, Gil. Celinho. Alô, Celinho. Tá ligado com a gente. O Celinho sempre sintonizado aqui com a 97.9. Alaíde Soares, minha amiga do Alto Gasparinho. Tá ligada com a gente, seja bem-vinda. Obrigado pelo carinho da sua audiência, minha amiga. Tem muito mais gente, viu? Só falta você. Rosa Zarembisky, tá ligada no bairro 7 de setembro. A Gilmara do Bela Vista, a Clair Dal Prado Santa Terezinha, a Maísa da Margem Esquerda, a Cecília Gervasi da Margem Esquerda também, o Daír José Vanelli, meu amigo do Alto Gasparinho, também tá ligado com a gente.
4: Espada de chocolate, tá, Gil?
1: Opa!
4: Boa tarde, Gil. Meu nome é Rosane Riffel, moro na mais esquerda, Antônio Zendrão. Gostaria de participar do sorteio. E eu tô gastando os dedos já, de tanto ligar para lá e não ganho nada. E eu tô esperando a minha música ainda, que eu pedi ontem que tu não tocasse. Pássaro Livre. Ofereço para todos vocês da Rádio Sentinela e para todas Riffel. Tá bom? Tchau.
1: Tá bom, Roseli. Deixa comigo, Roseli.
4: Chocolate, tá, Gil?
1: A Roseli tá esperando a música. Roseli, ontem se pediu, mas no finalzinho quase não consegui, minha querida. Meu Deus, tinha tanta música que era coisa de louco. Vamos procurar a tua música, Pássaro Livre, aqui. Deixa eu procurar aqui. Vou levantar o som, achei aqui. Alô, Roseli, pra você parar de me cobrar, Roseli, vou pagar. Os atuais, levanta o som, Roseli. Pássaro Livre, a marchinha.

0: Sentinela FM, 70 anos fazendo parte da sua história. Danilo e Davi, Não Mexe nas Minhas Gavetas, antes teve Os Atuais, Pássaro Livre. Estou esperando a sua mensagem, 988-380192, valendo hoje um design de sobrancelha da Adriana Souza Fashion Hair e aquele kit delicioso de chocolate da Cacau Show. Quer participar? Aproveite e manda o seu recado agora. A Marli Fantoni, fala Marli, tá ligada com a gente? Oi Gil, a música da programação, valeu. Tá bom Marli, a próxima música vai pra você então, Marli, beijo pra você e boa sorte. João Riffel, tá ligado na margem esquerda. Gil, quero participar do sorteio, abraço ao Fábio da ME. Alô Fábio, abraço meu amigo, seja bem-vindo e boa sorte aqui no sorteio. A Tainara Deschme, do bairro Figueira, também tá ligada com a gente. Renato do Bela Vista, fala Renato, abraço meu amigo. A Márcia Secon, da margem esquerda, tá com a gente também. Boa tarde Gil, gostaria de participar do sorteio do kit da Cacau Show para apresentar minha neta Luísa, que está fazendo aniversário essa semana, já que meu pai não está mais aqui conosco. Patrícia de Souza, do Gaspar Grande. Pois é Patrícia, então sinto muito, também não tem mais meu pai há 26 anos, meu pai partiu para o céu, mas eu tenho certeza que quem não tem ainda, não tem mais os seus pais com a gente, né? Que nós que não temos, iremos lembrar sempre da educação, do carinho e dos pais que tivemos. Tenho certeza que todo pai quer o melhor para o filho e nossos pais também queriam o melhor para a gente. E a gente segue repassando o que aprendeu para nossos filhos para que tenhamos uma vida tranquila. Boa tarde, quero participar do sorteio. A Camila do Gasparinho. Fala, Camila. Mandaram um vídeo aqui. O Lourenço, Lourenço, eu não consigo abrir vídeo aqui, meu amigo. Escreve para mim. Desenha para mim. A Terezinha Maria Schmidt. Alô, Terezinha da Arthur Pofo. Também tá ligada com a gente. Grande abraço e obrigado pelo carinho da sua audiência.
1: Boa tarde, Gil Dias. Ana Eifre, do bairro Lagoa. Quero participar do sorteio.
0: Valeu, Ana. Beijo para você. Boa sorte, Ana Eifre. 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
1: Agora 15h14, seguimos em frente, vamos atualizar agora as principais notícias que movimentaram Gaspar e também a região do Vale do Itajaí, também Santa Catarina, nessa terça-feira. Principais destaques nos principais portais de notícia, no portal rádio sentinela.com.br, família encontra um homem de 48 anos que estava sem dar notícia há mais de 15 dias. Ontem nós noticiamos aqui na Sentinela FM, ele estava sem dar notícias há cerca de 15 dias, o Marcos Danilo Silva dos Santos, ele é da Bahia, veio trabalhar em Gaspar, o celular tinha quebrado e a família estava desesperada. E ontem, após o anúncio, alguém entrou em contato com a família lá na Bahia e o Marcos está firme e forte aqui em Gaspar e de celular novo já na Marcos. Abraço, meu amigo. Irmãos no portal cruzeirodovale.com.br. Irmãos mortos em atropelamento na BR-470 no Alto Vale estavam a caminho da escola. Foram identificados como Arthur Schiller, 7 anos, e Beatriz Jos de Souza, de 14 anos, os irmãos que morreram atropelados na BR-470 nessa manhã lá no Alto Vale do Itajaí. Mais duas crianças vítimas na BR-470 de atropelamento. Ainda no portal cruzeirodovale.com.br, homem morre após colidir moto contra canteiro em Blumenau. Portal O Blumenauense de Blumenau, projeto quer exigir autorização de justiça para crianças monetizarem conteúdo nas redes sociais. Lembrando que em Blumenau é a 14ª morte no trânsito somente neste ano. No portal G1SC, Santa Catarina tem alvos em operação contra suspeitos de planejar ataque durante as eleições. Isso aconteceu em Santa Catarina, no estado. As buscas aconteceram em Blumenau e também Corupá. Blumenau aqui no Vale e Corupá no norte de Santa Catarina. São os principais fatos que estão rolando aqui no estado do Barriga Verde nesta terça-feira. Agora tem Diego e Victor Hugo, tem Geira Cura. Vamos lá, gente, vamos participar.

Milene do Beijor Central mandou mensagem, quero participar do sorteio. Boa tarde, Gil, quero faturar o sorteio da Cacau Show, um abraço a todos, quero ouvir uma música do Victor e Léo, Na Linha do Tempo. Alô, Milene, levanta o som, essa música é boa demais.

0: Sentinela FM, 70 anos e o romantismo do Victor e Léo, na linha do tempo para Milene do Bechor Baixo. Antes teve Jake Victor Hugo, Beijei a Cura. Tô esperando a sua mensagem, 988-380192, valendo um design de sobrancelha da Adriana Souza Fashion Hair. E ainda tem para você um kit de chocolate da Cacau Show, oferecimento da Sentinela FM e a Cacau Show para você apresentar o seu paizão nesse domingo. Não esqueça, domingo, dia dos pais, viu, gente? 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
0: Maravilha, gente, estamos de volta aqui com o nosso Comando Popular e a galera participando, querendo faturar os prêmios que estão rolando. Fala, Deise, pedindo música, daqui a pouquinho eu toco pra você. Célio Rampelotti tá ligado com a gente, grande abraço do Santa Terezinha, a Edinaldo do Baú Baixo, o Carlos Felipe Raimundo do Bairro Figueira, a Lígia Andrietti do Barracão tá ligada com a gente. Se eu for sorteada, quero dar pro meu esposo Pedro de Ávila, eu pro meu filho Luiz Fernando Marchetti. Obrigada, Lígia Andrietti. Valeu, Lígia. Beijo, boa sorte. A Bernadette Schmidt está participando com a gente do Belchor Central. Participando, boa sorte, minha amiga. Seja bem-vinda. Ana Carla Ferreira está ligada com a gente no Sertão Verde. Obrigado, seja bem-vinda e boa sorte no sorteio. A Silvia do Alto Gasparinho também está participando e pedindo música. Nossa, não vou conseguir tocar, atender todo mundo, né? Vamos atender aqui na sequência. Tem áudio chegando, vamos ouvir quem tá mandando o recado pra gente. Para aí, Mouse. Vamos lá, Mouse. Não me decepciona.
2: Boa tarde, Gil. Gostaria de participar do sorteio. A Terezinha cabeçando na coluninha. Abraço.
0: Valeu, Terezinha. Beijo pra você.
3: Boa tarde, Gil. Aqui é Ana Carolina de Lhota. Quero participar do sorteio do chocolate da Cacau Show. Manda pra mim. Sempre ligadinha na melhor rádio. Abraço.
0: Valeu, Ana. Abraço pra você. Seja bem-vinda também e boa sorte.
4: Boa tarde, Gil. Aqui é o Lorenzo.
5: Uita.
4: E a gente queria muito esse kit da Cacau Show pra dar pro meu pai, que é o melhor pai do mundo. Um abraço.
0: Ô Lorenzo, valeu, garotão. Abraço, boa sorte, menino. A Terezinha Vitorino está no Santa Terezinha participando com a gente. A Silvana Vip do Baú Central. A Rúbia Coradini do bairro 7 de Setembro. Ô Rúbia, beijo pra você. A Davi, o Davi Dutra, né? O Davi Dutra tá participando com a gente. Grande Davi, beijo, garotão. Seja bem-vindo. Obrigado aqui pela sua audiência. O filho do Jalmir, grande garoto, de vez em quando ele aparece aqui na rádio. Tá com a gente também a Sara do Gaspar Mirim. Alô, Sara, tá com a gente lá na Embalagem JV. Alô, galera da Embalagem JV, grande abraço e boa sorte pra todo mundo. Alô, Rosinha, Rosinha pediu uma música bonita, né, Rosinha? Pode ser essa, Rosinha?

0: Fala a verdade, você se imaginou rebolando nessa marchinha da banda São Francisco, né? Vestido azul, já pensou aquele vestido bonito? Com a sua namorada, com a sua esposa? Ou quem sabe iria encontrar uma namorada no bailão? É a banda São Francisco, vestido azul, Anderson Rio Negro e Sorimões, cowboy comendadora. Tem intervalo comercial rapidinho e eu volto já já. Segura aí. 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

0: Leite, no Comando Popular.
1: Maravilha, gente, agora é 15:39, seguimos em frente, tempo ensolarado aqui em Gaspar, né? Previsão hoje de tempo bom, mas amanhã, pelo que eu estava conferindo, vai chover aqui no Vale do Itajaí também em Gaspar. Então prepare o guarda-chuva que amanhã pode vir chuva. Aparecida Dutra tá participando com a gente no Santa Terezinha, Jamir Vermolho do Santa Terezinha, o Carlos Maisen está com a gente, ele e Andréia no Barracão, grande abraço, casal bonito, a Ângela tá com a gente também, participando com a gente, gostaria de ouvir uma música do Francisco Napoli. Ângela do bairro Figueiras. Valeu, minha amiga. Boa pedida. Abraço pra você, seja bem-vinda. A Karina Beatrice também está ligada. Alô, Karina, beijo pra você, seja bem-vinda. A Clemi do Sertão Verde, galera da facção da Zumira, beijo pra vocês, meninas. Arlete Bornauzzi do Gaspar Mirim. Alô, Arlete, quanto tempo, né, Arlete? Beijo pra você, seja bem-vinda. Obrigado pelo carinho da sua audiência. A Silvia da margem esquerda. Fala, Silvia. Tá ligada com a gente, o telefone tá tocando, é o telefone fixo. Ana Carla pediu e está curtindo. Alô, Ana Carla, levanta o som.

0: Sentinela FM, 70 anos fazendo parte da sua história. Israel Rodolfo e Mari Fernandes, seu brilho sumiu, cão que late não morde. Lembra desse ditado? Antes teve Tiaguinho, pé na areia. Intervalo começou rapidinho. Tô esperando a sua mensagem, galera, mandando o um recado pra gente. A gente vai atendendo aqui na sequência, beleza, gente? Daqui a pouquinho eu volto, segura aí. 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
5: A DL Cor Convênios informa. Faleceu nesta terça-feira no Hospital Santa Isabel, em Blumenau, aos 65 anos, a senhora Maria Regina Benevenuti, moradora do bairro Alto Gasparinho. Deixa familiares. O velório está sendo realizado na Capela Mortuária Frei Otokar Prins, anexa à comunidade Santo Antônio, no Alto Gasparinho, onde haverá celebração às 19 horas desta terça-feira, seguindo após para a cremação no Memorial Brusque. 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
0: Maravilha, gente. Agora 23 graus no centro de Gaspar, Santa Catarina, 15:42. Pessoal mandando recado. Edemar oferecendo para sua madrinha, sua tia Tani, seu padrinho Garu, Edemar Soares, mandou um áudio aqui. Edemar, não tenho tempo mais para tocar a tua música, mas é claro que essa música eu já toquei. No início do programa eu toquei Uma Sola Jota. Valeu, Edemar. Abraço ao Garua e para sua tia Tânia também. Nelson Gama de Itajaí tá participando com a gente. A Marlete Pereira Vieira está participando também do bairro Lagoa. José Pedro Estanque, grande abraço, meu amigo. Ivanete Secon está com a gente na margem esquerda. A Maria Russi também está participando do bairro Lagoa. A Solenir do Gasparinha, alô Sol, beijo para você, boa sorte, minha amiga. A Rosa Elizabeth Russi também participando. Rosa Elizabeth Russi e Yolanda Stiller também participando. Luiz Fernando Zábio e o José Marido da Silva, da rua Artur Povo. Grande abraço, gente. Obrigado pelo carinho da audiência. Vamos então ver aqui quem serão os ganhadores dos sorteios que estão rolando aqui no nosso WhatsApp. Atenção, atenção, primeiramente o design de sobrancelha, 47-99911, final 30, Aparecida Dutra do Santa Terezinha. Fala, Aparecida, parabéns, minha amiga, parabéns. É só você esperar nosso contato, aí você agenda lá com a Adriana Souza e faz o design da sua sobrancelha para ficar ainda mais bonitona. E o kit de chocolate da Cacau Show, quem será? Cruza os dedinhos. Vamos lá, 47-99291, final 63, saiu para Karina Beatrice, do centro de Gaspar. Alô, Karina! Parabéns, Karina! É só você esperar nosso contato, aí você passa lá na Cacau Show, apresenta seu documento aqui no centro, em frente à prefeitura, e pega o seu brinde. Você que não ganhou, não fique triste. Amanhã e até sexta-feira teremos brindes aqui no nosso Comando Popular. 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A você que esteve com a gente, muito obrigado pela sua audiência, pela sua preferência. Um grande abraço e até amanhã, galera. Na sequência vem aí o show de bandas.
10: Simbora comigo, vai.
0: Alô, Kátia. Nossa, pediu assim e tá ouvindo. Só um pedacinho. Tá terminando o programa, Kátia.

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14: É nós, Queiroz. Boa tarde. Achei que não ia vir trilha musical.
15: Ah, meu Deus.
16: Cadê a meia do pé?
14: Alô, meu povo, boa tarde.
17: Bateu o sino, vai começar a catequese.
14: Oh. Alô, meu povo, boa tarde. Alô, meu povo, boa tarde. Tô procurando um negócio aqui, é por isso que eu tô enrolando, produção. Alô, meu povo, agora eu achei. Boa tarde.
18: Pelos poderes de Grayskull.
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14: É terça-feira, 4 de agosto de 2026. Vocês estão bem? Vocês estão bom? Tudo certo? Que boa! Como é que andam as coisas por aí? Terçou, né? Terçou. Show de banda está no ar. Tem mais uma edição para você que tá ligado com a gente. Vamos até às 6 horas. Robson Krause na comunicação de mais um show de bandas para você ficar ligado. As melhores do bailão, né? As melhores do bailão. A gente destaca aqui nas ondas da Sentinela FM em mais uma edição do show de bandas. 22 anos no ar. Ai, ai, oi, oi. É que eu tô vendo aqui um anúncio pra falar. Repetindo. Eu tô querendo no começo do programa.
16: Cadê a meia do pé?
14: Alô, meus amigos de Brusque. Vem cá mais perto do rádio, vem. Na nossa turma, a gente tem um... A gente não faz mais isso, né? Eles já estão bem veinhos já. Mas a gente tinha aquele negócio, quando um fazia aniversário, a gente puxava a orelha pela idade que a pessoa tava fazendo. Não puxava a orelha assim tão forte, né? Só dava aqueles puxãozinhos.
16: Cadê a meia do pé?
14: Mas aí eu vou puxar a orelha de Brusque e dá 166 puxadas. Vamos até sexta aqui. Parabéns ao povo querido de Brusque. Completando 166 anos de emancipação. Parabéns aos amigos brusquenses, ao povo de Brusque. Parabéns, Brusque!

0: galerinha foi ver o Michel Teló. Zarada, rapaz. Parabéns a todo o povo querido da querida cidade de Brusque, a nossa vizinha. Aí os locutores antigos falavam: Perso da Fiação Catarinense é Brusque. Ah? Falava assim, é. Eu sei, 30 anos no rádio. Eu trabalhei com feras do rádio. E uns nem tanto, pelo amor de Deus. Eu acho que se acha a última bolacha do pacote. Tá bem moída essa bolacha. Deus o livre.
1: Não ri.
0: Detalhe, eu nem entro na bolacha. Eu nem entro no pacote, tá? Na bolacha, eu nem entro no pacote. Não me considero. Nem pra entrar no pacote da bolacha. Quem dirá se é a última bolacha do pacote. Você tá doido. Tem uns caras que são bons demais da conta, só. Tem um de Balneário Camboriú, eu tô procurando ele no Instagram. Quem tiver ali, trabalha na querida Jovem Pan lá de Itajaí. Eu tinha ele como Marcelo Café, mas não é o Marcelo Café. Cara, uma vez eu conversei com ele, quando ele trabalhava na Atlântida. Isso, 1900 e dinossauro. E aí eu perdi contato, cara. Pensa num gente boa demais. Ele é Marcelo, mas eu esqueci o sobrenome dele. A idade, né? A idade. Eu tô procurando. Só nós bater um papo, tomar um café, porque o cara, o que ele me passou de coisa boa, de positividade, e o cara é um baita profissional do rádio. Mais um baita comunicador. Eu vou pegar o carro na hora dessa, vou lá em Itajaí. Na hora que ele estiver fazendo o programa, vou invadir tudo lá. Vamos até às 6, hein? 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Duas vezes? Hoje eu tô assim no repeteco, eu tô no delay. 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Não tem discussão, é ponto final, acabou-se. 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Quero também. 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Também vou levar. Também vou levar isso aqui. Que eu não use assim de imediato, mas vou levar, não interessa, quero saber. Eu vou contar uma historinha antes de abrir o programa pra vocês. Eu tenho um assaveiro, né? E desapareceu um parafuso da caçamba. Não sei que cargas d'água, ele sumiu. Puf! Não achei mais. Eu fui lá na minha caixinha de ferramenta querida, vasculha, achei um parafuso que era certo, e deu certo, cara. Parafuso que eu... Um parafuso de um guarda-roupa que eu comprei em 1999. Serviu? Eu disse que um dia eu ia usar, eu falei! E é verdade, essa história é verdade, tá? Não é história, não. Bem certinho, cara. Eu digo, meu Deus, que é tão feliz. Eu fiquei tão contente com isso. Um parafuso de 20 e tantos anos serviu. Quando me perdi. Isso é show de banda, gente. Nada faz sentido aqui.

0: Ojos de Luna. Eu juro, te juro, pra você ligado no show de bandas de terça-feira.
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0: A gente já volta por aqui, tá?
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0: 4:18.

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3: De volta ao nosso show de bandas aqui na Sentinela FM nessa terça-feira. Vamos que vamos. Vamos atender o povo do Zap, né? Vamos atender o povo do WhatsApp. Pessoal ligado no WhatsApp 988380192. Começar com a Marli, né, Marli? Boa tarde.
4: Boa tarde, Robson. Ah, que hoje ele veio com a corda toda, né? Hoje sim.
3: O patrão fez o
4: pix. Toca ali pra mim, se for possível, com brilha, som, asa quebrada.
3: Oi, ô.
4: Quero ouvir aqui, um abraço. E quinta-feira, eu quero que tu bota uma música pra mim, mas aí eu vou conversar contigo.
3: Opa, beleza? Converse comigo aqui. Converse comigo que nós bota a música, se tiver na programação, nós bota, mas bota assim com todo gosto do mundo. É aniversário, será?

0: Tô sentindo cheiro de aniversário, eu acho. Eu acho que é. Ô, Arthur, me ajuda aí, vai. Fofoca pra mim, vai, vai, Arthur. Oi, Dinalda, boa tarde, tudo certo? Pessoal do Baubaixo, ligados com a gente, né? Pedindo cor de cuia. Daqui a pouco eu toco cor de cuia aqui no programa. Dona Ana e seu Claudio Schneider, boa tarde, como estão por aí?
1: Boa tarde, Robson, tudo bem? Ó, Robson, minha preta, ó, como já tá grande. Ela tá aqui comigo, fazendo bagunça.
0: Coisa linda, né?
1: Toca a música Alice pra ela escutar.
0: Claro.
1: Beleza?
0: Pode deixar comigo, Dona Ana. Um abraço pra Alice, tá lá fazendo aquela baguncinha merecida na casa da vovó e do vovô. Ei, que coisa boa, isso não tem preço. Ah, isso não tem preço, né? Coisa boa. Um abraço pra Dona Ana, seu Cláudio, pessoal ligado com a gente aí no Gaspar Grande. Já deixa eu mandar um abraço pro vizinho, pro seu Zeca, né? Ô, seu Zeca, como é que tá aí as coisas, meu querido? Tudo bom? O seu Cláudio tá incomodando muito aí na cerca, não? Qualquer coisa tu me avisa. Resolver, eu não resolvo nada, mas eu ajudo a incomodar, viu? Resolveu, não resolvo nada, mas eu ajudo ele a incomodar aí na cerca. Nós pegamos duas panelas e fiquei me blém blém ali, ó. Até que tu vem com café pra nós, senão nós não sossega. Deus o livro. Ele vem de tobata daí, toma o café aqui e para de me incomodar. Normal o que fazer, ô produção.
2: Cheguei, Brasil.
0: Verdade. Aparecida, boa tarde. Pessoal de Santa Terezinha pedindo Rosto Lindo. Daqui a pouco eu vou tocar o Rosto Lindo dos atuais, não. Rosto Lindo é terceira dimensão. Daqui a pouco eu toco terceira dimensão por aqui também. Oi, Zilda, tudo bem? Boa tarde.
3: Oi, Robson, boa tarde. Toca a música aí pra nós, os atuais. Vida Cor de Rosa, pode ser? Se não, pode ser Rio Azul, tá bom? Mas gostaria mais Vida Cor de Rosa,
0: É tudo boa, né?
3: Quero oferecer pras meninas da facção da marcha e pra todos que estão ouvindo.
0: Zilda, vamos fazer o seguinte, eu vou tocar Alice agora, mas aí daqui a pouco eu toco Vida Cor de Rosa. Deixa eu ver se tem na programação, peraí, eu vou prometer as coisas aqui. E aí depois, mas tem, não pode ser possível que não tem Vida Cor de Rosa. Deixa eu ver aqui. Tem, claro que tem. Vamos fazer o seguinte, eu vou tocar Alice, daqui a pouco eu toco Vida Cor. Vamos fazer o seguinte, pra eu não esquecer de pagar a conta, vou pular o próximo bloco. No outro bloco já vou tocar aqui a Vida Cor de Rosa. Pronto, já vou programar aqui pra não se perder. Tá, Zilda? Um abraço, boa tarde, pessoal ligado com a gente lá no Bateias, né? Ô, Rosinha, boa tarde, tudo bem por aí? Na margem esquerda, né? Um abraço pra Rosinha, ligada com a gente sempre, né? Rosinha, Marli, todo o pessoal por ali, um forte abraço, tá? E ligados com a gente. É verdade, tu tem toda a razão, Rosinha, tem toda a razão, é ganho de causa já é ganho de causa, é verdade, totalmente verdade isso. Tanto que eu vou tocar música.
4: Alice!
0: Não vou nem entrar nesse porquê dos porquês. Os atuais. Alice, ela disse que eu nunca vou lá tomar café. Café tá caro, mulher. A despesa pro povo aí à toa, não, né?

0: Tá aí o Alex Dias aqui no show de bandas, né? Cor de Cuia, um dos grandes, ela se torna um dos grandes hits do bailão, né? Nos últimos tempos, Cor de Cuia do Alex Dias. Alex Dias, né? Que é realmente um baita cantor e principalmente um baita compositor, né? Compositor de grandes sucessos no Passarela, o Alô Segurança é composição do Alex Dias, ele que passou muitos anos à frente dos vocais da banda Mercosul, onde os grandes sucessos da banda Mercosul passaram pela voz dele e pela composição dele também, o meu grande amigo Alex Dias.
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0: 4:38.

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0: Vambora, hein? 14 minutos faltando para 5 da tarde. O show de bandas continua aqui na Sentinela FM, trazendo para você muita música boa do bailão. Deixa eu ver aqui. A Zumira Casaril, o pessoal do Sertão Verde, mas eu acho que não foi a Zumira que mandou o áudio, não. Vamos ver.
1: Boa tarde, Robson. Aqui é a Ana Luísa do Sertão Verde. Tá com uma música pra facção da Zumira ouvir? Uhum. É Terceira Dimensão. Se quiser chorar, pode chorar.
0: Boa, né? Baita! Tudo bem, Nauana? Coisa boa, adoro o áudio da criançada. Adoro. Um abraço, viu? Já eu vou tocar, mas eu já tenho um rosto lindo pra tocar pra Aparecida, do Terceira Dimensão, e tenho Terceira Dimensão, se quiser chorar, pode chorar. Mas calma que eu vou resolver, não.
2: Cadê a meia do pé?
0: Não briguem comigo!
2: Ai, ai.
0: Que eu já vou resolver essa parada já, você vai entender. Cês quer ver? Fala, Otávio Nicolete.
3: Boa tarde, Robson.
0: Tudo bom?
3: Eu Otávio Nicolete do Gasparinho. Eu queria, se for possível, tem momento gaúcho hoje?
0: Tem, claro.
3: Aí toca música pra mim, Campo Alegrecense, é que faleceu, tá no caso do conjunto ali, né?
0: É verdade.
3: O Fagundes.
0: O Bagre.
3: Tá bom?
0: Tá bom.
3: Valeu, um abraço.
0: Outro. Já homenageamos ele, inclusive, né, ontem. Mais um abraço, meu querido, Tavo Nicolete. Pessoal lá do Alto Gasparim, tudo bom por aí? Como é que tá as coisas? Tuti, boa tarde.
4: Oi, Robson, boa tarde.
0: Dá quase pra pegar um feriado aí, né, Nana? Dá pra dar uns pezinhos assim e ir pro lado de Brusque e ficar de feriado.
2: Ai, ai.
0: É, quase. Ai. Não, não dá, não. Bora trabalhar, né, Tuti?
4: Que alegria poder ouvir tua voz essa tarde. A tarde fica mais alegre.
0: Olha.
4: Olha, fica muito maravilhosa com a tua voz aí.
0: Assim eu vou peço aumento, hein?
4: E eu vou pedir uma música, tá? Se for possível.
0: Claro.
4: Barquinho de Papel, tá bom?
0: Que
4: mas nós todos aqui da paciência. Estou aqui trabalhando, mas ouvindo essa rádio maravilhosa. Quando mais com você, que é muito carismático. Que Deus te abençoe e te conserve sempre assim.
0: Tem gente que não gosta.
4: Um abraço.
0: Só pra informar.
4: Pra tudo da paciência.
0: Tem gente que não gosta. Tá. Tô nem aí também. Eu sou o que sou e não vou mudar no que sou, não. Cara, Barquinho de Papel existe. Essa música tem, cara. Eu tenho Barquinha de Ouro. Barquinha de Papel. Meu Deus do céu, amado. Ajuda, me ajuda a cabeça. É Barquinho de Papel. Vamos pesquisar aqui. Vamos ver o que aparece aqui pra nós. Vamos ver aqui. Cara, tem... Será que é essa daqui? Banda Marco Polo? Ô, Tuti, eu vou tocar um pedacinho dela aqui, tu me diz depois se é essa aqui.
5: Se é essa, mano? 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
0: É essa aqui?
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0: Hã?
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0: Vamos no violão aqui, ó. Eita.
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1: Cadê o barquinho de papel aqui? Onde?
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0: Eu vou te surpreender, te fazer estremecer.
1: Oh.
0: Você vai ver.
1: Paparidade, hein?
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0: No barquinho.
1: Ah!

0: gosto. Danilo toca violão, ó. Arrastando a chinela. Será que é essa daqui? Será que é? Se for, depois tu me fala, daí eu toco ela toda. Ai, ai, ui, ui. Vamos pra frente, vamos pra frente, vamos pra frente. Diga, tem alguém com óculos escuros aqui bonito? Deixa eu ver a Tuti. Tuti, é essa não?
1: Não, não, não é essa aí, não. Mas pode ser.
0: Pode tá ser? Bom? Será que é a barquinha de ouro? Alguém com óculos escuros aqui? Ai, sabe a barbaridade, hein?
2: Buenas tardes, boa sou tarde. Robson Venturi do Gaspar Mirim, gostaria de estar participando aí dos prêmios aí, se possível tocar Eu Sou do Sul com os serranos.
0: É, pode locutor.
2: Valeu, uma boa terça-feira a todos, especialmente a você.
0: Ainda mais que é Robson, é gente boa. Um óculos escuro aqui, que esse óculos é lá da Shade. Ó, virado no que é isso aqui, é um cabelinho na risca. Aí sim, né, meu compadre? Abraço, hein? Tudo certo aí? Aquele abraço pessoal do Gaspar Mirim. Qualquer coisa, se tiver errado aí, fala com o meu amigo delegado do Gaspar Mirim, o Sarinho Ponciano, que ele resolve aí as paradas, tá? Ô, Jacó, tudo certo, Jacó? Salgadinho, né? Obrigado aí no posto. Boa tarde. Irichel, boa tarde. Muita gente chegando por aqui. Eu vou tocar a música, já eu continuo com vocês aqui, viu? Quem é que eu toco agora?
3: No show de bandas, dose dupla.
0: Eu vou resolver a parada aqui, ó, do programa hoje. Terceira dimensão em dose dupla. Ei, sambão, né, ó? Tá mais nessa fase. Essa época eu fiz um baile com eles, cara. Memorável.

0: Clássico Terceira Dimensão, rosto lindo aqui no show de banda.
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0: Faltando 1 minuto para 5.

0: 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Tem gente que tá aqui hoje de manhã, parece que tem uma carneação aí pelo lado do Macuco. É, tá matando aí um porquinho por ali, fazendo aquele entreveiro de terça-feira, meus amigos da família Berkenbrock. E diz que o Alisson, né? Eu vou lá no Carol buscar maçã. E aí o Pinga, mas o que tu quer com maçã, Pia? O que tu quer com maçã essas horas? Nós vamos fazer uma carneação agora. E o que tu quer com maçã? Eu quero botar na boca do porco, igual as fazem nos filmes. Ai. Ai, ai, meu amigo Evaldo Ping, ele disse assim: ô, rapaz, vai lá botar água pra esquentar, vai. Ai, ai. Vai lá botar água pra esquentar, vai fazer alguma coisa. Não, não.
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3: É isso, viu? É isso e nada mais. Show de bandas está de volta aqui na Sentinela FM nessa tarde, fim de tarde de terça-feira. Vamos aqui, ó. Vamos lá pro. Pro Nelson Gama de Itajaí.
4: Boa tarde, Boa tarde. Tudo bem contigo?
3: Uhum.
4: E feliz o dia dos pais, se você tem pai, bota uma musicazinha aí no show de banda. Toda a vida assisto o teu programa, hein, Robson?
3: Obrigado.
4: Aqui, tá legal?
3: Tá legal.
4: E a Tuti aí, a Tuti.
3: Gente, boa! Tu e a Tuti estão lá na disputa da audiência em Itajaí, reverberando a gente em Itajaí, né? Reverberando, ó, rapaz, falando bonito. Falando bonito, ó, depois dessa, eu merecia 10% de aumento agora, patrão. Hein? Merecia.
5: Alô, bem-vindo!
3: Só 10% depois dessa, reverberando, sem gaguejar. Antônio Stiller, tudo bem, meu querido? Boa tarde, viu? Pessoal da margem esquerda, um abraço, obrigado pela audiência. Andréia Goulart, você tá boa aí, certo? Como é que tá? Daqui a pouco o Calmão toca, daqui a pouco a gente toca o Calmão por aqui também. Também é bom demais, né? Andréia, Dona Maria Dalci, as meninas, todo mundo por aí, um abraço muito especial, bem apertado pra vocês, tá? Isso, aquele que falta o ar assim, aquele bem apertado. Eu faço com as minhas meninas, pensando que elas ficam pra... Para, pai, tá apertando demais.
6: Não ri.
3: Ai, ai, ui, ui. Falei, abraço apertado, deixa eu mandar um abraço apertado pro patrão, né? Patrãozinho. Tá de aniversário hoje, quieto. Até tem que ir lá na geladeira ver se não ficou bula, acho que não. Ah, mas chega o fim da tarde aqui, não tem mais nada aqui. Ai, ai. São tudo umas formigas nessa rádio. Doutor Cláudio César Miglioli de aniversário hoje, quietinho, é. Uhum.

O negócio é o seguinte, doutor Cláudio César Milhote. Primeiramente, parabéns, tudo de bom na tua vida. Pega lá a ficha de aumentos de um certo comunicador do fim de tarde. Fala, esse rapaz merece 30% de aumento. Eu vou dar 30% de aumento aqui, ele já era. Ah. Isso. Ele só tá, ele tá rindo assim, parece que pensa, essa é uma bobada, né? É uma bobada. Ai, ai. De bom na tua vida é o seguinte, se tu não vim trazer uma cuca pra nós aqui no fim de tarde, nós aqui da área da tarde, fim de tarde e noite, vou contar todos os seus segredos, viu? A Marli me passou aqui já no zap, eu tenho uma altas histórias tua. Quando você vai, nós estamos montando, doutor Cláudio. Parabéns, meu querido, tudo de bom na tua vida, patrão. Não é patrão, é um amigo, gente boa. E ele ficou e tava rindo com nós. E ele precisava passar um recado pra dois, três aqui. E rindo e contando história. Eu vi que ele parou dois segundos. Agora chega, agora eu vou ser o patrão. Agora aqui tá os porcos. Vamos trabalhar. Chega de bagunça. Chega de vida cor-de-rosa. Os atuais. Doutor Cláudio, meu Deus do céu. Agora ficou caro pra mandar embora esse trem aí agora.

0: aquele abraço pro meu amigo Alisson, pro meu amigo Pinga, o pessoal da família Berkenbrock, um grande abraço especial. Vocês têm que passar aqui na rádio, deixar um quilinho pra nós aqui, né? Ora, ora, manda foto e passa reto. Ah, paremos, né? Não. É dois amostradinhos, né?
1: É. Por que assim? Amostradinho?
0: Ô, Pinha! Meu povo! Abraço, meu irmão. Mora aqui, ó.

0: misteriosa. Céu e Cantos aqui no programa. Já volto, tá? Já volto.
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0: Alô, Joelma do Alto Baú, já vou te atender, tá? Não é a Joelma do Chimbinha, é a Joelma do Alto Baú. Esqueci de tu, não.
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0: 5:19.

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0: Às 5h27, show de bandas continua aqui na Sentinela. FM trazendo as melhores do bailão. Abraço pra Tere França, um abraço Tere, pessoal do Alto Gasparim, boa tarde. Ela disse que se eu não toquei ainda o guardanapo do Rainha, toca, toca. Daqui a pouco. Joelma do Alto Baú, fala comigo.
1: Boa tarde, meu querido. Aqui é a Joelma do Alto Baú, tudo bem com você? Uhum. Desejo toda essa programação para o meu futuro marido, que dia 15 de agosto, nosso casamento. Hoje fomos se confessar, agora tudo certo, só esperar o dia maravilhoso chegar.
0: Verdade.
1: Desejo toda essa programação para ele, especialmente para ele, que eu amo muito. O pessoal que está escutando essa rádio maravilhosa, Sentinela de Gaspar, com esse locutor querido, amado por todos, essa simpatia fora de sério.
0: Ó, Fipe.
1: E para todas a catequese, os amigos da catequese,
0: palmas.
1: Todos os noivos que vão casar com nós.
0: Palmas. Palmas. Para essa turma que ainda acredita na instituição

0: chamada Casamento. Palmas! Nunca sai de moda, é que nunca saia. A instituição Casamento, a instituição Viver uma Vida a Dois, não é fácil, tem seus desafios e tudo mais, mas eu acho que com Deus à frente sempre tudo é vencido. Qualquer barreira, qualquer dificuldade, qualquer dia difícil. Ah, toca o sino da igreja pra mim. Estou virado no coroinha hoje. Um abraço pra Joelma. Ô, oh, já tá saindo janta ali. Mas, homem do céu, no fogão, na janta, no fogão, a lenha. Janta no fogão, a lenha, não, não é qualquer janta, né? Oh, pelo amor, né? Fala sério. Um aipinzinho, uma carninha. Meu Deus do céu. Não, aí paremos. Vou até com o momento da música gaúcha depois dessa.
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0: Ao grupo Renascença. Dia a dia de fazenda. É muito boa essa moda.

0: grupo Renascença. A Joelma me fofocou aqui. Ela disse que ela entrou pra confessar e tudo certo, né? Ela disse. Aí o Adriano entrou pra confessar, dois minutos saiu de volta. Mas peraí. Como assim já? Não, foi rapidinho, assim, tal coisa. Ela disse, mas volta lá que tu não falou a metade.
1: Cadê a meia do pé?
0: E ele voltou lá bem bonitinho. Ele disse, não, seu padre, eu esqueci da metade das coisas aqui. É ou não é, Adriano?
2: Fala, meu querido, boa tarde. É o Adriano, marido da Joelma. Ah, sim, a comidinha no fogão lenha aqui, topzera, né? Mas a mulher tá sentada no sofá, quem tá fazendo comida sou eu, tá?
0: Ó a confusão. Ó a confusão.
2: Que passar pelo bolo aí, vem na nossa casa aí.
0: Partiu.
2: Saborear uma comida no fogão lenha com nós aí, tomar uma cachaça aí. Bem-vindo. Obrigado pelas palavras aí.
0: Bem-vindo, dona da rádio.
2: Um beijo pra minha esposa, Joelma, também, amo muito ela. Tamo junto aí. Um abraço.
0: Mas que tu voltou lá com o padre de novo, né? Rapidinho. Faz parte, compadre, faz parte.

0: aí o guardanapo aqui no show de band. Eu já volto, tá? Eu já volto, um intervalo.
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0: É que tem um sinalzinho pra dizer que é hora de soltar os comerciais e tal e coisa, ele já tocou faz 8 minutos atrás. Não era nem pra estar falando isso no ar, né?
2: Alô, bem-vindo!
0: Telefone azul toca já.
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0: 5:37. Como assim, rapazinho? Não botou os comerciais ainda?

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0: tamo de volta! De volta aqui no show de bandas. Deixa eu falar com o seu Nilzo, tá ligado com a gente? Parece que tem gente aniversário por lá, né, seu Nilzo? Boa tarde.
1: Boa tarde, o Robson dá um parabéns pra minha sobrinha Sueli, fez 40 anos hoje.
0: Entregou a idade.
1: Certo?
0: Certo.
1: Dá uns parabéns pra ela.
0: Claro, parabéns pra ela.
1: O teu Nilzo. Tá bom?
0: Tá bom, um abraço.
1: Muita saúde.
0: Pra ela, né? Pra nós tudo.
1: Tá bom? Muito obrigado.
0: Me explica agora, me explica.
1: Que nós estávamos comentando, é mais uma professora da família, né? Que é dos filhos. E tem essa sobrinha aqui, né? Que mora no Bom Central. E tem ali outra professora, que é a minha sobrinha, que é da 470, ali em frente ao Tony.
0: Família de professoras.
1: Tá bom?
0: Tá bom.
1: Uma boa noite.
0: Abraço, meu querido. Meu Deus, família Didi. Aí um fica, quanto é que é 7 vezes 8? Aí ela diz, eu sei. Tu não sabe? Parabéns pra ela.

0: Valeu, seu Nilson. Um abraço, pessoal do Braço do Baú.
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0: Vou rasgar o peito com Christian Ralph. Ai, ai, ai. Ó, o amor não é paixão. Que som. Você só ouve aqui no show de bandas no momento do modão. Só eu para resgatar essas pérolas.

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0: Faltando 8 minutos para 6.

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11: Oi, oi, oi, 3 minutos faltando para 6. E
12: obrigado.
11: É uso livre, até amanhã. Amiga.com Passarela. Chegando o programa de hoje. Tchau, obrigado, como diz o Davi, né? Até amanhã, gente.

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Louvado seja nosso Senhor Jesus Cristo, para sempre seja louvado. Salve Maria, boa noite, paz e bem, caros irmãos e irmãs radio-ouvintes. Mais uma vez, pelas ondas da Rádio Sentinela FM, queremos levar até você a leitura orante da Palavra de Deus nesta terça-feira da 18ª semana do Tempo Comum e memória de São João Maria Vianney, o padroeiro dos sacerdotes, dos párocos, dos vigários. E neste dia queremos assim dedicar nossa oração de modo especial a todos os nossos sacerdotes, de modo particular aqueles de nossas igrejas das quais nós frequentamos, e também pedir por mais vocações para a igreja. Tracemos sobre nós o sinal de nossa fé. Em nome do Pai, do Filho e do Espírito Santo. Amém. Elevemos a Deus a nossa oração através do Ângelus, pedindo a intercessão de Maria por nossas necessidades, mas de modo todo especial pelos nossos sacerdotes. Rezemos. O anjo do Senhor anunciou a Maria e ela concebeu do Espírito Santo. Eis aqui a serva do Senhor, faça-se em mim segundo a vossa vontade. E o Verbo divino se fez carne e habitou entre nós. Ave Maria, cheia de graça, o Senhor é convosco. Bendita sois vós entre as mulheres e bendito é o fruto do vosso ventre, Jesus. Santa Maria, Mãe de Deus, rogai por nós, pecadores, agora e na hora de nossa morte. Amém. Rogai por nós, ó Santa Mãe de Deus, para que sejamos dignos das promessas de Cristo. Oremos. Infunde em nós, Senhor, a vossa graça, para que pela anunciação do anjo, a encarnação do vosso Filho, cheguemos por sua paixão e cruz à glória da ressurreição. Pelo mesmo Cristo, nosso Senhor. Amém. Glória ao Pai, ao Filho e ao Espírito Santo, como era no princípio, agora e sempre. Amém. Glória ao Pai, ao Filho e ao Espírito Santo, como era no princípio, agora e sempre. Amém. Glória ao Pai, ao Filho e ao Espírito Santo, como era no princípio, agora e sempre. Amém. Caros irmãos e irmãs, nesta terça-feira da 18ª semana do Tempo Comum, a Igreja propõe para nós o Evangelho de Mateus, capítulo 15, versículos de 1 a 2 e 10 a 14.

Então foram até Jesus alguns fariseus e doutores da lei vindos de Jerusalém. Disseram: por que os teus discípulos desobedecem à tradição dos antepassados? De fato, eles não lavam as mãos quando comem o pão. E chamando a multidão para junto de si, disse-lhe: escutem e compreendam. Não é o que entra pela boca que torna a pessoa impura, mas o que sai da boca, isso sim é que torna impura a pessoa. Então os discípulos se aproximaram e lhe disseram: sabes que os fariseus ficaram escandalizados quando ouviram o que disseste? Jesus respondeu: toda planta que meu Pai Celeste não plantou será arrancada. Deixe-nos, são cegos guiando cegos. E se um cego guia outro cego, os dois cairão num buraco. Palavra da salvação. Glória a vós, Senhor. Palavras firmes de Jesus, que mais do que nunca são atuais para nossos tempos. Nova discussão sobre as tradições seguidas no tempo de Jesus. É importante notar aqui que mesmo entre os diversos grupos judaicos não existia um consenso sobre essas tradições orais. De fato, o historiador Flávio Josefo assim escreveu: os fariseus transmitiram ao povo algumas regras recebidas por sucessão de seus pais e que não estão escritas nas leis de Moisés, e por isso os saduceus os rejeitam, porque dizem: é preciso observar apenas as normas escritas e não aquelas recebidas pela tradição. Portanto, Jesus não é questionado propriamente por não seguir a lei mosaica, mas por não respeitar a tradição oral, ou seja, o conjunto de interpretações sobre as questões de pureza, passada através de gerações e que depois do tempo de Jesus seria recolhida no conhecido Talmud e na Mishnah. Então, caríssimos irmãos, esta palavra do Senhor também nos mostra como Jesus estava ainda ligado e permanecia ligado à lei, palavra ao Antigo Testamento, mas não seguia a chamada tradição oral. Sabemos que às vezes entre nós também deturpamos a palavra de Deus, ousamos dizer às vezes coisas que não se falam mais e que se falava, inclusive tinha o aval da igreja, mas a gente sabe que a igreja lá procura acompanhar também a caminhada dos seus fiéis, do seu povo. Por isso que muitas das vezes nós nos encontramos diante de situações defendidas por certos grupos dentro da nossa própria igreja católica, que nos faz às vezes perder a paciência, nos faz pensar se estamos realmente corretos ou não. Mas como sempre digo nesse espaço, devemos estar atentos ao magistério da igreja, que aqui no Brasil segue a CNBB, a Conferência Nacional dos Bispos do Brasil, da qual temos o seu presidente, Dom Jaime Spengler, nosso conterrâneo aqui de nossa cidade de Gaspar. Por isso é importante que estejamos sempre atentos. A CNBB se preocupa muito, são reuniões seguidas que acontecem em vários âmbitos, mas a Assembleia Geral, que acontece todos os anos, no período ali do mês de abril, onde reúne os bispos de todo o Brasil para traçar as diretrizes do novo ano para a igreja. Algumas encíclicas, obviamente papais, são muitas das vezes trazidas para nós através da própria CNBB e comentada e influenciando assim também a nossa caminhada e mostrando como estamos ligados à igreja na pessoa do Papa Leão XIV. Por isso, caríssimos irmãos, hoje, no dia do Padre, queremos também continuar firmes, atentos, ouvintes e também fiéis aos nossos sacerdotes, orando por eles. São eles que estão na frente de batalha, estão à nossa frente. Eles são poucos, nós somos muitos.
Então vejam a grande responsabilidade que um sacerdote tem, inclusive de tentar tirar muitas das vezes de nossas cabeças algumas ideias antigas que não fazem a comunidade andar, vivenciando diversas situações do nosso dia a dia. Continuemos orando pelas vocações para que o Senhor da Messe traga operários para a sua Messe. É importante que rezemos, porque Deus precisa ver que nós estamos preocupados, sim, que precisamos de mais sacerdotes à frente de nós para juntos caminharmos, mas também mostrando o caminho do qual passaram tantos anos de estudo. E imaginem vocês quantos sacerdotes com tanta experiência ao longo de tantos anos nós encontramos. Importante ouvir os sacerdotes mais experientes, os idosos também, e os novos, sempre atentos também aos mais antigos, mas também trazendo uma cara nova para a igreja, com mais vivacidade, com mais saúde, com mais força e vontade mesmo de anunciar a palavra de Deus. Então, caríssimos irmãos, nesse dia do Padre, rezemos. Nós aqui, paróquia São Pedro e Gaspar, temos a felicidade de termos o nosso pároco Frei Pedro, assim como também Frei Roberto. E logo, Frei Juan, no mês de novembro, será ordenado sacerdote. Então, ganharemos mais esse terceiro sacerdote para a nossa paróquia. Mas também dentro do nosso município, nós encontramos mais três paróquias, lá no Barracão, Nossa Senhora do Rosário, cujo pároco é Padre Antônio Bom, no Bela Vista, o Padre Krieger, e também o pároco lá do Sagrado Coração do Belchior Alto. Rezemos por esses representantes de nossa igreja aqui no nosso município, que estão ligados diretamente ao nosso bispo diocesano e também ao Papa. Lembramos que neste final de semana acontece a festa de Santa Clara de Assis na comunidade do Poço Grande. Vamos participar das celebrações e também festejar Santa Clara. E lembrando, amanhã, novena Nossa Senhora Desatadora dos Nós, a partir das 18 horas e 15 minutos, com a oração do terço às 19 horas, a celebração eucarística com a bênção do Santíssimo. Continuemos as ondas da Rádio Sentinela do Vale e se aproximando também o Dia dos Pais, desde já quero dedicar a todos um feliz Dia dos Pais. Louvado seja nosso Senhor Jesus Cristo, para sempre seja louvado. Salve Maria, paz e bem, boa noite.

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1: Maria, minha mãe, Maria.
0: Bom final de tarde a todos.
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5: 18:16. Legal, gente, 18:16, estou chegando do seu rádio nesta noite de terça-feira. É, vou ficar até as 19 horas levando as informações do esporte para vocês aqui através da 97.9 FM. Para você que está no seu local de trabalho, um bom trabalho para você, obrigado pela companhia. Para você do volante, obrigado pela carona que nos dá. Vamos devagarito, né? Para vocês dos bares da cidade, as lanchonetas, restaurantes, postos de gasolina, vocês aí, ó, os guardas noturnos. Pessoal das facções também é ligado com a 97. Muito obrigado, viu? E os internautas nos quatro cantos do planeta, com som e imagem. A todos vocês, uma ótima recepção. 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

18h22, 18:22, já vou trazendo algumas manchetes que movimentou o mundo esportivo nesta terça-feira. Você acompanha aqui na 97.9 FM.

São Paulo, Nicolas, lateral do São Paulo, atropela e mata idoso em Barueri. Ex-Vasco da Gama Internacional investigado em caso de narcotráfico, isso no Chile. Copa do Brasil começa hoje os jogos de volta das oitavas de final do torneio nacional. Futebol internacional pressionado, Jean Infantino convoca reunião com alto

0: aqui no município de Gaspar. Rafael Pitts, primeiramente, meu muito boa noite, fico muito grato pela sua presença.
1: Boa noite, Miguel. Obrigado pela oportunidade, pelo espaço, né? De estar novamente aqui na 97.9, né? Na tradicional Sentinela do Vale.
0: 70 anos.
1: 70 anos.
0: Você já era nascido, não, né?
1: Não, não era.
0: Agora eu peguei pesado, né?
1: Pois é.
0: Agora eu peguei pesado. Brincadeira minha, viu?
1: Claro, claro.
0: Ô, Pitts, então, fico muito grato pela sua presença, é claro. Eu comentei já durante a semana, comentei com o Rafael, outro Rafael, o seu xará, o Rafael Schwartz, grande amigo meu também, grande apoiador também do Clube Atlético Tupi. Próximo sábado, Rafael, a tradicional feijoada do Clube Atlético Tupi, né? Já é uma tradição do município de Gaspar.
1: Sim.
0: Consigo o senhor, na qualidade mandatário do clube, falasse um pouco mais.
1: Claro. No dia 8, então, né? Próximo sábado, temos a tradicional feijoada do Clube Atlético Tupi. É a feijoada que, assim como o 1º de maio, que é o torneio do trabalhador, né? Ela é em prol da manutenção das atividades da escolinha, né? Então, a previsão nossa é de servir ou entregar, né? 1.200 feijoadas, né? Essa é a nossa previsão. A gente tem... pode se consumir no local, né? Lá no, na comunidade Santa Terezinha. Então, deixando bem claro, né, Miguel? Muita gente pergunta assim, mas vai ser ali no Tupi? Não, vai ser na comunidade Santa Terezinha, como já foi em outros anos, né? Então, a partir das 11 horas vai ser servida a feijoada para quem quiser comer lá ou quem quiser também buscar a marmita, que a gente sempre deixa as marmitas prontas, né? Porque uma grande quantidade de pessoas que adquirem os cartões buscam a feijoada, né? Para comer em casa, com a família, né? Então, a partir das 11 horas do próximo sábado, aí, dia 8 de agosto. A feijoada, ela é servida pela equipe da Supremos Gourmet, dos nossos conhecidos Edson e Rosiel, né? Aquela feijoada de qualidade de sempre, que é do Clube Atlético Tupi, sempre muito elogiada, né? Além, claro, da parte da feijoada, nós vamos ter também Espaço Kids, vamos ter também a parte de Roda da Fortuna, que a gente sempre tem, né? E depois do meio-dia ali, depois da feijoada, vai ter música ao vivo, pagode, né? Com William Love e banda.
0: Ô, Rafael, e o pessoal que ainda não adquiriu o cartão, por exemplo, ele pode adquirir na hora lá no local ou é comprado antecipado?
1: As duas formas, tá? Tu podes comprar antecipado com os membros da diretoria ou na própria secretaria do clube, tá? Ou pode comprar lá na hora, nós também vamos ter cartões para vender lá na hora.
0: Olha, falando em cartão, o Rafael Pitts, presidente do Tupi, ele é bonzinho de negócio, rapaz. Olha só, ele passou para mim aqui, ó. Você quer saborear uma feijoada no próximo sábado na faixa, então? 988380192 é o nosso WhatsApp. Primeiro WhatsApp que chega aqui vai ganhar uma feijoada na faixa para sábado, lá no Clube Atlético, no bairro Santa Terezinha, claro. A feijoada do Clube Atlético Tupi. Rafael, aí atrás do pessoal vai ter um pagodinho por lá?
1: Vai ter um pagodinho.
0: Você é chegado um pagodinho?
1: Gosto. Gosto sim.
0: Tá certo, então. O pessoal pode ficar, na verdade, passar o dia lá com a família, né? Até interessante, até certo ponto é interessante participar, mesmo porque, mesmo que você não tenha filhos na base do Tupi, direto ou indiretamente, você está contribuindo, né? Para manter a estrutura, né? O alicerce ali da base do Tupi, que hoje é o caro-chefe.
1: Isso, é bem isso. Então, nós tem os dois eventos hoje, que além da toda a parte de patrocínios que a gente tem, as mensalidades, né? A parte do que o poder público também nos proporciona de recursos, o torneio do trabalhador e a feijoada são os recursos que a gente consegue investir também na infraestrutura, como foi o caso do lucro que teve do torneio do trabalhador do 1º de maio, a gente conseguiu trocar a iluminação do campo do Clube Atlético Tupi. Então a feijoada, ela também, o lucro dela serve para a gente fazer melhorias nas estruturas do clube e também manter as despesas do dia a dia, né, Miguel?
0: Mesmo porque a despesa é alta, né? Do clube ali, e o mesmo 1º de maio, né? Mesmo que você não vá jogar o torneio, mas se você vai lá comer um churrasco, levar a família, tomar um refrigerante, você já está colaborando direto e indiretamente com a estrutura do Clube Atlético Tupi. Ô, presidente, hoje a base do Pia Base, né? Uhum. As categorias, conta com quantas crianças?
1: Hoje nós temos em torno de 180 alunos.
0: Com quantos profissionais?
1: Hoje lá em torno de 10 profissionais.
0: O garoto quer chegar no Tupi.
1: Uhum.
0: O

0: pai ou mamãe vai levar, não, botar meu filhote lá na base do Tupi. Como proceder?
1: É, para pegar todas as informações, porque nós temos os planos ali, né, Miguel, de mensalidades, né? É entrar em contato com a secretaria do clube, né? A partir das 16 horas, todos os dias, a secretaria está aberta. E também, se procurar no Instagram, no site do Clube Atlético Tupi, lá tem um número de WhatsApp, que não quiser ir até lá ou não puder ir até lá, né? Pode mandar para o WhatsApp do Clube Atlético Tupi. Eu tenho aqui em mãos também, que é o 47 99940 2928.
0: Então, esse número ali vai obter mais informações sobre
1: as atividades da escolinha, né? As categorias, qual idade que o teu filho, né? O filho ou sobrinho ou quem for, né? Em que categoria que se encaixa para poder se matricular, tirar as dúvidas, valores, né? Como é que funciona?
0: Tá certo. Eu tenho aqui o nosso amigo Paulo Rodrigues. Já ganhou o cartão da feijoada para sábado. Paulo Rodrigues, é só passar em nossa emissora, retirar o seu cartão aqui na rádio e sábado ir lá buscar ou saborear com a sua família, seus amigos, lá no bairro Santa Terezinha, tá certo? Paulo Rodrigues já ganhou o primeiro cartão que o presidente Tupi trouxe pra gente. Amanhã eu vou sortear mais, tá certo, gente? Ô, Rafael.
1: Sim.
0: Vamos falar um pouquinho também da eu comentei faz as duas semanas atrás, até comentei com o Rafael Schwartz também, sobre a parceria, né, do Dudu e também do Alexandre Popular Alemão. Uhum. Eu acompanhei o início deles no Tupi, eu ia transmitir jogos lá na cabine de rádio, eles estavam sempre por lá, dando a averiguada do time principal. O que o senhor pode falar dessa parceria desses dois craques que representam o Gaspar no futebol europeu ou exterior?
1: Sim, olha, Miguel, a parceria ela veio no momento certo para o Clube Atlético Tupi, né? Para a gente conseguir manter as atividades da escolinha, porque, como a gente sabe, eu que já estou mais tempo lá participando da diretoria, não como presidente, mas como membro, né, em outros cargos, digamos assim, a gente sabe que o Tupi, ele sempre teve um déficit mensal, né, financeiro. Então, esse investimento que o Dudu e o Alemão estão fazendo, que ele paga uma parte da folha de pagamento, né, isso realmente deu um suspiro pro Clube Atlético Tupi. E fez com que a gente não precisasse mais depender dos eventos apenas para pagar as despesas do dia a dia. A gente pôde começar a investir também na estrutura. Porque assim, se a gente não... Há quantos anos aquela iluminação estava lá? Então, como os nossos treinos são à noite, no período noturno, a iluminação estava muito precária. Então, tu não entregas um trabalho de qualidade para os alunos, para os pais que estão pagando a mensalidade. Então, o investimento do Alemão e do Dudu fazem com que a gente possa estar investindo também na parte de estrutura, manter a estrutura e melhorar a estrutura do Clube Atlético Tupi, né? A gente fechou o primeiro semestre, graças a Deus, com o trabalho que a gente vem fazendo com o investimento, tanto do Alemão e do Dudu, mas nós não podemos deixar de agradecer a iniciativa privada com os patrocínios que nós temos nas camisas e nas placas, todos os patrocinadores, a comunidade em geral que participa dos eventos, dos jogos, que consome, né, os materiais do Clube Atlético Tupi, e também a Prefeitura de Gaspar e a Fundação Municipal de Esportes, que também tem nos auxiliado com recursos, tanto de inscrições de campeonatos, arbitragem, né? Quando a gente tem alguma outra despesa, por exemplo, de transporte. Então, toda essa engrenagem, vamos dizer assim, né? Tanto do investimento do Alemão e do Dudu, iniciativa privada e poder público, tem nos ajudado para manter as atividades do Clube Atlético Tupi em dia e fazendo melhorias também.
0: Pois é, eu tenho aqui uma informação do Rafael Schwartz, passou para mim, uhum, sobre o uniforme das meninas.
1: Sim.
0: Do futebol feminino do Clube Atlético Tupi. Interessante também, né? Envolvendo aí, agregando, na verdade, no grupo.
1: Isso.
0: E no clube, né?
1: Isso, assim, Miguel, a nossa ideia desde o início, por isso que o nome do projeto é Retomada, né? Além de fazer essa retomada nas categorias de base, a nossa intenção é trazer a comunidade de novo para dentro do Clube Atlético Tupi. Claro que foi o primeiro, né? A gente começou em janeiro, então é cedo ainda para a gente pensar assim numa estrutura de um clube, por exemplo, como é o clube do Bela Vista Country Club, né? Mas a gente está começando a plantar a semente para quê? Para trazer a comunidade novamente para dentro. Então nós criamos no primeiro de maio, no torneio, o sócio índio, Então, para quem quiser adquirir esse programa, é um programa onde nós temos planos mensal, semestral e anual, que você paga R$ 34,90 por mês. E tem, se você fizer o plano anual, você ganha essa camisa que eu tenho aqui do Sócio Índio. E você tem mais de 25 estabelecimentos em Gaspar que você tem descontos. Então, entre eles, barbearia, lanchonetes, restaurantes, mercado, escola de língua estrangeira, farmácia, agropecuária, empresa odontológica, arena de esportes, estabelecimento de roupas e enxovais. Então, assim, se você adquirir o Sócio Índio e consumir nesses locais, você, na verdade, vai economizar.
0: Vai pagar nada, praticamente.
1: Não vai pagar nada. Na verdade, tu vai sair ganhando, porque tu vai economizar, porque um café, praticamente todo dia tu faz um café, ou tu almoça fora. Então, se no nosso site do Clube Eclético Tupi, tem lá os conveniados, os parceiros, onde você pode entrar lá e, chegando com a carteirinha, depois que tu te cadastra como sócio, chega com a carteirinha no estabelecimento, mostra, cada estabelecimento tem o seu desconto específico para quem é sócio índio.
0: Olha, só vou repassar aqui novamente aqui, ó, o modelo da camisa feminina do Tupi com a gola verde já está disponível, olha só, por R$89,90 na Secretaria do Clube. Olha só que legal. Você, as meninas aí, ó, é a camisa oficial do Alviverde Gasparense, R$89,90. Já está à disposição na sede do clube do Índio Gasparense, lá no estádio Carlos Barbosa Fontes. Falando em futebol feminino, Rafael, hoje o clube trabalha também na base com o futebol feminino?
1: Não, isso é uma modalidade que a gente ainda não tem, né? Nós estamos estudando, porque a gente teve que estruturar primeiro o que já tinha, né, Miguel? Que é a parte do futebol masculino. A quantidade de alunos mais do que dobrou desde janeiro. Então, isso para nós é uma vitória, né? E a gente tem buscado também aumentar essa quantidade de alunos, mas está no nosso radar, no nosso planejamento, ter o futebol feminino. E, em paralelo a isso, na reunião que nós tivemos ontem lá no clube, a gente está com um pensamento muito forte. Nesse primeiro ano a gente não conseguiu, porque o tempo foi curto, mas para o ano que vem nós teremos novamente o futebol amador do Clube Atlético Tupi. Então a nossa intenção no ano que vem é se inscrever numa liga de futebol amador, para que a gente possa fazer com que a comunidade gasparense volte aos domingos à tarde poder assistir um jogo lá no Clube Atlético Tupi no futebol amador.
0: Esse futebol amador, Rafael Pires, você não tinha assumido ainda a presidência do clube, mesmo porque o Tupi largou do amador em 2014 ou 2015, não lembro agora. Uhum. Correto, mas depois, anos depois, que o Tupi não passou a não participar mais e tal, os torcedores ligavam para a rádio, lá, até então antiga Rádio AM, né, 1460, lá na Rua São Pedro, perguntando. E hoje que você está falando que essa expectativa de 2027, jogar o Tupi numa liga regional, uma liga amadora, para o torcedor gasparense, que agrega também nessa retomada, na verdade, seria muito interessante, não só para o clube, para o torcedor, para a diretoria do Tupi, que hoje eu sempre falei aqui, sempre vou falar, né? Eu tiro o chapéu para a diretoria do Clube Atlético Tupi, né? Que vem fazendo, buscando parceiros, buscando agregar melhorias para o Alviverde. Seria, mas olha, interessante mesmo, 2027, o Tupi tá numa liga amadora.
1: Assim, Miguel, o time, para te falar bem a verdade, a gente começou quando a gente já tinha essa expectativa de assumir a diretoria, a gente já trabalhou nisso. Então, assim, tem pessoas que já jogaram futebol amador dentro da diretoria. O time, ele já estava praticamente completo, né? Já tinha, assim, todo um escopo do time. O detalhe foi o tempo, que não ficou hábil de a gente conseguir, até porque precisa de recursos, né? Então, a ideia é o quê? Nós já estamos trabalhando nisso, né? E aí o que a gente precisa a partir de agora é começar a trabalhar com os parceiros, porque a ideia o investimento da empresa base, que é a empresa do Alemão e do Dudu, é investir na base, nas categorias de base, né? O futebol amador é algo que nós, como diretoria, temos a intenção, e eles também apoiam, né? O Alemão e o Dudu querem também que o Tupi tenha o futebol amador, mas a gente tem que buscar esses recursos também de outra forma, com a iniciativa privada, né? Então a nossa intenção agora, a partir de passar a feijoada, é dar um foco em buscar parceiros para a gente conseguir montar um futebol amador que que a gente sabe que não vai ser o primeiro ano que a gente vai montar um time para ser campeão, se conseguir melhor ainda, mas para a gente realmente fazer a comunidade voltar lá para o estádio Carlos Barbosa Fontes para poder assistir os jogos de domingo à tarde ou de sábado, de quando for o calendário.
0: Tá certo. Rafael, vamos fazer o seguinte, hoje eu sorteei esse cartão aqui hoje, vou sortear esses, os demais aqui,
1: uhum.
0: Até sábado no caso.
1: Certo.
0: Só pra gente reforçar então, da feijoada no próximo sábado na comunidade, na Capela Santa Terezinha, na comunidade Santa Terezinha também.
1: Isso. Então, mais uma vez aqui reforçando, no dia 8/8 agora, no sábado, lá na comunidade Santa Terezinha, no salão da capela da comunidade Santa Terezinha, teremos a tradicional feijoada do Clube Atlético Tupi. A partir das 11 horas vai ser servida a feijoada. Nós teremos, vai ser servido no local para quem quiser consumir. Quem quiser buscar vai ter as marmitas prontas, como todos os anos, né? Além da feijoada, teremos Espaço Kids, Roda da Fortuna. Após ao meio-dia, teremos o pagode, música ao vivo, com William Love e banda. E lembrando sempre que a feijoada, ela é feita, né, produzida ali, pela equipe da Supremos Band, que é do Edson e do Rosiel aí, tradicional.
0: Lembrando que também, pessoal que não adquiriu o cartão ainda, se você reforçasse ali.
1: Isso, quem ainda não adquiriu o cartão, se quiser adquirir antecipado na secretaria do clube ou com os membros da diretoria, né, ou lá no local, nós também teremos venda dos cartões.
0: Eu até vou falar o valor do cartão, isso, né? Isso. R$50, né? R$50 o cartão da feijoada, você buscar lá no local, saborear com os amigos, com a família, que é em pró a escolinha do Clube Atlético Tupi, o nosso Alviverde Gasparense. O Edson e também o Rosel.
1: Isso.
0: Esses dois são feras, rapaz.
1: São.
0: Pra fazer aquela feijoada, eu sempre pego lá no Tupi, quando já é tradicional, né? Eu sempre pego quando não tem tempo pra comer lá, eu levo pra casa, enfim. Realmente os dois não são fracos pra fazer aquela feijoada.
1: Os dois e a equipe deles, né? Tem toda uma equipe que auxilia, né?
0: São grandes apoiadores também do Tupi, né? O Rosel, o Edson, da equipe ali, que estão sempre sendo parceiro dos eventos, né? Do Clube Atlético Tupi.
1: Com certeza.
0: Rafael, mais algum assunto, mais alguma conversa entre nós dois? Vocês podem ficar à vontade, a rádio está à sua disposição.
1: Não, eu gostaria, na verdade, de agradecer, né, Miguel? Agradecer o teu espaço aqui, né, a tua oportunidade, a 97.9, né? Eu acho que a gente pôde dar uma boa pincelada, digamos assim, né, em outros assuntos e também na parte da feijoada, que a gente pôde reforçar aqui o convite para toda a comunidade.
0: Na verdade, eu vou sortear isso aqui, eu vou sortear mais um cartão amanhã é quarta, quinta, sexta e sábado e manhã, no meu programa também das 7 às 8:30 eu estarei falando aí da tradicional feijoada do Clube Atlético Tupi. Rafael, agradeço muito a sua presença e você sabe que a nossa rádio não tem tramela. Certo?
1: Certo. Muito obrigado, Miguel, muito obrigado.
0: Sábado eu estarei por lá também. Gente, amiga, eu vou garantir o leite das minhas criancinhas aqui, ó, porque senão eu fico sem leite, né, rapaz? Já eu volto com mais informações desse ponto pra você. Até já.
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0: Legal, gente, 18 horas com mais 48 minutos, já estou de volta. Vamos trazer informações da Copa do Brasil, pois é, começa hoje. Os jogos de volta do torneio nacional, com dois duelos. Ambos os duelos, primeiro jogo 0-0. Por exemplo, às 19:30, na Alfredo Jaconi, em Caxias do Sul, o Juventude recebe o Atlético Mineiro. Primeiro confronto na Arena MRV, 0 lá, 0 cá. Hoje também, mas 21:30. No estádio Mangueirão, no Belém do Pará. É com a presença de Neymar em campo. Remo e Santos, primeiro confronto na Vila Belmiro, 0 lá, 0 cá. Amanhã, 19 horas, capital mineira, Cruzeiro e Chapecoense, primeiro confronto 0-0 na Arena Condá em Chapecó. Também amanhã, às 19:30, capital gaúcha, Grêmio e Mirassol, primeiro confronto empate em 1-1 no estádio municipal de Mirassol. Também amanhã, clássico no Maraca, 21:30, Fluminense e Vasco da Gama. Primeiro confronto 0-0. Também amanhã, às 21:30. Na Arena Pantanal, Cuiabá, capital mato-grossense. Fortaleza e Palmeiras, primeiro confronto 3-0 para o Palmeiras no Bank Park. É agora, não é mais Allianz Parque. Era o Bank Park. A Leila tá nadando no dinheiro, não é? Só por cima da Inicla. É verdade. Quinta-feira, 20 horas, tem Corinthians Internacional. Também quinta-feira, também 20 horas, Vitória da Bahia e Atlético Paranaense. Primeiro confronto, o Atlético venceu 2-0 na capital paranaense. Corinthians Internacional, domingo o Inter venceu Corinthians também 2-0. Que coisa, né? Nicolas do São Paulo atropela e mata homem em Barueri. O lateral esquerdo Nicolas do São Paulo atropelou e matou um homem de 84 anos na região de Barueri na noite da última segunda-feira. Portanto, ontem, o jogador, 19 anos, prestou socorro. A vítima foi preso em flagrante. Ele recebeu liberdade provisória após audiência de custódia na manhã desta terça-feira e deixou a delegacia às 14 horas. Nicolas, o lateral direito. Nicolas, o lateral direito, Igor Felisberto e o atacante Rian Francisco haviam jantado juntos em um shopping na região de Barueri e deixaram o local cada um com seu carro. Os três retornaram ao local do atropelamento após o ocorrido e permaneceram até o resgate. Depois prestaram depoimento. Os policiais militares que atenderam a ocorrência relataram no boletim que a vítima atravessava a rua por volta das 21 horas e 53 minutos, quando foi atingido por uma BMW. Segundo eles, o veículo era conduzido por Nicolas, lateral do São Paulo. Mas aí também um senhor, né, de 84 anos, né? Caminhava pela rua por volta das 21:53, quase 10 horas da noite. Nicolas passou por audiência de custódia nesta manhã e responderá em liberdade provisória, de acordo com a comunicação do Tribunal de Justiça. Para isso, porém, precisará cumprir as seguintes medidas: comparecimento mensal em juiz para informar e justificar suas atividades, obrigação de manter o endereço atualizado junto à vara competente, informando imediatamente eventual alteração e proibição de ausentar-se da comarca de residência por mais de 8 dias sem prévia comunicação a juízo. Além disso, Nicolas deve teve suspenso o direito de dirigir e foi proibido de obter habilitação até a decisão judicial. Lamentável essas coisas. Um senhor de 84 anos, né? Não tô aqui culpando o jogador Nicolas, não tô também culpando o idoso, né? Uma fatalidade tirou aí a vida de um senhor de 84 anos. Pois é, e ex-Vasco Internacional investigado em caso de narcotráfico no Chile. O meio-atacante Carlos Palacios, ex-Vasco Internacional e atualmente no Boca Juniors, é investigado por possível envolvimento em um caso de narcotráfico. Narcotráfico, né? Um carro registrado no nome do jogador foi apreendido em uma grande operação da polícia lá no Chile, com a presença de uma alta quantidade de cocaína. O veículo era dirigido pelo sogro do atleta, Sebastião Soto Guerra. É, aí não pode, né? É, aí não pode, não. Gente amiga, não tenho mais tempo, vem ele aí, ó. O bonitão aqui da emissora, Joaquim Gonçalves, já deixou o camarim todo produzido. Vai apresentar o programa Brasil Caboclo. Eu volto a falar de esporte amanhã no Jornal da 97.9 FM. Até lá.
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2: Olá, gente amiga, nosso cordial boa noite de terça-feira. Aquele abraço a todos que estão ligados e acompanhando a 97.9 FM Rádio Sentinela. Nosso cordial boa noite de terça-feira, são 19 horas. Com mais um minutinho, estamos aqui ao vivo, presente. É, na Rádio Sentinela, aqui nos estúdios, no centro da cidade de Gaspar, para apresentar, né? Levar mais um programa bem sertanejo para você, aqui na 97.9 FM. Então, nosso cordial boa noite a todos. Vocês que vão ficar ligadinho com a gente, isso, e vão acompanhar o programa sertanejo, o Brasil Caboclo. Hoje é dia 5 já, 5 de agosto do ano de 2026. É, hoje é terça-feira, 19 horas, já com dois minutinhos, começando o Brasil Caboclo, mais uma edição desses mais de longos 50 anos de programa Brasil Caboclo aqui na Rádio Sentinela do Vale. Então, um grande abraço a todos. Tá feia, nosso Emerson Severino. É, tendência a coisa é ficar feia. Já escolheu a sua música ali, um abraço pro Emerson, um abraço pro Cláudio, Gilson, nosso amigo aqui também ligadinho com a gente, Laudir. Tantas pessoas que já estão enviando suas mensagens aqui para a programação da Rádio Sentinela e que ao longo do programa a gente vai atendendo e vai encaixando as suas músicas, tá bom? Então, um grande abraço de dia já, nosso cordial boa noite de terça-feira. Aquele abraço aí também ao Miguel Vivoc. Vivoc hoje trabalhou meio solito, mas tinha pessoal do Tupi aí, né, dando entrevista pro nosso amigo Miguel Vivoc. Um abraço, Miguel. Não esquecendo que ele já falou que hoje já tem dois jogos, né? Da Copa do Brasil, o retorno, né? Hoje tem que ganhar. Ou ganha na jogada ou ganha na pedalada, como diz, né? Nos pênaltis. Um abraço a você. Vamos começar com Dino Franco e o Moraí, Nelore Valente. Já retorno já já. Já vou encaixar nossas músicas e mandar aqueles alô, aqueles abraços para todo mundo que tá ligado aqui no programa Brasil Caboclo da Rádio Sentinela do Vale. Um abraço a todos, boa noite de terça-feira.
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1: Olha aí, então vai aquele alô, aquele abraço a você que está ligadinho, acompanhando a 97.9 FM, Rádio Sentinela, aqui no Vale do Itajaí, pra você, ligadinho com a gente, aquele abraço. Nossas cidades lindas aqui de pertinho, né? Ligado com a gente, aquele abraço pra Blumenau, Indaial. Eita, esse é o italiano, né? A venda do Serafim, 19 horas com mais 13 minutinhos, um abraço também pra Guabiruba, Brusque, Canelinha, aqui ao redor de Gaspar também, né? Camboriú, Ilhota, Navegantes, Itajaí, aquele abraço. São 19 horas com mais 13 minutinhos, já preparei aqui então o JM, porque hoje tem um camarada de aniversário lá em Indaial, né? Grande abraço aí pro seu Gilmar Cipriani desde já, aqui de toda a produção da programação do Brasil Caboclo. Esse é o Gilmar, aquele abraço então a todos os aniversariantes também da semana, a todos aqueles que estão fazendo, vão fazer aniversário, nossos parabéns aqui do programa Sertanejo Brasil Caboclo. Vamos ver aqui o pessoal, dá um boa noite rapidinho aqui. E daqui a pouquinho já falando as músicas, né? Porque vamos rodar, já rodamos ali, ó, do nosso amigo Amaro Reis. Hoje foi cedinho, né, Amaro? Viu você? Leão Domado preparadinho ali. Já vai agora do Emerson Severino, a coisa tá feia, tem o Carreiro Pardinho. Um abraço especial aqui pro nosso grande amigo aqui também da cidade de Brusque, o Laudir. Menina Canoa também tá preparadinho. Gilson do bairro 7 de Setembro, um abraço pro Gilson, um abraço também pra dona Marise, ligadinho com o programa Sertanejo aqui da Rádio Sentinela do Vale. O Condenados por Amor foi pedido por dois aqui, né? O nosso grande amigo aqui, o Claudomiro. E também, vamos ver aqui, foi o... Não, esse já é outro, né? Tá aqui, vamos ver o... Escolta de Vagalumes, tem mais um aqui. Ah, foi só a Irsulana, né? Olha isso aí, Irsulana. Condenados por Amor também pediu, então vai rodar agora aqui, né? Vai ser a primeira, tá bom? Abraço mais uma vez pro senhor Gilmar Cipriani. Vamos levar a turma do JM para todos aqueles que fizeram aniversário, né? Como eu também já fiz dias atrás, para aqueles que vão fazer. Nossos parabéns aqui do programa Sertanejo. E em especial para esse grande camarada que também é nosso ouvinte há bastante tempo, lá da BR-470. Fez bastante de coisa aqui por Gaspar também, seu Gilmar Cipriani. Eu estava vendo ontem a história dele, né, seu Gilmar? Aquele abraço. É, morou por aqui também bastante tempo. Então vamos trazer a turma do JM para cantar os parabéns pro seu Gilmar Cipriani. Feliz aniversário, seu Gilmar.

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1: Que beleza, seu Gilmar, parabéns aí, felicidade, saúde, né? O que a gente mais precisa para seguir a nossa vida, nossas simples vidas, né? Então, grande abraço aí ao seu Gilmar Cipriano e a todos os aniversariantes, aquele abraço. Como eu falei ali, ó, tá preparadinho, o Condenados por Amor, que tem dois pedidos, né? Já na sequência aqui, né? Um abração lá pro seu Ayrton Lana, ligadinho com a gente, no bairro da Bateia, tá oferecendo Condenados por Amor para todos os ouvintes deste maravilhoso programa. A gente agradece, um abraço, tá bom, seu Ayrton Lana? Ayrton Lana, nosso nenê? Eita, o Jean que me corrigiu esse dia, não é nenê, né? É nené. Grande abraço, tá bom, seu Ayrton? Amigo do Jean de longa data, né? Já jogou com o Jean, seu Ayrson? O rapaz chora demais, né? Talvez deu uma quebradinha na perna lá, ficou reclamando a tarde toda. Acabou indo pro hospital, tava com a perna quebrada. O nosso amigo Jean Carlos jogou bola e correu. E não deu bola. Grande abraço, Ayrson. Essa história, rapaz, até hoje ele cobra de nós. Que nós ficamos rindo dele lá no ginásio do bairro 7 de Setembro e com a perna embaixo trincada. Grande abraço pro primo Tuti da Bateia, pro Paulinho Estevão da Lagoa, lá, né? O seu amigo dos animais, né? Que beleza. E para todos os amigos do seu Ayrson Lana, que também são amigos da gente. A gente jogou bola junto. Não jogava muito, né, Ayrson? Só a bola passava debaixo do pé quando ele jogava pra gente. Brincadeira, a bola de futebol salão é muito rápida, rapaz. O homem tinha uma força na mão que não era brincadeira. Um abração, seu Ayrson Lana. Nosso goleirão de futebol de salão. Ensinamos o Gê a jogar futebol. É verdade, é verdade, é verdade. Ele não sabia nada, né? Só dava bicuda, daí ó, ensinamos ele. Grande abraço, moça Ayrson. Vamos levar, tá preparadinho aqui, ó. Condenados por Amor, e já a coisa tá feia. No outro bloco aqui já preparei a música do Valdecir. Valdecir pediu uma música aqui meio pesada aqui. Vamos ver qual é a música do seu Valdecir aqui. Onde é que tá o seu Valdecir? Tá aqui, ó. Nosso bairro da Itajaí, né? Que agora me falhou o nome. Vamos ver se eu vou pra cima, eu acho aqui. Ah, Itaipava, tá aqui, ó. Bairro da Itaipava, da cidade de Itajaí. Grande abração pro nosso amigo Valdecir, ligadinho com a gente. O fazendeiro e o diabo, né? É uma história bonita. Tá preparadinho, tá bom? Acabando as duas aqui, já vai vir essa música ali, ó. Condenados por Amor, a coisa tá feia, e já o fazendeiro e o diabo. Já preparei também ali pro outro bloco ali, quem pediu já sabe. A escolta de vagalumes e também o Menino da Canoa e, claro, mais outra meia dúzia de música aqui. Um abraço pro Arnaldo Luz também, ligadinho com a gente. Foi ele que escolheu ali o escolta de vagalumes, está oferecendo pra Mônica, pro Garrincha, o grande amigo alemão também da Laís, presente aqui do centro de Gaspar. Aquele abraço, tá bom, seu Arnaldo? Sempre lembrando os amigos também. A Lígia Andrieta, aquele abraço, ligadinha com a gente no bairro do Barracão. Boa noite, minha Serena com João Mineiro Marciano. Vamos preparar, tá bom, Lígia? Tá mandando pro bairro Barracão também um abraço. Grande abraço pra Lígia, nosso ouvinte também. Vascaína, tá ciente que amanhã o Vasco, amanhã joga, né? Ganha, né, Lígia? Aquele abraço. Vamos torcer, né? Vasco é time grande, tem que ganhar. Seu Pedro, do bairro do Progresso, nosso cordial boa noite, aquele abração, ligadão com a gente também todos os dias. É isso aí, né, seu Ayrson Lana, ligadinho com a gente. Vamos lá, então, vamos levar a música ali, ó, Condenados por Amor, que tá preparadinho, já na sequência. Um abraço mais uma vez pro Emerson Severino, que pediu, a coisa tá feia. O Emerson, aquele abraço para você e toda a família, sempre ligado e acompanhando o Brasil Caboclo. Vai também lá pro seu Pedro, traz a dona Dulce. Seu Pedro adora essa música, ele até chora. Um abraço, Pedro. Boa noite.

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1: Que beleza, aquele abraço a você, nossa cordial boa noite de terça-feira. Tem mais gente de aniversário, então nossos parabéns aqui do programa Brasil Caboclo. Especial para essa família bacana ligados com a gente lá no Arraial dos Cunhas, é isso? Com essa musiquinha aqui, ó, bonita, do Tonico e Tinoco, Na Beira da Tuia. Grande abraço pro seu Aldaci, um abraço especial mais ainda pra dona Regina, que hoje também, né, tá colhendo mais uma rosinha em sua vida. Então um abraço, parabéns, dona Regina, e toda a produção aqui do programa Sertanejo Brasil Caboclo, de toda a família, sem dúvida, de todos os amigos, aquele abraço especial. Vamos procurar a música ali, vamos rodar com carinho um pouquinho mais pra frente, tá bom? Grande abraço então pra dona Regina, nosso grande abraço pra cidade de Itajaí com a gente, seu Aldaci, Pedro Gugica aqui, abraço especial à esposa, né? Dona Regina, que hoje tá colhendo mais uma rosinha em sua vida, que beleza, que bacana, que bom, né? Em família, né? Aquela festinha bonita. Boa noite, dona Regina, parabéns! Vamos seguindo o programa Sertanejo, a gente tem música aqui pra rodar, do Rick Renner. Vai lá pra eles também, essa moda bonita aqui, ó, Escolta de Vagalumes. Estão lá ligadinho com a gente, mas eles escolheram um ali, pois nós vamos ver ali certinho, tá bom? O Barrerito também vai cantar a música O Menino da Canoa. E já temos preparadinho pro outro mundo aqui, ó, Porta do Mundo. Quem já ouviu essa música aqui? Quem vai cantar é a dupla Zé dos Reis e o Jean Carlo, não é o nosso aqui da Rádio Sentinela, né? É outro Jean Carlo aqui que vai cantar a música Porta do Mundo aqui no programa Sertanejo já já. Tá preparado também? Porque ainda há pouquinho pediu a música aqui a dona Oswaldina Ragel, aqui do nosso barracão, batei aquele abraço, dona Oswaldina. Seu Pedro também já viu a música dele, a Aurora, né? Deixa eu ver aqui como é que é o nome da música, tá preparadinho também para outro bloco aqui, para rodar essa moda bonita que é a Aurora do Mundo. Grande abraço, Lorena e Rafaela. Pra todos que estão pedindo aquelas músicas bonitas, aquele abraço. O seu Neco Werner, nossa margem esquerda com a gente também, aquele abraço. Família Werner, que se estende aqui da margem esquerda até a nossa lagoa. Grande abraço, a gente tem vários amigos por ali também, né? Grande abração. Ligado e acompanhando o programa Sertanejo aqui da Rádio Sentinela. Grande abraço. 19 horas, com mais 36 minutos, fala aqui em nome da loja Laís Presentes. Aquele abraço aí pro alemão da loja Laís Presentes com a gente todos os dias também. 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Tô vendo aqui, o nosso amigo mandou ainda pouquinho foto e lindo pro Hotel Fazenda, né? Olha aí o Chico Fazenda, aquele abraço. Tá indo lá fazer a sua apresentação, seu show, né? Gilson, abraço. Gilson Francisco, nosso popular Chico Fazenda, indo pro Hotel Fazenda cantar. Aquele abração para ele, toda a família dele, sempre também ligadinho com a gente, ouvindo a programação aqui da Rádio Sentinela do Vale. Mais uma vez um abraço, dona Regina, parabéns aqui do programa Sertanejo, vai curtir essa moda bonita que tá preparadinha aqui, ó, Escolta de Vagalumes, que é muito bonita. Aquele abração, ligadinho com a gente todos os dias. Seu Odacê aqui mandou aqui, ó, o jabazinho lá tá bom, hein? Boa noite de aniversário. Tá bacana, daqui a pouco aquele bolo bonito mais pra frente, né? Pra cantar os parabéns pra dona Regina, que hoje completou mais um ano de vida. Grande abraço a todos, boa noite. Escolta de Vagalume está preparado e vai rodar agora. E já na sequência, O Menino da Canoa aqui no Brasil Caboclo. 19 horas com 37 minutinhos. Boa noite a você, aquele abraço. Seja bem-vindo ao Brasil Caboclo da Rádio Sentinela. Música.

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3: Olha aí, vai aquele alô, aquele abraço. Então você que está ligadinho aqui com o Brasil Caboclo. São pontualmente 19 horas com mais 50 minutinhos. Boa noite a você, aquele abraço. Você ouviu ali, né? Música bonita da dupla, vamos ver ali, a gente falando há pouquinho, Zé dos Reis e o Jean Carlo, Porta do Mundo. Mais uma vez um abraço lá pro seu Gilmar Cipriani, nosso grande amigo lá da cidade de Indaial, às margens da BR-470, que tá ligadinho com a gente todos os dias. É isso, seu Gilmar Cipriani, que hoje também, né? Completou mais um ano de vida, então nossos parabéns lá para esse grande camarada que tá todo dia ligadinho com a gente também, ouvindo o programa Sertanejo. Nosso cordial boa noite também para dona Regina. Dona Regina, aquele abraço mais uma vez, né? De toda a família, especial do esposo, seu Odaci, e de toda a família que tá recepcionando eles ali na casa deles, no sítio, lá no Raio dos Cunha, acompanhando o Brasil Caboclo. É, que tá hoje fazendo aniversário. Então, nossos parabéns. Seu Neco Werner, nossa margem esquerda, aquele abração, ligadinho com a gente todos os dias. Ligado aqui na 97.9 FM Rádio Sentinela. Grande abraço. Preparei agora aqui a música da Lígia Andrietti, que já faz tempo que ela pediu, né, Lígia? Um abração, minha serenata. A música do João Mineiro Marciano, já na sequência pro nosso amigo lá da cidade de Blumenau, lá do Progresso, seu Pedro, um grande abraço, seu Pedro, ligadinho com o Brasil Caboclo, ele pediu com a Lorena e a Rafaela, a Aurora do Mundo, grande abração, sempre acompanhando a programação aqui da Rádio Sentinela. O seu Denilson também aqui, ó, mandando seu zap lá da cidade de Indaial. Boa noite, parabéns pro Gilmar, tá mandando. Amigo aí de pertinho, né, seu Denilson? Seu Gilmar Cipriani, morador aqui também da nossa região de Gaspar, que foi morar na cidade de Indaial, tá por aí agora. Já passou do 7.0, né? Grande abraço. Esse é um grande camarada, tá bom, seu Denilson? Grande abração ali pro seu Gilmar. Um abraço também aqui pro Celinho, seu Catas, tá mandando abraço aqui pra todo mundo aqui, ó. Pro Gerro, José, Sansão, pra filha Charlene, pros netinhos, o Zé Mário, a Clarice e pra minha bolinha. É isso, grande abraço, tá bom, Celinho? Bom trabalho pra você, acompanhando a programação, ligado aqui na Rádio Sentinela do Vale. Vou mandar um abraço também, uma boa noite especial aqui pro nosso amigo aqui, ó, que chegou aqui a sua mensagem também. Boa noite, meu querido, eu sou o Robson Venturi, do Gaspar Mirim. Grande abração pra ele, ligadinho com o programa Sertanejo, ouvindo a programação da Rádio Sentinela. Aqui é Brasil Caboclo, um abraço, Robson Venturi. Vamos rodar as músicas aí, conforme vão pedindo o pessoal aí, música bem sertaneja, ligado aqui na Rádio Sentinela. Aquele abraço a todos. Mais uma vez um abraço pro Gilson, nosso Chico Fazenda, indo em direção, né? É, o seu trabalho, vai cantar daqui a pouquinho, grande abração. Dona Oswaldina, daqui a pouquinho vem a música dela, assim que acabar as duas agora aqui, ó, Minha Serenata e a Aurora do Mundo, vai vir ali o Tunico e Tinoco, Desprezo, Dona Oswaldina Rangel, da nossa bateia, Barracão, ainda pouquinho também o nosso amigo Nené, ligadinho com a gente, ligado aqui na Rádio Sentinela, o seu Air Solano, aquele abraço, amigo de toda a família Milioli, desde criança, né? Grande abraço ao Air Solano, ligadinho no programa Sertanejo, seu Neco Werner, também ligadinho com a programação aqui da Rádio Sentinela. Vamos levar então a música? João Mineiro e o Marciano, Minha Serenata, no oferecimento da Loja Agrícola Cravil, a Loja Agrícola Cravil que fica na Avenida Francisco Mastella. Vou mandar um abraço especial também pro seu Arri Darô, que ele também gosta de ouvir a programação aqui do Brasil Caboclo todos os dias. É isso, seu Arri Darô, aquele abraço, nosso cordial boa noite de terça-feira, ligado aqui na 97.9 FM, a Rádio Sentinela, e com o Brasil Caboclo. Minha Serenata aqui no Brasil Caboclo. E já na sequência, Aurora do Mundo com Lorena e Rafaela. 19 horas com mais 54 minutinhos. Boa noite a você.

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1: Que beleza, aquele abraço a você, nosso cordial boa noite de terça-feira, já são 8 da noite, mais 7 minutinhos, você está ligado aqui na 97.9 FM, Rádio Sentinela. Então, nosso cordial boa noite a você. É, rodou a música ali da dona Oswaldina Rangel, que pediu pra ouvir com o Tonico e Tinoco, Desprezo. Tá certo, dona Oswaldina, aquele abração, nossa bateia ligadinha com a gente todos os dias, ligada aqui também na 97.9 FM, Rádio Sentinela do Vale, aqui no centro da cidade de Gaspar, para todo o Vale do Itajaí, aquele abraço. Tô vendo que tem mais gente fazendo aniversário até de casamento, é isso? Então nós vamos rodar agora, Aliança de Ouro, vai também lá para dona Regina, que hoje está completando mais um ano de vida, também por seu Aldaci, a música do Teixeirinha, que é bonita, Aliança de Ouro. Já na sequência, o Canarinho do Peito Amarelo, para homenagear, né? É verdade. Uma lembrança bonita aqui do nosso amigo Willerson. Abraço, Willerson. Já faz um tempinho que nós perdemos esse grande amigo, né? O Passarinho, nosso Edmilson Carvalho. Grande abraço aí pro Willerson, ligadinho com o programa Sertanejo, ligado aqui na Rádio Sentinela. Ele pediu pra tocar, né? Canarinho do Peito Amarelo, pra lembrar nosso grande amigão, nosso grande amigo de longa data e vai pra ser pro resto da vida, o Edmilson Carvalho. Saudade já teremos dele, né? Grande abração, vamos seguindo aqui o programa Sertanejo. Grande abraço aqui mais uma vez pro seu Gilmar também, parabéns pra ele hoje. Também ficou um pouquinho mais velho, né, seu Gilmar? Seu Gilmar Cipriani, como a gente disse, a história dele passou aqui também pela cidade de Gaspar. Quem não andou por aqui, né? Gaspar, Blumenau, Indaial, Brusque, rodou aqui em nossas cidades, hoje está parando. Hoje ele está, como diz, estacionado na cidade de Indaial, mais precisamente lá, nas proximidades da BR-470. Grande abraço, tá bom, seu Gilmar? Valeu, dona Oswaldina. Aquele abraço, Deus também te abençoe sempre, ligado aqui no programa Sertanejo. Vamos levar então, vamos ver aqui o nosso amigo aqui que mandou aqui, já ia esquecendo, né? O Edgar Nicoletti. Oi, Edgar, aquele abraço. Elisa aqui, ó, manda um abraço pro meu amigo, meu sogro, na realidade. É, nada de, é amigo, mas também é sogro, né? E sogra, Paulino Nicoletti e dona Érica, ou Érica Nicoletti, que hoje completa os 70 anos de casado. Que maravilha, hein? Rapaz, 70 anos de casado é uma boa, um bom tempo, né? Bota mais a idade deles, estão quase chegando já nos 90 anos de idade. Então, um grande abraço, parabéns ali. É o Edgar Nicoletti, o popular Zé da Fábrica, né? É, e fala Zé da Fábrica, ou Zé da Fábrica? O Chico Fazenda foi cantar hoje no Fazenda Parque Hotel, né? É, tá lá, nosso bonitão Chico Fazenda, aquele abração pra ele. Então, um abraço aí, tem um especial ali pra dona Erika Nicoletti e também pro seu Paulino Nicoletti, que hoje 70 anos de casado. Nossos parabéns aqui do programa Sertanejo pra toda a família. Boa noite, Joaquim, toca música boa pra nós aí. Isso, essa é a frase do nosso grande amigo José Bernardo Zaghini e também a esposa dele lá do Barracão, ligadinho com a gente. É isso, José? Um abraço aí para sua esposa, dona Eliane Zaghini, né? Ligadinho com a gente, dona Eliane Chiminelli, né? O José Bernardo é o Zaghini. Grande abraço, Cana Verde, vamos preparar, tá bom então? Assim que acabar o bloco musical aí, a gente traz a Cana Verde, lá uma das músicas dele, né, que estão pedindo. E vai essas pra vocês aí também, ó, que ó, são músicas bonitas, né? Aliança de Ouro, que encanta o Teixeirinha. E já na sequência, Milionário José Rico, Canarinho do Peito Amarelo. Pra você que tá ligado aqui na 97.9 FM, nosso cordial boa noite de terça-feira. Aquele abraço a todos. Sejam bem-vindos, né? Programa todo dia, Brasil Caboclo, de 19 até as 21 horas, sempre, né? Com esse repertório de música mais sertaneja raiz, pra você que tá ligado, você que está acostumado, na realidade, né? A ouvir a programação da Rádio Sentinela do Brasil Caboclo. Boa noite a você, aquele abraço de terça-feira.

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1: Então vai um alô, um abraço a você que está ligado aqui na 97.9 FM Rádio Sentinela, nosso cordial boa noite de terça-feira, hoje é dia 4 já, né? De agosto do ano de 2026. Aquele abraço a você, nosso cordial boa noite. Vai mais uma música ali pro casal que tá ligadinho com a gente, que hoje completou 70 anos de casado. Que é o mais importante, né? Viva a vida! Beleza? Um grande abração, milionário José Rico, que a gente sempre diz pros nossos filhos, né? É, tem que viver a vida com amor, né? Dê valor à vida. Nosso maior bem hoje é a vida. O resto, a gente dá um jeitinho, tá bom? Um grande abraço a você, nossa cordial boa noite. Mandar um abraço especial, nosso César Cláudio Miglioli, tava aqui programando, tá indo pra casa agora ouvindo a programação da Rádio Sentinela também. Aquele abraço, César. Ligadinho com a gente, nosso César Cláudio Miglioli, que tem todos os dias o programa das 5 até as 6 da manhã, né? Despertando o Vale aqui, um abraço pra ele, ligadinho com a gente. Vamos levar então Viva a Vida com o Milionário Zé Rico aqui no programa Sertanejo, já na sequência as andorinhas. Mais uma bonita lá pro nosso amigo José Bernardo Zaghini. Ô José Bernardo, aquele abraço, boa noite. Dona Oswaldina, aquele abraço. Celinho Sucatas também, aquele abração. Todos ligados com a gente, grande abraço a todo mundo, nosso cordial.

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6: Ô, beleza.
7: Então vai um alô, um abraço a você que está ligadinho acompanhando o Brasil Caboclo. Aquele abração a você, nosso cordial boa noite de terça-feira. Tá preparado agora conforme o pedido musical aqui, ó. A segunda música vai ser o Caipirão. Vai lá pro nosso amigo, seu Zequinha Pereira, aquele abraço lá do Torresmo, né? Aquele abração de sempre ligadinho com a gente lá na rua Arthur Pofo. Aquele abraço também lá pro nosso amigo querido, o Nelson Lana, ligadinho com a gente. O Caipirão, lá vai lá pra ele também, com Craveiro e Cravinho. A Dama de Vermelho, vai lá pro nosso amigo José Bernardo Zaguinho, ligadinho na programação da Rádio Sentinela do Vale. Abração também lá pro nosso amigo, tá sempre ligadinho com a gente também ali. É, nas proximidades da minha casa, no bairro Santa Terezinha. Aquele abraço, então, né? Pro nosso amigo Miro Rames, ligadinho com a gente. Cacique Pajé vai ser a terceira música aqui no programa Sertanejo, Resto de Comida. Aquele abração também lá pro Brito. Um abraço também lá pro Carlos Laurentino, Piava, ligadinho com a gente todos os dias. Ligado aqui na programação da Rádio Sentinela do Vale. Nosso cordial boa noite a todos. Um abraço também lá pro Marco Vanzuita. Vascaíno, sempre ligadinho com a gente também, né? Aquele abraço a todos, né, que enviaram suas mensagens aqui para a programação da Rádio Sentinela. Grande abraço. Mandar mais uma vez um abração. Parabéns lá pro seu Gilmar Cipriani, hoje fez aniversário, né? Seu Gilmar, aquele abração. Grande abraço também pro seu Valdeci, lá ligadinho com a gente, na cidade de Itajaí, lá no bairro da Itaipava. Vai curtir Dama de Vermelho com Dudu e Dalvan. Já na sequência, Craveiro e Cravinho. Vai para todas as nossas facções também. Facções ligadas com a gente. Nossas facções ligadas aqui no Brasil Caboclo. Lá pro nosso amigo Guedinha, do bairro Santa Terezinha, seu Jalmir, aquele abraço. Um abraço lá pra dona Cristina, seu Nilton. Ô, dona Cristina. Ô, seu Nilton, aquele abraço. Bairro do Bela Vista, ligadinho com a gente. Vai pra eles também a música do Craveiro e Cravinho, o Caipirão. Lá pro Willerson, ligado com a gente na Ilhota, aquele abraço. Dama de Vermelho, do Duque Dalvan, já na sequência do Brasil Caboclo, o Caipirão, e na sequência, Resto de Comida. 8 da noite, mais 37 minutinhos. Boa noite a você, aquele abração.

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0: Que beleza, minha gente!
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0: Que beleza!
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0: Está no ar a Voz do Brasil. As notícias do governo federal que movimentaram o país no dia de hoje.
1: Olá, boa noite.
2: Boa noite para você que nos acompanha em todo o país.
1: Terça-feira, 4 de agosto de 2026.
2: Vamos aos destaques do dia.
1: Saúde mental e BETS.
2: SUS vai oferecer 100 mil teleatendimentos por mês a pessoas com dificuldades relacionadas a jogos e apostas. Thaís Araújo.
3: O serviço funciona como porta de entrada para a rede de atenção psicossocial e disponibiliza orientação, acompanhamento profissional e apoio também aos familiares.
1: E a propaganda e publicidade de BETS deve trazer alertas ao consumidor.
2: Quem conversa com a gente sobre isso é a secretária de Prêmios e Apostas do Ministério da Fazenda, Daniele Correia.
4: Você tem, aposta não é investimento. A outra é, apostar pode causar dependência. E uma questão de que apostar faz você perder dinheiro. Então é justamente nessa perspectiva, seja da saúde mental, seja da saúde financeira.
1: Crimes no ambiente digital.
2: Operações identificam grupos envolvidos em crime de ódio e incentivo à violência. Márcia Fernandes.
5: O Laboratório de Operações Cibernéticas atuou na análise de evidências digitais e na articulação entre as forças de segurança envolvidas.
1: Hoje, na apresentação da Voz do Brasil, Luciana Vasconcelos e Luciano Seixas.
2: E acompanhe a